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21: Ah, é o Frank.
1: Sim, sou eu.
22: Olha, Frank, falando francamente.
1: Falando francamente, aí tudo certo, tudo beleza. Por aqui é o Frank, a gente se fala até as duas, um pouquinho baleado, mas não tem problema, tá bom? Domingão à noite, ó, trilha sonora por nossa conta, tá legal? Pra começar aqui, ó, Avicii, Wake Me Up, Don't Gas.

Destiny Child, aqui da Energia 97, Survivor, TV ainda Coldplay, rolou também Rock Back com Michael Jackson, Santana com Michelle Branch. Tudo começou aí com a Viti mandando o Wake Me Up. 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Agora tem o Radiohead, Creep.

0: Jordan Sparks com Chris Brown on Air. Quem é que não se lembra aí do seriado Glee, não é? Pois é, teve ainda Afrika Bambaataa com UB40. Rolou também Ed Sheeran, The Weeknd com Ariana Grande, Radiohead com Creep. E continua a sonzeira.
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0: Renegation, aqui na Energia 97, I Wanna Be The Winner, teve ainda Maroon 5 e também Bruno Mars, I Just Might.
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0: 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Rápida parada, já já tem muito mais música pra você, tá bom? Não vai embora não, domingão à noite é comigo aqui, tá certo? Beleza, aguenta aí.
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0: Vai embora não, hein?
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Justin Timberlake e sua turma, o NSYNC, aqui na Energia. Sailing, teve ainda Robbie Williams, falou também do Alipa com Da Baby, Simple Red, Neo e também Imagine Dragons mandando Thunder. Seguinte, ó, 97fm.com.br. Perdeu algum programa hoje? A jornada esportiva? Enfim, fica à vontade.

0: Kate Pearson nos vocais aí da banda Bay 52, aqui na Energia 97, Love Shack. Aí da Dr. Alban, rolou também a lista aqui, Taylor Swift com The Fate of Ophelia.
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0: Rápida parada, mais uma, tá? Aguenta aí, prometo que é rapidinho, tá bom? Muita música vai passar por aqui, vai embora não, hein? 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

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Will Smith, Miami, ainda Madonna, rolou também Rihanna, Queen, Jarole, também Harry Styles, com Singing of the Times. Agora 11h20, ó. Agora tem uma baladaça do Besson Boone, Beautiful Things.

Pequena Energia. Somebody That I Use It Now. Ainda Sabrina Carpenter, Dr. Dre com Snoop Dogg. Olha também Eurythmics e ainda David Guetta com Sia Flames. Oh, agora é pra dançar, hein? CNC Music Factor, here we go. Down, guys.

Nickelback, Faraway, fechando a hora ainda, Alphaville, rolou também o Inet, Test, ainda CXC Music Factory e Got You Somebody That I Use It To Now. Ó, invadindo a madrugada, já já tem muito mais música pra você, não vai embora não, hein, tá certo? Aguenta aí.

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O Rapa, pescador de ilusões. Ainda nela enrolou também Camila Cabello. Ainda Dedê, Shakira, B.O.B. com Bruno Mars. Nothing on you aqui na Energia 97. Agora tem Billie Eilish.

0: Michaels, bela aqui na energia, Maniac, ainda Daryl G, rolou também Bastion, ainda One Republic, Need Your Love, essa é a madrugada da energia 97, aumenta o som, tem muito mais música pra você aqui, ó.
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3: O programa Move Brasil é um importante movimento do governo federal para facilitar que motoristas de aplicativo e taxistas comprem um carro zero quilômetro com condições especiais de taxas. A BYD solicitou ao governo uma ampliação de seus produtos e conseguiu incluir o BYD King, um sedã concorrente do Toyota Corolla, e o SUV Song Pro Flex e Ato 2. São modelos com tecnologia híbrida plug-in que combinam o motor a combustão com o elétrico, oferecendo mais autonomia e flexibilidade de recarga para quem passa o dia todo na rua trabalhando com o carro. O BYD King GL, com os incentivos de IPI e ICMS, pode ser comprado por R$ 129.890. O Song Pro Flex GL, recém-lançado, combina um moderno sistema, podendo ser abastecido com etanol e eletricidade. O Ato 2 é um SUV compacto e foi o primeiro modelo anunciado como híbrido flex e tem chegada prevista para setembro. 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Me segue no Instagram, @claucarsug.
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0: maravilha.
1: Acerte o seu aí, que eu arredondo o meu aqui.
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9: Tá certo.
10: Bom dia, bom dia, bom dia, bom dia, bom dia, bom dia, bom dia, bom dia, bom dia. Estamos começando, senhoras e senhores, mais uma edição da Energia na Veia, na Energia.

0: Você que baixou o aplicativo, né? Aí ouvindo de boa pela Alexa, no seu computador. É isso mesmo. É o Energia na Veia. No rádio tá rolando até as 7h25, é isso? 7h25? Até as 7h25 tem o nosso horário político. Você não precisa ouvir, né? Tá aí ligado na melhor programação do rádio brasileiro. Todo mundo participando, 966507997, mandando mensagens, né? Também pelo telefone 32847097. Combinado? Então tá bom, ó. Temos o nosso Instagram, @energianaveia, que aliás tem imagens aí do resort do Energia na Veia. Depois a gente vai falar mais uma vez, quando voltar para o rádio, né? Agradecer a todas as pessoas que estiveram por lá, foi incrível, incrível, incrível, muito bacana mesmo. A twitch.tv, a galera também confere lá pelo twitch.tv imagens, né? twitch.tv/energia97fm, imagens, assiste a gente, né? Confere aí o nosso programa. Bom dia, Johnny, bom dia, Vini, vamos que vamos, certo? Porque nós não estamos nem aí, meu amigo, essa que é a verdade, é segunda-feira, último dia do mês de agosto. É verdade, é verdade. Acabou agosto, né, meu?
1: Sim, Ribeiro. Bom dia.
0: Tem gente que fala que agosto é gigante. Agosto não acaba nunca. Mas não é bem assim. Por mim, passou muito rápido até, meu. Ah, então vamos lá. Vamos nessa. Vamos ouvir música boa, né? Sem blá blá blá, né? Já basta no rádio. Nesse horário aqui, ó. Tá muita conversinha, né? 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

0: A energia que te move é My Thai History no Energia na Veia. Também teve Foreigner, Are You Wanna Know What a Love Is. É isso, né? É isso mesmo. Também teve Aura Control, Sinful Wishes, Piano Negro e muito mais. Continue Energia na Veia, na Energia. É isso aí, hoje é segunda-feira e nós não estamos nem aí, meu amigo, é isso mesmo. Vai ligando e vai participando, 32847097, num oferecimento de ABX Saúde, a Clínica do Homem, 0800-288-3030. Ô, velhota, chega aí, vamos com o enigma.
1: Muito bem, muito bom dia! Estamos começando mais um enigma do Arco da Abelha. A velhinha pergunta, você responde. A pergunta é esta. Pring! Qual era o nome do seriado americano exibido na década de 80 que conquistou os Estados Unidos e o Brasil, que tinha como enredo principal dinheiro, ganância e a paixão? Aliás, um dos personagens da trama era o J.R., Alternativa A, Dallas. B, Chicago. C, Pensilvânia. D, Califórnia. Matos Kelly aí, a velhinha vai tentar voltar com a resposta certa dentro em breve.
0: Tinha uma moça muito bonita nessa série, chamava Pamela. Eu lembro que assisti a série por causa dessa moça. Eu achava ela linda na época. Vocês lembram dessa série? Ninguém nem sabe, é antigo, é anos 80 essa série aí, meu. É, dica do enigma de hoje. Bom, e você que acordou hoje, né, não se ligou na sexta-feira, falou, aí hoje colocou no rádio e ouviu o horário político, né? Falou, meu Deus, tá passando horário político. Agora, das 7 às 7h25 no rádio. Pô, mas você não quer ouvir o horário político. Então é o seguinte, se liga na dica do titio Silvio Ribeiro, né? Baixe o aplicativo da Energia 97, certo? Das 7 às 7h25, você ouve a rádio normalmente, é isso mesmo. 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Também dá pra você ouvir pelo Twitch, twitch.tv/energia97. Dá, né, Johnny? No Twitch tá normal lá, é. Também tem, ó, o TikTok, tamo normal. TikTok normal, olha aí que bacana. Dá pra você assistir também e ouvir a gente pelo seu computador, né? Alexa, você fala lá, Alexa, eu quero ouvir a Rádio Energia 97. Então, na internet, certo? E pelo aplicativo, por esses lugares que eu falei aí, você consegue ouvir a rádio normalmente. No rádio, das 7 às 7h25, tem horário político, tá bom? Ah, mas aí você conecta lá, baixa o aplicativo, conecta no seu carro, né? E vai ouvindo a rádio, o programa normalmente, tá bom? É isso aí, por isso que eu falo, baixa o aplicativo da Rádio Energia 97. É muito legal você ter o aplicativo. Você pode assistir a gente pelo estúdio ao vivo, né? Toda a programação da Energia 97 que transmite, você assiste. Aqui não transmite, você ouve a rádio normalmente também, tá bom? É legal, muito legal. Se você perdeu algum programa, você vai lá no replay, coloca o dia e o horário e ouve, assiste, né? Assistir não, no replay não dá pra assistir, mas dá pra ouvir, né? O programa. Indique para aquele seu amigo que mora fora do estado, né, de São Paulo, também mora fora do Brasil, em outro país. Indique para ele, manda o link do aplicativo e fala, meu, tem o Energia na Veia, tem o Estádio 97, tem o Tempo de Jogo, né? É isso aí, meu. Então vamos nessa. Continua Energia na Veia, na Energia. Essa semana nós vamos falar, sabe do quê? Bailinho de garagem. Você é da época do bailinho de garagem? Você curtia? Você fazia bailinho num baile no seu aniversário, na sua casa? Não. Ia na casa dos outros, tinha festinha, tinha aquela, né, musiquinha e tal, pra dançar, né? Certo? Você era o DJ, você era o cara que colocava o som lá nas caixinhas de abelha, lá, do 3 em 1. Como é que era, né? Levava os discos e prestava, era um tal de prestar disco no dia da festa. Ah, eu vou pegar o disco do fulano, ciclano, pra tocar. É, legal, legal. Bailinho de garagem, tá bom? Às vezes você não fazia, mas na sua rua sempre tinha. Na casa do amiguinho. Quem era o amiguinho que fazia o bailinho de garagem? Conta tudo pra gente aí, tá bom? Esse é o Energia na Veia, na Energia. A energia que te move. Continue participando pelo WhatsApp 966507997. 966507997. E aliás, ontem.

0: sucesso da Energia 97. Sucesso! Ah, o que que nós vamos fazer nesse exato momento, então? Vamos pro telefone, olha lá, o telefone tá tocando. Entendeu o pessoal aqui, né? Rapidinho, vamos lá. Vamos lá. 3284-7097. Bom dia!
1: Silvio Ribeiro! Hoje é segunda-feira, eu não tô nem aí, tô há 10 minutos sem toque, o Silvio fala da festa e fala da. Eu falei, eu vou ter que falar hoje, não! Eu tenho que falar hoje! Ah, caramba!
0: Calma, calma, se controla.
1: É muito louco, mano. Muito louco.
0: É a primeira vez que você consegue, não?
1: Com você é. Ah, na sua série eu falei com o Domênico, palmeirense.
0: Então, aleluia.
1: Eu sou aquele cara que vai ser... Aleluia!
0: Aí, qual o seu nome?
1: É aquela pessoa que quer ir na sua festa, vai melhorar sua festa. Eduardo Aversano Festa.
0: O Aversano Festa. Por falar em festa, então, eu vou fazer o seguinte, Eduardo Aversano Festa.
1: Botar na sua aniversário. Uhul!
0: Não, calma. Muita empolgação. Muita empolgação logo cedo, na segunda-feira. Vamos controlar.
1: É que eu nasci com esse sobrenome, né? Tem que fazer jus ao sobrenome, né?
0: Tem que fazer festa mesmo, né? Tô brincando.
1: Todo dia.
0: É isso aí. Você quer ir na minha festa?
1: Ô, claro que vou.
0: É sexta-feira, mas é pra ir mesmo.
1: Sim. Vou.
0: É?
1: Então eu e minha esposa.
0: Não, mas aí eu só posso dar colocar um nome na lista. A outra,
1: aí ela vai.
0: Aí você compra o outro.
1: Certeza absoluta.
0: Então tá bom. Ó, vamos lá. Repete seu nome.
1: Eduardo Aversano Festa.
0: Aversano Festa. Legal. Tá anotado seu nome tá na lista lá, você fala, sou do ouvinte do Energia na Veia, não tenho a lista do Energia na Veia, vou colocar o seu nome lá na porta, aí você compra o ingresso, ajuda a firma também.
1: Vamos, claro que sim.
0: Clubedoingresso.com, tá bom?
1: Ah, vou mandar um recado pro meu amigo Agenor, que vai toda ganhar a camisa de você aí,
0: Agenor já comprou.
1: Eu sei. Aí, Agenor, eu falei que eu ia falar hoje, eu falei, meu amigo, eu tô na lista, uhul.
0: Então tá bom, meu. Bailinho de garagem, você fazia
1: cara,
0: bailinho?
1: Cara, eu vim passando um filme, você falou isso. Eu moro aqui no Tatuapé. A casa que tinha a gente fazia aqui era do Fábio Dandré na Tjarian. Era muito boa. Era bailinho, aquela famosa Mela Cueca, né? Era dos dança da lenta. Era bom demais, cara. E toda a galera da nossa idade, quem não curtiu bailinho de garagem, não viveu, né?
0: É verdade, é verdade. Legal, meu cara. Deus. Manda beijo, abraço, meu.
1: Eu quero mandar um grande abraço pra toda a galera do Tatuapé, todos meus amigos que sempre escutam eu falar aí no zap, né, quando você vai ler a mensagem. Você, falei sim. E ó, Silvio, eu sei que você mora na ABC, mas vou fazer a propaganda, tá? 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
0: É mesmo? 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
0: É mesmo?
1: É.
0: E vamos fazer uma promoção?
1: Promoção, falou que é da Energia na Velha, já tem um descontão.
0: Ganha cera.
1: Mas tem que vir escutando o som da Energia na Velha, senão não vale.
0: Se falar que é Energia na Velha, ganha cera de graça, você joga lá um... É. Pode ser?
1: Pode mandar que aquela ceninha vai ser caprichada.
0: Boa, matou. Legal, meu velho.
1: Tamo junto.
0: Abração pra você.
1: Ótima semana e fica com Deus aí.
0: Valeu. Essa é Energia na Veia. Aqui sempre tem promoção, meu amigo. Então é o seguinte, quem quiser colocar o nome na lista pro meu aniversário, mas tem que ir. Quem realmente falar, eu vou no aniversário do Silvio Ribeiro, é sexta-feira agora, tá? Aí fala, eu quero ir, mas tem que ir. Se você for sorteado, vai, né? Senão, eu dou pra você. Aí você não vai, a pessoa que queria realmente ir acaba não indo, acaba fundo, enfim. Né? Então fala aí, manda mensagem pro Vini no WhatsApp. Né? Se você entrar no ar também, você me fala, tá bom? Public Enemy. Bang!

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0: 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Abrubaba, hey, abrubaba, abrubaba, hey, Juba Norte, Ragamuffin, esse é o Energia na Veia, na energia, a energia que te move. Também rolou aí Pearl Jam, Last Kiss, que mais tocamos, né, meu? Public Enemy. Vamos pro intervalo e já já voltamos com muito mais Energia na Veia. Não sai daí não, tá bom?
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0: Ai, daqui a pouco temos Fábio Sam por aqui tocando ao vivo e a cores na Energia 97. 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
5: 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São três versões. 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
4: Energia na véia! Estamos de volta! Com energia na véia, na energia, a energia que te move! É isso aí, hoje é segunda-feira, meu amigo! É aquela segundona última de agosto! Foi pro vinagre, agosto, né?
5: Já era,
4: tão rápido. É isso aí. Chegando, Fábio Sam, bom dia, meu.
5: Bom dia, Silvio, bom dia aí aos ouvintes do Energia na Véia, ao Johnny, ao Vini, a todos aí que estão curtindo o melhor programa de flashback do seu rádio. Hoje, segundona, último dia aí do mês, fazer um set especialmente aí pra vocês curtirem, pra começarmos a semana muito bem. Depois, quem quiser saber o set list, só me seguir aí no Instagram, @DJFábioSam. Passo o set list completinho. Beleza, Silvio?
4: Fechado. Então, senhoras e senhores, aumente o volume do seu rádio. Vamos lá, DJ Fábio Sam, no Energia na Véia.
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0: 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Essa é a Rádio Energia 97, a energia que te move. Põe o 7 aí. Sensacional. Boa, Fábio San.
1: Boa, Silvão. Dedu, dudu.
0: Dedá.
1: De polícia aí pra fechar o 7 pra vocês. Músicas gostosas na sua manhã de segunda-feira. Quem quiser depois aí saber o set list, só me seguir no Instagram, arroba DJ Fábio Sam. Aproveita, você fica sabendo da agenda do Fábio Sam e muito mais. Fechando o mês aí, né, Silvão? Hoje, dia 31, voltando aí no mês de setembro com muito mais músicas aqui no Energia na Véia. Uma ótima manhã de segundona, uma ótima manhã de segunda, uma ótima semana a todos e logo mais aí estarei de volta. Um abraço aí a todos os ouvintes e também o pessoal aqui que sempre tá na Twitch acompanhando, batendo papo ali. Obrigado também. Silvão, até mais e valeu, gente.
0: Valeu. Boa. Fábio San aqui na Energia 97.

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1: Essa semana vamos falar de bailinho de garagem, né? E sempre tinha a seleção de lenta. Backstreet Boys. 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

0: Ted Orchestra. Esse é o Energia da Beth. I'm so glad that I'm a woman. Também teve Milk and Sugar, Stay Around e Lonely Garden com If I Have to Stand Alone. Intervalo e já já voltamos com muito mais.
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0: 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Daqui a pouco voltamos com mais Energia na Veia. Não sai daí não, tá? 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
2: 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Estamos de volta com Energia na Veia, na Energia, a Rádio Energia 97, a energia que te move, né? Ó, valendo aí, ó, se quiser colocar o nome na lista pro meu aniversário, manda mensagem lá, meu, 966507997, tá bom? Pelo nosso WhatsApp aí. 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Vinícius Cantuária, só você.

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0: JZP, né? 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Esse é o Energia na Veia, na Energia. Continue ligando, participando. 3284-7097. 3284-7097. Participe. Fique à vontade. Estamos aqui firmes e fortes. Certo? 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Boa! Vamos lá, ouvir as mensagens estão chegando aqui. Esta semana nós vamos falar de bailinho de garagem. Você ia nos bailinhos de garagem? Tinha bailinho de garagem na sua rua, lá no bairro? Você lembra de algum?
1: Bom dia, bom dia, bom dia. Silvio Ribeiro, aqui é Daniel Motorista, indo de Interlagos para Cotia. Cara, bailinho de garagem, meu primo, na minha rua mesmo, que morava na minha rua, duas casas abaixo da minha, fazia, meu. Era muito legal, era pequeno, né? Não entendia muito, mas eu já ia lá, frequentava e dava uns passinhos lá com os meus primos, com os amigos da rua também. Era muito show, cara. Bailinho de garagem, que saudade, meu. Infelizmente já perdi meu primo já, mas é, vida que segue, né? Segundou e não estamos nem aí. Forte abraço, Silvio.
0: Valeu, Daniel. Obrigado, cara. Cibele.
2: Oi, Silvio. Bom dia. Meu nome é Cibele. Eu falo de Arthur Alvim, Zona Leste. Tudo bom com você? Sobre o tema dessa semana, a gente mora em prédios, né? É. Prédios da Coab. Uhum. E a gente fazia, sim, nosso bailinho. Ah. Não era na garagem, mas era dentro do apartamento. Sim. E a gente tinha um colega, quem estiver ouvindo vai lembrar. O Paulo da Dona Marlene. A gente fazia vários bailinhos no apartamento dele. E era muito bom. Tinha a dança da vassoura, que eu sempre acabava sobrando com a dança da vassoura. Mas era muito bom. Nossa, bom tempos, viu? Bom tempos. Bateu uma saudade agora, maravilhosa. É, eu queria te desejar uma boa semana. E eu queria mandar um abraço especial pro Márcio, o guri. Porque da outra vez que eu falei com você na rádio, ele tava ouvindo. E ele me chamou e falou, ah, você falou na rádio, eu escuto todo dia. Eu mando um abraço pro Márcio Guri e pra todo mundo que mora aqui na Coab 1, na Zona Leste, Arthur Alvim. Beijo, boa semana.
0: Legal, Cibele, muito bacana. É, vale, bailinho de garagem, bailinho de condomínio, bailinho, né?
3: Bom dia, Silvio. Bom dia, galera da Energia na Veia. Quem tá falando aqui é o Camacho, de Itaquera. Ô, Silvio, nem fala, cara. Eu não saía de bailinho de garagem. Pensa numa época maravilhosa. Aqui pra cima de onde eu morava, tinha um amigo do meu irmão, Leandro. E na garagem dele, todo sábado tinha bailinho. E o que acontece? Nessa brincadeira que eu não saí, eu comecei a comprar LPs. Silvio, eu tenho mais de 300 LPs que, olha, são a minha vida. De Information Society pra cima. Meu, época maravilhosa. Bom dia a todos.
0: Boa, muito legal, hein, meu? Semana vamos falar de bailinhos de garagem, certo? E aí, você tinha, você ia, fazia na sua casa, não fazia? Como é que era, hein? Tá bom? Eu vou sortear aí ingressos, né? Nome na lista pro meu aniversário. Vou fazer um bailinho de garagem sexta-feira. Tá bom? 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Espero todos vocês lá. 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Vai ser no Âmbar, em São Bernardo do Campo. Senhoras e senhores, chegando o Mr. French Jr. I Feel So Good. Procura por aniversário Silvio Ribeiro.

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0: Júlia. Los Hermanos, na Energia 97. A energia que te move. Também teve Shania Ten, Man, I Feel Like a Woman, Mr. French Jr.
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0: É isso, gente.
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0: A véia que pediu?
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0: Reginaldo Rossi.
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0: Vai, véia, traz o enigma aí, vamos lá.
2: Muito bem, havia perguntado qual o nome do seriado americano exibido na década de 80. Conquistou os Estados Unidos e o Brasil. Tinha como herdeiro principal dinheiro, ganância e a paixão. E, aliás, um dos personagens era J.R. A. Dallas. B. Chicago. C. Pensilvânia. D. Califórnia. Qual é a resposta certa, hein? Vai tentando matusquilhar e a velhinha volta daqui a pouquinho com a resposta certa.
0: Mandou pra lá e pra cá, sem todo mundo com a mão pra cima e pra lá.
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3: É, parece que ele fala assim, né? Meio, é, isso aí.
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0: Ai, ai, ai. Vamos lá. Pessoal participando aqui, meu. Certo, esse é o Energia na Veia, na Energia. Ó, deixa eu avisar uma coisa muito importante aqui, meu. É você que, né, vem ouvindo o rádio, né? A partir, desde o comecinho, né, o Energia na Veia. Aí você, meio desavisado, vai lá, sintoniza a rádio 7 horas da manhã e vê que tá tendo horário político. Você não precisa ficar ouvindo horário político às 7 horas da manhã, nem também ao meio-dia, que é o horário que tem aí o tempo de jogo. Certo? 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
0: Mande mensagem pra cá no 966507997. Agradecer mais uma vez a galera que esteve no resort do Energia na Veia e do Estádio 97. Foi um final de semana incrível, muito sol, criançada, muito bacana. Ah, teve uma menininha, cara. Ela escreveu uma cartinha pro meu aniversário. Aí a mãe dela me encontrou e o pai falaram assim: minha filha escreveu uma cartinha pra te entregar aqui no resort. Estava no último dia até. Aí, só que ela pôs na bolsinha e foi na piscina. Perdeu a bolsinha com a cartinha e tudo, né? Se você achou uma bolsinha que tinha uma cartinha no resort, eles procuraram lá, não acharam. A minha cartinha tá lá. Fiquei curioso pra saber o que tinha na cartinha. Eu não lembro o nome. Eles não me falaram o nome da filha deles. Mas, poxa, obrigado pelo carinho de qualquer forma. Mesmo não recebendo a cartinha, muito bonitinha. Obrigado, viu? Obrigado. É isso aí. Se você quiser mandar uma cartinha, mande para a Avenida Paulista. É. Aqui para a Rádio Energia 97. Aceitamos cartinhas também, né? Né? Vamos pra onde agora? Vamos ouvir mais mensagens? Tô chegando por aqui. 966507997. O Mauro.
4: Ô Silvio, você foi de bairro de garagem, cara. Hoje eu tô com 57 anos. Eu comecei a fazer bairro quando eu tinha 17 anos. E a gente usava aquelas para colocar iluminação, aquelas. Colocava na tomada, umas coisas assim que ela ficava piscando, esqueci o nome.
0: Pastilha.
4: Colocava no soquete para poder ficar piscando. As lâmpadazinhas, né? O 3 em 1, né? Começou com 3 em 1, 2, 3 em 1, né? Pra poder mixar daquele jeito, né? Sambando um pouquinho, né? Mas tudo bem. E aí começamos. Hoje eu tô também dando som, fazendo bailes por aí. Mas foi da hora, o bailinho de garagem, fazia direto mesmo, direto. O pessoal dançando, as músicas lentas, né? Que tinha que esperar pra chegar as músicas lentas. De vez em quando saiu umas briguinhas, né? Mas é normal. Falou, Silvio? Um abraço a todos aí.
0: Era assim, você colocava o soquete numa tábua, prendia vários soquetes, né? Fazia aquela extensão, uns 5, 6 lâmpadas ali, naquela madeira, naquela ripa. Aí vendia umas pastilhas, era realmente umas pastilhas, parecia uma pastilha. Você colocava no bocal ali da lâmpada, entre o bocal e a lâmpada, botava a pastilha e depois rosqueava a lâmpada, e a lâmpada ficava piscando. E aí você comprava a lâmpada colorida, colocava naquela madeira lá, e era o que tinha para o momento no bailinho de garagem. Quem fez sabe do que eu tô falando, meu. E ficava escutando aí o seu pai ou sua mãe falar assim: essa porcaria vai queimar, aí vai pegar fogo. Não, pai, vai dar tudo certo. É Dead or Alive na

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0: Energia, Angel Moon, He's All I Want. Esse é o Energia na Veia, na Energia. Ó, oh, é o seguinte, hein? Continue Energia na Veia, na Energia. Quero falar com você, meu amigo, que anda meio derrubado. Anda meio chateado, derrubado. Ai, ai, ai. Sabe aquele rojão Fogos Caramuru que tinha na nossa época? Quando falhava o rojão, se acendia ele e não saía lá. Então, você anda assim. Anda falhando o rojão. É verdade. Na hora H, quando você precisa fazer aquela comemoração, acende lá o rojão. Não é aquela explosão, né? Aquela... Você anda nessa situação, chateado. Você tá rindo aí também, né? Mas você também não anda nada bem, né? Muitos caras dão risada. Rojão. Mas também não tá muito bem, não. 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Esse é o Energia na Veia. Esta semana falando de bailinho de garagem. Vamos ver quem mais aqui mandou mensagens. O Cleicinei.
1: Bom dia, seu Gui Ribeiro. Eu sou o Cleicinei, da Vila Invernada. Bailinho de garagem. Eu lembro uma vez que tava tocando aquela música do Clube das Mulheres. Eu não lembro o nome da música. E a gente brincando de tirar roupa pras menininhas. As menininhas tudo gritando. De repente apareceu minha mãe. Minha mãe me deu uma surra no meio da festa. Fui embora pra casa de couro quente. Tamo junto, Energia na Veia. Quero concorrer aos convites aí pro seu aniversário, Silvio. Bora!
0: Boa, Cleicinei, tá concorrendo, tá bom?
2: Bom dia, Silvio Ribeiro. Bom dia, Johnny. Bom dia, Vini. Bom dia, Amanda. Bom dia a todos que estão ouvindo a Energia na Veia. Segundo, por aqui tá tudo tranquilé. Bora, gente. Início de semana tá só começando. Um cheiro. Beijo!
0: Beijo, beijo.
3: Fala, Silvão. Bom dia, Dervaldo São Bernardo. Tudo bem? Então, bailinho de garagem. Toda semana nós fazemos o famoso bailinho de garagem na garagem da casa do meu pai. Era uma garagem bem grande, quer dizer, é até hoje. Uma garagem bem grande. E juntávamos todo mundo, fazíamos água com groselha, ou no máximo um suco daqueles de saquinho, de pozinho, né? Normalmente as mães faziam lanchinho de patê de sardinha, lanchinho de alguma coisa, de repente de frios, coisas mais simples assim. E ali fazíamos os famosos bailinhos de garagem. Uma época muito boa, muito boa. Então ali nós comíamos, bebíamos, paquerávamos, curtíamos e seguíamos a nossa vida, né? Um abraço a todos.
4: Bom dia, Silvio, tudo bem? Luciana de São Paulo falando. Fui muito bailinhos de garagem, inclusive era sempre numa casa da frente da minha e tinha a famosa dança lenta que a vassoura rolava. Eu sempre ficava com a vassoura, impressionante, porque era menorzinha, né? Aí depois, dava um certo horário, minha mãe ia lá bater na porta pra levar a gente pra casa, que já tava na hora. Era aquela vergonha. Tempo bom. Beijos.
0: Obrigado, Luciana. É isso mesmo. Falar em seleção de lenta, dança da vassoura, ó.
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0: Essa música não podia faltar nas músicas lentas lá no bailinho de garagem. Gregory Abbott, Shake You Down, na energia. A energia que te move. Pessoal que tá assistindo aí, ó, estamos passando imagens do resort. Energia na veia, estádio 97. Vale a pena você conferir, é muito legal.

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energia. A energia que te move, essa é a rádio, meu amigo. 97.7. Energia 97, aí, Duran Duran, Notorious. Te peguei dançando, né? Muito bom, muito bom. Continue energia na veia, na energia. Essa semana vamos falar de bailinhos de garagem. Aquela seleção de lenta que tocava Marcelo Augusto e você tirava aquela menininha. Você tirava a menininha pra...

0: Isso mesmo, você ficava esperando a semana inteira pra ir dançar com aquele menininho. Ai, será? Passava aquele caderninho com, de perguntas, né? Você vai no bailinho do Zé Renato? Sei lá, fiquei. Ai, bailinhos, bailinhos. Vamos cantar. Completamente apaixonados. Perdemos toda a nossa. Ei, véia. Só não lembra, hein?
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0: É isso mesmo.
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0: Vai, véia, repete o enigma aí, meu.
2: Muito bem, eu vim perguntando qual o nome do seriado americano exibido na década de 80. Conquistou os Estados Unidos e o Brasil. Tinha como herdeiro principal dinheiro, ganância e a paixão. E, aliás, um dos personagens era JR. A. Dallas. B. Chicago. C. Pensilvânia. D. Califórnia. Qual é a resposta certa, hein? Vai tentando matusquelhar e a velhinha volta daqui a pouquinho com a resposta certa.
0: Continue energia na veia, na energia. A energia que te move. Vamos lá. As últimas participações de hoje, né, velhinha? Pessoal aí concorrendo a nome na lista do meu aniversário, que vai ser sexta-feira agora, gente. Mas quem colocar o nome, realmente, por favor, vá, né? Senão você tá tirando aí a chance de outra pessoa que realmente quer ir no aniversário, né? E aí você não vai, que mancada. Então se você fala aí no nosso WhatsApp 966507997. Manda mensagem lá, o Vini vai lá e já fala, eu quero, põe meu nome. Vai rolar um sorteio aí, tá bom? E você vai ficar sabendo pela nossa produção quem ganhou. Vamos lá, meu Alexandre, é isso?
3: Bom dia, Silvio Ribeiro, bom dia a todos os ouvintes. Sou Alexandre de São Bernardo do Campo. Então, Silvio, eu fazia os bailinhos de garagem, morava num prédio e tinha um salão de festa. Comprava as lâmpadas coloridas e ia na Santa Ifigênia e tinha umas pastilhas. Que antes de você colocar a lâmpada no bocal, você colocava a pastilha antes e rosqueava a lâmpada e as lâmpadas ficavam todas piscando. Sim. Era muito bom essa época, Silvio. Um abraço a todos.
0: Boa, meu.
4: Que mais? Bom dia, Silvio. Aqui é o Edson São Paulo. Tô aqui no 99 trabalhando. Tô aqui em Santo Amaro. Festa de garagem. Foi na casa do Marinho. Do lado da minha casa. Que tinha garagem lá. O espaço era grande. Nós fazia festa lá. E aí naquela época nós tomava umas, né? Aí quando tomava uma ficava muito alto. Chamava as gatinhas pra festa. Aí queria ir lá em cima das gatinhas. As gatinhas davam fora na gente. Mas era legal. Mas no fim ainda consegui algumas gatinhas lá pra dar uns beijinhos também. As festas de garagem eram da hora. Tava música dos anos 60, 70, 80. Dançava umas melodias com as meninas. É, era muito bom. E ainda fazia a dança da vassoura ainda, hein? Era legal também. Bom dia pra todos aí. Hoje é segunda-feira, não tamo nem aí.
0: Tinha muito disso também. Na hora da seleção de lenta, né? Na hora da seleção de lenta, você lá dançando completamente apaixonado. E o pai do aniversário da menina, na casa da menina. Tinha o bailinho de garagem lá no aniversário da casa da menina. Aí, a hora que rolava a seleção de letra, o pai acendia a luz da garagem. É verdade. Meu, aí quebrava todo o encanto da seleção de letra. Não, vai dançar com a luz acesa. Que loucura é essa aí? Não vai ver com essa historinha aqui, não. Muito, tinha muito disso.
5: Alô, Silvio Ribeiro, a véia, todos os ouvintes, Wagner Reis, Jack Fly, Ribeirão Pires, sobre o tema da semana, bailinho de garagem, que delícia, hein? Eu tô com 47 já, e isso aí marcou a época dos 12, 13, 14, 15 anos, adolescência, né? Coisa linda. Os meninos colocavam os vinil debaixo do braço e levava pra garagem do amigo, e as mocinhas, ela fazia uns bolos, fazia umas tortas, e a gente levava uns refrigerantes, e assim a gente fazia festa, coisa linda. Os pais participavam também, monitorando, né, galerinha? Mas essas lembranças fica pra sempre nossa memória. Energia na véia, boa semana a todos.
0: É isso mesmo, os pais monitorando ali.
6: Bom dia, Silvio. Fazer muito. Aqui é o Marcelinho, do aplicativo Janelo Sério. Fazer muito baile. Tanto é que no meu aniversário agora em julho, foi um bailinho de garagem. 80, 90. Tudo estilo anos 80 e 90. Então foi muito legal, o pessoal adorou. E é isso. E lembranças, né? Sempre, né? Dança da vassoura. Às vezes a pessoa não queria dar, que já tinha formado o casal, você ficava ali boiando. E era isso. Era muito bom. Bom dia.
0: Valeu, meu velho. É isso aí, meu. Esse é o Energia na Veia, na Energia, né? Época que tocava esses sons aqui também, meu, no bailinho de garagem. Todo mundo ia lá pro meio, fazia aquele... Juntava a galera, ficava pulando, chutando pra lá e pra cá. É, que loucura, que loucura, que loucura. Se tocava na festa mesmo, nas casas noturnas, essa música, geralmente entrava o segurança e acabava a festa. Então, às vezes, os donos de casa noturna falavam assim: não, não toca Tony Zontay, o gol, e senão vai fazer uma bagunça.

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0: Have the and the Boys na energia, a energia que te move. Velhota, chega aí rapidinho com a resposta do enigma e vambora.
2: Muito bem, eu havia perguntado a você qual era o nome do seriado americano exibido na década de 80 que conquistou os Estados Unidos e o Brasil e tinha como herdeiro principal Dinheiro, Ganância e Paixão. O personagem principal da trama era J.R. Claro. Resposta certa: Dallas. Dallas era a resposta certa.
0: Boa, velho.
2: A velhinha volta amanhã. Isso, tchau.
0: É isso aí, ó. Quem ganhou o nome na lista pro meu aniversário, essa sexta: Eduardo Aversano Festa, Juliana Tobias, Adriana Aparecida dos Santos, Cherubim, Kelly do Estefani. É isso, do Estefani, Paulino Pedrosa. Tá bom? Nome na lista, lá na porta. Legal, né? Vamos curtir uma festa bacana. Obrigado a todo mundo, valeu. 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Voltamos amanhã, a partir das 7 horas da manhã, no seu aplicativo, né? E depois a partir das 7h25 também no seu rádio. Tchau, gente. Valeu.
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10: A Jeep lançou a série especial 85 anos e a estreia dessa edição comemorativa foi no recém-lançado SUV Jeep Avenger. Essa comemoração vai se estender também ao Commander, Compass e Renegade. A edição especial do Avenger é limitada e baseada na versão Longitude, com teto bicolor em preto, rodas de liga leve de 18 polegadas e emblemas exclusivos de 85 anos. O pacote de equipamentos traz faróis Full LED Matrix, iluminação de grade dianteira, câmera 360, sensor de estacionamento dianteiro e assistente de voz nativo com inteligência artificial, com acesso ao chat GPT. Cada modelo vai oferecer apenas 500 unidades da série especial. O Renegade e o Compass têm também como base a versão Longitude. O Compass tem grade da frente com acabamento em preto, volante preto e manopla de câmbio escura e costuras em tom especial nos painéis de porta e assentos. O Commander tem como base a versão Limited, de revestimentos em suede internamente. Me segue no Instagram, @claucarsug.
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7: Muito bem, senhoras e senhores. Muito bem, respeitável público. Vamos começando a edição deste minúsculo, e bota minúsculo, programanismo que vem em horário, por entregar antes. Vai ser complicado. Muito bom dia, meus amigos. Bom dia.
8: Bom dia.
9: Bom dia, né? Bom dia.
10: E aí, Dudu?
7: Bom dia pra quem também?
9: Bom dia.
7: Tá aí. Não, bom dia pro ouvinte.
10: Você deveria agradecer a Deus todos os dias pela saúde e pela vida.
7: Já agradeci.
10: Então vem de bom humor pra cá, rapazinho. Nunca mais apareça aqui com esse mau humor.
7: Caramba, você, Bernardo. Quem tá de mau humor
10: ser
7: aqui?
10: Ser grato por fazer o que você ama.
7: Muito pelo contrário, Bernardo. Estou muito animado. Não vejo a hora do estádio 97, que vai ser bom demais hoje. Tempo de jogo, o que vai ser legal, o que vai ser bacana. Eu tô legal. Não é isso não. É que mesmo. O programa está ficando cada vez menor. E agora com esse negócio do horário político, vamos ligar antes, amiguinho.
5: Mas é provisório, gente. Calma.
7: É provisório.
10: Só que você tocou no assunto por cima, só para deixar registrado, hein? Que papelão alguns torcedores do Corinthians têm na arena na história da
7: Casa do Neymar. Véio. Foi lamentável.
10: Cara, feio, hein? Quando o Neymar tá vergonha. Certo, muito certo em toda a situação, e você tá do outro lado, é porque você errou muito.
5: Mano, qualquer jogador, assim, reconhecido mundialmente, o cara vai lá e entrega camisa pra criançada, não importa de que time, cara.
10: Aliás, ontem o Neymar acertou em vários momentos, né? Ele acertou quando ele entra com a faixa, que ele entra na mente do Memphis. Quando ele erra, que ele acerta a trave, gira o gol. Acertou na atitude, acertou depois da situação toda nas palavras da entrevista. Ele foi muito bem. E a torcida vacilou. Parte da torcida, isso não simboliza a torcida inteira do Corinthians, mas parte da torcida vacilou. Era uma mãe com um filho, era uma criança envolvida na situação.
5: Mas assim, no começo, não deixaram as criancinhas lá cumprimentar o Neymar. Logo, as crianças.
10: É que se ele cai em cima das crianças, ele machuca elas também, palhaço.
5: Mas aí já fez.
7: E se machuca. E se machuca.
10: Tem que tomar cuidado também.
5: Arrancaram as crianças.
10: Tava ali no plástico bolha, tem que tomar esse cuidado, até acho justo.
5: Puta dó das crianças.
7: Olha, eu vou dizer, viu? Foi uma cena lamentável.
5: Tiraram as crianças, não deixaram nem lá cumprimentar
7: e comer.
10: Era uma criança.
7: Eu honestamente, se sou.
5: É ridículo.
7: Se eu sou a polícia, eu pego a imagem de cada um desses aí. Dou uma canseira nele.
10: E dou um abraço do Neymar em cada um.
7: Canseira. Eu gostei da canseira. Uma bela canseira. Vergonha. Fica, espera aí que nós vamos te atender já na polícia.
9: Famoso chá.
7: Senta aí.
9: Famoso chá de banco. Chá
7: mas
9: de
7: merece, banco. Cara. É cada um deles.
9: Lembra quando o pessoal falava
7: chá pior de eu, banco? Ah, e o pior? O pior não é isso. O pior é que eu tenho quase que certeza que uma grande parte daqueles idiotas, imbecis e outras palavras que eu não posso divulgar aqui, né? Deve ter filho também.
9: É, cara.
7: Deve ter filho ou sobrinho pequeno.
9: Besteira,
7: e aí não se põe no lugar.
5: É fã
7: brincadeira.
5: E as crianças
7: é brincadeira isso aí.
11: Mas sabe o que acontece, Dudu? Em estádio é meio que uma terra que vale tudo, assim.
7: Mas não é.
9: Sem lei, né, cara?
11: Não, às vezes as pessoas no dia... Essas mesmas pessoas no dia a dia são pessoas, assim, que você trabalha do seu lado ali, você não vê nada de estranho. Você fala, meu, só bacana.
10: Aparentemente normal.
11: Quando vai nesse tipo de ambiente, aí parece que a pessoa se liberta.
7: Então,
11: e se liberta da pior forma possível. Forma, né?
7: Então, mas ali não é terra de ninguém.
5: Vira um idiota.
11: Ah, mas muitas vezes parece.
7: Isso é verdade, você tem razão.
10: Eu não concordo e nem tento entender. Mas sei o que leva esse tipo de situação quando envolvem adultos. Não entendo, não concordo, mas sei o que leva. Quando é uma criança envolvida, eu não consigo nem... Cara... Entender o que leva a isso, entendeu? Não é nem entender e concordar ou discordar, já é um outro ponto.
11: Sim. E sobre a faixa do Memphis, não é que ele entrou na faixa do Neymar.
7: Não é que ele entrou
11: na cabeça do Memphis, eles combinaram.
10: Eles
11: tinham combinado há bastante tempo. O Neymar é muito amigo do Memphis. E aí o Memphis falou assim: pô, um dia você tem que jogar com a faixa, né? Com a faixinha e tal. E o Neymar, ele tinha ganho uma faixa do Memphis e tal, deixou lá, ele tinha prometido que usaria um jogo. E aí, nesse jogo, ele falou, quer saber, eu vou usar nesse jogo, mas acho que por questão de patrocinador não ia poder usar. E o Memphis falou assim, ó, eu tenho uma, tá com, a, com o número 10. Aí o Neymar falou, então me dá que eu vou usar. Aí o Neymar usou a faixa, certo. Faixinha do Memphis com o número 10 na frente.
10: Eu não sabia que tinha
11: e deu essa sorte, deu sorte.
10: Eu não sabia que tinha essa prévia, então não, Neymar não entrou na mente do Memphis. Era, então o Memphis vacilou, você não pode.
7: De qualquer forma, ele deu uma...
10: Não pode dar essa brecha e não joga nada, irmão.
7: Ele deu uma faixa mágica pro Neymar, aí o Neymar jogou bola pra caramba.
11: A faixa
7: aí,
11: boa ele deu pro Neymar.
7: Ele deu pro Neymar, ele ficou com a faixa ruim. Parabéns, Memphis, parabéns.
10: Não dá essa moral pro cara que pode fazer alguma coisa e você não num jogo desse.
7: Agora pega a faixa de volta, pega a faixa de volta. Pelo amor de Deus,
4: cara. Muito bem. Mas vamos lá, tema do dia.
10: Tema do dia, Dodô. Tema do dia. É, qual é o pior evento de família que somos praticamente obrigados a comparecer? Essa é a pergunta de hoje. Nossa. Tem exemplos. É. Casamento de um primo chato, batizado, festa de 15 anos daquela sobrinha que você nem tem contato. Mas aí você tem que ir por compromisso, por obrigação social, e aí você tá naquele lugar que você não queria estar, e aí vira uma... Um martinho.
4: É, ir num lugar por cara, obrigação é ruim. É
11: muito
4: ruim.
11: Eu acho que quando, sabe quando você vai em um encontro de família que tem alguns familiares que você não tem certeza do grau de parentesco?
7: Ah,
11: e às vezes você até esquece o nome, você até imagina, mas às vezes você tem o medo de trocar o nome das pessoas.
7: É, porque é um parente muito distante, né,
11: cara? É um parente,
7: né,
11: que você vê assim, uma vez a cada 10 anos.
7: Pior que ele sabe seu nome, sabe tudo que você faz, né? Agora você dele.
11: Não, e lembra de você desde que você nasceu. É, velho. E conta história que você nem lembra mais.
7: É, aí você fala, pô.
11: Então esse tipo de situação pra mim é complicada, porque eu fico com medo de dar alguma gafe, assim.
10: É complicado. Eu acho que tem evento que, mano, você vai obrigado e você não quer ir. E assim, o evento todo. Tudo, assim, se você dá a sorte de encontrar alguém que você gosta muito da família naquele lugar, ainda ameniza.
11: Sim. É.
10: Mas, pô, tem casamento que você não quer estar e você tem que ir, porque se você falar não, fica chato.
7: É verdade.
10: E tem pessoas ao seu entorno que, não, a gente tem que ir. É. Cara, minha mãe, ela é mestre. E vai algum parente casar, você tem que ir, não tenho que ir. Aí vai te convidar, eu não quero.
7: Eu não preciso desse convite.
10: Eu não preciso desse convite. Eu não gosto. Qualquer evento social com mais de 10 pessoas me dá urticar.
11: Sabe um evento também que eu particularmente não gosto tanto? É quando assim, você tem um amigo e ele te convida, só que assim, ele tem vários grupos de amizade. Então ele convida amigos completamente diferentes. E às vezes você tá indo sozinho, ele tipo, só te conhece.
7: E assim. Aí a galera, todo mundo de polo oposto ali,
11: aí,
7: né, velho?
11: Aí tem os grupinhos, aí você tem que puxar assunto com alguma pessoa aleatória, sabe?
7: É ruim.
11: E ficar conversando.
7: A festa de aniversário, tem uns amigos meus que é muito isso. Já tem filho já e convida pra festa do filho ou da filha. Aí vai lá eu e minha esposa e aí é isso. Tem as mesas, aí a gente fica assim, né? Pô, tomara que seja uma mesa só pra duas pessoas. Porque se for pra quatro ou seis, vai ter que socializar. Caramba, meu. E aí é isso, cara.
11: Fica às vezes você vai em casamento e fala, ó, essa aqui é a mesa de vocês. Aí cabem 10 pessoas.
7: Nossa, velho.
11: Você nunca sabe o que vem pela frente, né?
10: Último casamento que eu fui, tinha essas mesas compartilhadas. E tava na minha mesa o ator Darlan Cunha.
7: Que isso, qual mano. Que
10: é o Darlan Cunha, não? Acho que é Darlan Cunha.
7: É Darlan Cunha, né? Ele fez a série da Globo lá, a Acerola Laranjinha.
10: Ele mesmo, ele, o próprio, acho que é Darlan Cunha mesmo.
7: É.
10: Eu cheguei, tava lá os nomes.
7: Legal.
10: Foi só eu e a Eveline.
7: Uh-huh.
10: Casamento do Marcel. Marcel, pô, irmão meu, dentista. E aí foi eu e o Marcel. Eu fui no casamento do Marcel, cheguei lá, tava a mesa, era com algumas pessoas, porque não tinha como ter uma mesinha pra cada casal, né?
7: Uh-huh.
10: Justo. Ele era um casamento incrível. E aí ele tava na nossa mesa, falei, caramba, eu olhei, será que é? Aí eu fui conversar com ele depois, falei, cara, ele falou, ele deve estar chegando, e ele nunca chegou.
7: Ah, o Darlan
10: nunca chegou.
7: Caramba!
10: Estou até agora esperando a presença do Darlan Cunha.
11: Ou talvez quando ele chegou, ele viu o Bernardo e falou,
7: eu vou mudar de mesa.
10: Mesa compartilhada? Eu não vou ficar aqui com esse cara. Vai querer contar piada? Vazou.
7: Foi nesse esquema. Eu pensei que você tivesse interagido com ele. O cara tá pra chegar até hoje, mano.
10: Esse esquema de mesa compartilhada aí.
7: É, cara, é horrível, é horrível.
10: Mas lá foi legal. A gente ficou com algumas pessoas que a gente não conhecia, acabou sendo legal. Mas às vezes se torna um sacrifício.
11: O Johnny Drum, ele levantou uma enquete ali no nosso chat. Qual o pior evento de família que somos praticamente obrigados a comparecer? Na primeira colocação, todos. 54%.
4: Todos é legal, hein?
11: Aí, uma boa. Na segunda colocação, batizado, 23%. Terceira, casamento de um primo chato, 15%. E festa de 15 anos, 4%.
10: Batizado, presta atenção. Tem sempre lá... É um grupo pequeno de pessoas que é convidado para o batizado.
7: É verdade.
10: Seja ele católico ou evangélico.
7: Eu acho que é mais tranquilo.
10: Não interessa onde que é o batizado. É. O fato é que tem quem vai batizar, tem as pessoas próximas que querem estar ali, mas tem algumas pessoas que levam algumas pessoas que não querem estar ali.
5: É, também.
10: E você percebe isso, assim, é gritante durante o culto, a missa, você fala, mano, essa pessoa não quer estar ali.
5: É bem
10: ela
5: por aí.
10: Ela tá desesperada ali.
5: É, bem por aí, bem por aí. Mas, cara, é difícil, viu? É difícil.
10: Bom, tá lá a enquete no nosso chat.
11: O Fernando Lemes diz, sem dúvida, um velório, né? Porque o velório ia estar...
5: Ele é um evento de despedida.
11: É um evento... Você já tá triste, às vezes você tem que socializar com pessoas que não tá afim também.
5: Verdade.
10: É bem observado.
5: Nossa, é o pior de todos, cara.
10: Ninguém.
5: Não existe uma pessoa profissional em velório, ou se existir, pelo amor de Deus, aparece aí, porque o cara, eu gosto de ir em velório, mano. Você é louco.
10: Então deixa eu falar. Isso pode jogar contra mim durante um tempo, eu tenho que falar, não guarda. É horrível velório. É triste.
5: Lógico que é horrível.
10: É horrível.
5: Não, é
10: porém, contudo, todavia, lá muitas vezes você encontra pessoas que você ama e você não via há muito tempo.
5: É.
10: Então tem esse porém.
5: É.
10: É horrível.
5: Às vezes é um momento de fortalecimento de laços, né, cara?
10: Infelizmente.
5: Não é legal.
10: É um processo que tem.
7: Você vê uma pessoa que você não vê há muito tempo.
5: Não, mas eu entendo. Não, eu entendo o que o Bernardo quer dizer. Eu entendo.
10: Você encontra lá.
5: É um momento.
10: É que na minha família. Minha família
5: imagina
10: tem um pessoal que é muito da zoeira.
5: Então,
10: a gente, por mais que você esteja triste.
5: Não, mas eu entendi. Aí você vê no velório.
10: Sim.
5: Eu entendi.
10: Tem uma outra parada.
5: Sim.
10: Mesmo dentro dessa tristeza que é a partida.
5: Um momento de reconexão.
7: Velório, o cara é tudo errado.
5: Quando temo!
7: Tá tudo errado.
5: Não, mas aí não.
7: Bernardo, eu sou Bernardo. Eu sou Bernardo.
5: Vai lá.
7: Totalmente.
5: Ele é esse cara.
7: Acabou de falar.
5: Ele falou.
7: Eu tô com vergonha.
10: Você sabe que então, minha família sempre se reúne.
5: Ficou com vergonha,
10: é uma galera engraçada. E é mesmo. Minha família tem uma galera engraçada. E tem um primo meu, que ele é o cara que conta piada no velório.
5: Ah,
10: e ele é o cara mais engraçado. O problema é que o último velório foi o dele.
5: Bernardo faz churrasco no velório.
11: Então você teve que contar piada no lugar dele.
10: Eu tive coragem. Mas esse primo, que era o cara das piadas, ele foi o do último. Dizer, ele partiu nesse último. Ele era o cara do velório.
5: Putz.
11: E foi o velório
10: talvez... Fez falta.
11: É,
10: Fez falta.
11: Ó, muita gente
7: falou pra ele, conta uma agora aí.
5: Sacanagem.
11: O pessoal vai chegando aqui.
10: Parece que o jogo virou, hein?
7: Tem aquela do funcionário que foi no enterro do patrão e falou: quem tá pensando fora da caixa agora?
5: Ai, velho. Ai, velho.
7: Olha lá. Olha,
5: que isso?
7: Era o último pedido que o... Isso aí vai... É, não tem a dúvida.
5: Olha o Bernardo ali.
7: Você entendeu? Aí, o último pedido aí...
10: É. Não pode uma matéria... Não pode, mas é uma matéria que rolou.
7: Uma matéria bacana.
10: Amigos e familiares, eles se reuniram porque o cara pediu que fosse um churrasco, o enterro, é isso?
7: É. E foi um churrascão lá em família.
10: Mano, mas eu já falei isso aqui no Ar do Morde e repito. Caso um de vocês esteja aqui ainda, ou todos estejam, que também não é difícil...
5: Tomara que nós todos.
10: Eu gostaria muito que no dia do meu velório, do meu enterro, Igor Guimarães fosse contar piadas. Eu ficaria muito feliz. Eu ficaria muito... Igor Guimarães teria... Eu vou inclusive passar isso por escrito aí, Igor Guimarães.
5: Vai demorar muitos anos, é óbvio. Não. Bernardo, você vai viver muito tempo, Igor tá ouvindo. Com certeza ele tá ouvindo. Então,
10: no dia... Iguinho, tá convidado.
5: Você tem uma missão pra daqui a muito tempo, isso.
11: Olha o palhaço abrindo o guarda-chuva aqui no...
7: Dazar.
5: Eu tô arrumando ele.
7: Dazar.
5: É verdade.
7: Então,
5: segura aí, Bernardão.
7: Abriu o guarda-chuva aqui no estúdio.
11: Aliás, no dia do velório do Bernardo, o Igor Guimarães vai contar piada e o mano que deve R$3.000 pra ele vai pagar. Vai chegar com o envelope aqui, ó. Pô, bem hoje que eu ia pagar. Sinto muito, então eu vou ter que voltar pra casa com o dinheiro.
7: Conto? Vamos ver aqui. É o tema, né? O tema o pessoal respondeu já aqui no WhatsApp, assim, ó.
6: E aí, pessoal, bom dia, Fábio da Vila Ré. O pior evento que tem pra fazer entre família, pelo menos na minha família, é o dia de Natal. Você tem aquele parente que te ferrou o ano inteirinho, aí no dia de Natal, todo mundo da família vira amigo. Aí você tem que abraçar, beijar, até quem você não quer.
5: Oh, mas se não me engano, acho que ontem foi o dia do perdão, né, cara? Tem que aprender a perdoar, velho. Natal é uma data específica pra isso, entendeu? Ah, fez merda durante o ano, Natal todo mundo vai lá.
10: Ficam... Eu compro essa ideia.
11: Vocês ficam encanados na hora que é Feliz Natal, Feliz Ano Novo, você tem que abraçar todo mundo. Mas você fala assim, putz, será que eu tô esquecendo alguém? Aí você fica mais preocupado em memorizar quem você já cumprimentou pra não deixar ninguém de fora, né, do que propriamente... pensando naquele espírito natalino.
5: É um dilema.
10: Eu tenho uma tática.
5: É um dilema.
10: Para no meio da sala e fica. É. Que todo mundo vai ter essa mesma ideia, vai vir todo mundo até
7: deixa
10: você.
7: Deixa os outros trabalharem a memória deles, né?
10: Se todo mundo fizer a sua parte, você não precisa fazer a sua, entendeu? Pensa assim, deixa a galera vir.
7: Inteligente, gostei. Gostei, muito
10: só
7: bom.
10: Só uma tática. Bom, a enquete tá lá no canal da Rádio Energia 97 FM no YouTube, tá bom? Temos a enquete no chat.
7: Boa.
10: No chat, no canal, dentro do chat, no programa que tá ao vivo agora.
7: Que maravilha.
10: Caso você vá participar lá pelo chat, vá votar. Importante. Indo até o canal da Rádio Energia 97, inscreva-se. Isso é muito legal para o Morde a Sopra. Mandem superchat, serão lidos no ar durante o programa pelo Rani, pelo Dodô. E curta a transmissão. Ah, Bernardo, eu gosto do Morde a Sopra, como é que eu posso ajudar? Curtindo a transmissão, não tem outro caminho, tá bom?
7: É like,
10: 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Pá! 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
7: No ato.
10: Não é não, Dudu?
7: É isso aí, vamos lá, mais uma aqui.
8: Galera do Morde a Sopra, quem fala é Alisson de Paraná, Mato Grosso do Sul. Cara, um evento de família que eu odeio é velório, infelizmente. Quando morre algum parente, tem que ir todo mundo. Isso aí eu odeio.
11: Não porque morreu um parente, mas porque tem que interagir com a galera, né? Pelo que eu entendi, foi isso.
10: Aí, tá vendo?
7: Ó o Bernardo aí, ó o Bernardo. Ó o Bernardo.
10: Você sabe que uma das fórmulas da construção de uma piada é a atenção, né? Uhum. Quando você consegue usar ela a favor, ela é muito funcional dentro da criação de uma piada. Sim. Eu acho que é por isso que eu me sinto à vontade contando piada em velório. Que tem essa tensão, ela já existe. O
7: Bernardo vai criar uma nova tendência, cara. De stand-up shows em velórios, cara.
10: Aliás, estou aqui, se quiser me contratar...
7: pra alegrar o teu velório.
10: Escreveria um texto de 5 minutos. Mas 5 minutos também é muito, é força barra,
7: é verdade. Mas...
10: Faria.
7: É uma nova frente aí,
12: Eu vou falar uma coisa, tem uma dica de filme espetacular. Espetacular.
10: Você quer contar a piada ou você quer dar dica de filme?
12: Ah, é um problema do Domênico.
7: Pera aí.
12: Ele que conduz o programa.
11: E aí, Domênico, o que você manda agora?
7: Você falou espetáculo.
13: Você tem o quê? Uma piada espetacular?
12: Não, filme, dica de filme.
13: Ah, dica de filme?
12: É.
13: Puxa, é? Então, a primeira é o Efren que vai dar as dicas, que ele é o cara dos filmes. Vamos lá, Efren.
12: Você não chama atenção.
7: Eu tento, Domênico, mas ultimamente o palhaço anda me superando, cara. Anda me superando.
11: A gente
12: não imagina.
10: Eu assisti.
12: Hã?
10: Eu assisti, gente.
12: Você já falou a semana passada.
7: Você comentou.
10: Você foi na segunda-feira que comentou?
7: Sim. Você é o traidor do movimento.
10: Traidor do movimento.
7: Verdade. Alguns destaques rápidos, então, pra vocês aqui que estão na sintonia do Morde a Sopra. Netflix anunciou o lançamento de Wonka, o Bilhete Dourado.
11: Boa.
7: Um reality show de competição inédito inspirado no universo clássico de A Fantástica Fábrica de Chocolate. O programa chega no catálogo da Netflix dia 23 de setembro. Então teremos lá 12 pessoas que vão ganhar o cobiçado Bilhete Dourado, vão entrar na fábrica acompanhados por um parceiro do tipo, sei lá, ganhei lá o Bilhete Dourado, posso chamar alguém. Posso chamar o Bernardo, posso chamar o Ranieri, entra dois
11: que
7: lá.
11: Que nem é no filme.
7: Exatamente. E os competidores enfrentam testes físicos, mentais, dilemas morais e tentações em cenários idênticos ao da famosa fábrica de
11: doces. Cara, parece interessante.
7: Bem interessante.
11: Mas será que vai ser que nem o Round 6? Porque teve o reality do Round 6 na Netflix. Aliás, saiu a segunda temporada, eu assisti só a primeira. Só que os bastidores foram insanos, assim.
7: O Round 6, o pessoal fazia uns comentários muito maldosos, cara, que não era legal porque não tinha morte de verdade, velho.
11: Não,
7: os caras é fogo, mano.
11: Mas
7: mano,
11: quase teve, quase teve, porque a galera ficou morrendo de fome. Imagina, quantas pessoas que são no Round 6? São...
7: Tem umas 100, pelo menos, eu acho, ou mais até, né?
11: Mais de 100 pessoas.
7: Sei lá, 200, é.
11: É, tem pessoa pra caramba.
7: Gente pra caramba.
11: E aí você tem que alimentar essas pessoas, né? A galera falou que passava frio, que o ar-condicionado era muito gelado.
7: Nossa, mano.
11: E passava fome também nas gravações da Netflix, e disseram, porque assim, sinceramente, tem como você gravar 200 pessoas ali, todos os detalhes dessas pessoas,
7: impossível,
11: desde isso?
7: Impossível.
11: Então já tinham, assim, sei lá, uns 20 que a produção ficava de olho, meio que filmando os passos.
7: E vai.
11: E aqueles 20, eles não eram eliminados até a reta final, né? Tanto que teve o jogo Batatinha 1-2-3, aí muita gente reclamou que eles se mexeram, mas eles se mexiam, mas não morriam.
7: Uhum.
11: Então foram levando eles até a reta final. Aí sim, quando tinham, sei lá, 30 pessoas, começaram a eliminar.
7: Cara, agora vai começar o programa.
11: É, esses que eram os favoritos.
7: Então exato. Vai ter o Wonka, talvez seja nesse num formato parecido com esse que você falou, né? É, dia 23 de setembro na Netflix, tá bom? A Netflix também confirmou a oitava, confirmou essa semana, a oitava temporada de Black Mirror.
11: Oh.
7: Então, quem gosta de Black Mirror aí, eu amo, Ranieri, também. Você assistiu?
5: Black Mirror?
10: Não.
5: Não assistiu? Pode começar.
10: E diz que são episódios, um é ligado ao outro.
5: Exatamente.
10: Né?
5: Só que antologia, assim,
10: né?
5: É umas ideias muito fora da caixinha, cara. Muito legal. Até a história mais fraca é legal pra caramba, cara. É muito legal.
11: E agora já acho que é a segunda ou terceira temporada que o Black Mirror é da Netflix, né?
5: Foi exato.
11: Adquirido pela Netflix.
5: Pela Netflix. Então, a Netflix anunciou, 8ª temporada já tá em produção, em breve a gente vai ter a data de estreia. Outra coisa que o pessoal vai gostar pra caramba também desse anúncio, ó. Prime Video anuncia série do Robocop, meu irmão.
11: Caramba,
5: cara. É, série do Robocop. É, mas, mano, os caras perderam o The Boys, né? Acabou.
10: Verdade.
5: É, assim, acabou o que você acha que os caras vão fazer? Tem que ter alguma coisa pra substituir a altura ali.
12: Tô assistindo, não é essa a minha dica. Minha dica é espetacular, mas eu vou falar... Tô assistindo Lanternas.
5: A gente falou 3 semanas atrás, quando estreou aqui.
12: Caraca,
5: é sensacional. Véio. Lanternas é da HBO.
12: Eu sempre gostei do Lanterna Verde.
5: Sim, mas qual Lanterna Verde preferido,
12: seu? Eu não tinha associado Lanternas ao Lanterna Verde.
10: A Lanterna Verde. Ah, tá de brincadeira com a minha cara.
5: É uma jogada de marketing.
12: Eu tinha visto Lanternas. Não, eu tinha visto Lanternas. Podia ser, não sei o quê.
5: Não, mas é uma jogada de marketing.
12: De repente passou o trailer. Aí eu vi a bela frase.
5: Né? Aí você falou.
12: Na noite falou, mais escura.
5: Exatamente.
12: Aí eu falei, cara, é a Lanterna. Aí vou assistir.
5: Muito boa, cara. Muito boa. Inclusive.
12: A sacada.
5: Inclusive, pelo menos essa primeira temporada tá com uma pegada menos espacial. Mesmo. E que tá lembra. Assistindo? E que lembra muito.
12: Então, cala sua boca.
5: Que lembra muito a série. Lembra muito a série True Detective, cara. Que é muito boa também.
11: Ó, que legal. O Lanternas.
5: O Lanternas.
11: Meio que uma pegada investigativa.
5: Lembra assim. True Detective com, sei lá, Arquivo X.
11: Muito
5: é uma mistura dos dois.
11: A primeira temporada de True Detective, por exemplo?
5: A primeira.
12: Se quiser, eu conto os dois episódios.
5: Tem essa ambientação.
13: Você não vai contar nada.
5: Muito legal. Muito legal.
13: Mas não vai contar.
12: O Lanternas já tá.
13: Palhaço! Velho. Palhaço.
5: Hal Jordan.
12: O Mon Jordan.
13: Mas não é possível, eu juro por Deus, cara. Mon Jordan.
12: Ele tá velho. Aí ele não usa... Não, mas essa sacada é muito boa. Ele não usa a roupa do Lanterna, ele deixa guardado.
5: Né? Exato.
12: Aí o cara pergunta pra ele... E ele tá ensinando um outro cara a ser Lanterna.
5: John Stewart.
12: Aí ele vira pro cara e fala assim... Ô... Oh, aí a bateria, ele é muito bom, relaxa, cara. E a bateria do anel tá acabando, que é a lanterna que carrega, pra quem não sabe.
5: Dos quadrinhos é assim, é.
12: É a lanterna que carrega o anel dele, que é o que tem onde tem o poder. Aí ele fala pro outro assim, velho, vai lá na minha casa catar a lanterna. Que o anel, ele bate assim no anel, ele dá um murro.
5: Dá uns trancos.
12: E aí fica um minuto carregado, aí já descarrega de novo. Ele vai na porrada, assim, ele já tá meio saco cheio. Aí ele viu, o cara vai lá, abre o armário dele, tá cheio de uniforme. Aí ele fala assim, pô, e ele usa jaqueta, calça jeans, ele não usa mais o...
5: Civil, normal.
12: Ele tá com o saco na lua mesmo, sabe, meu aposentado? Ah. Aí o cara fala, pô, eu vou levar um uniforme desse pra você, por que você não usa? Ele falou... Se você me ensinar como ir no banheiro, fazer xixi com essa porra desse uniforme, eu até uso. Eu prefiro calça jeans. O cara tá com o saco cheio.
5: Muito então, bom. O humor da série é muito bom, né, cara? Muito bom. É porque tem muito sarcasmo a série, cara.
10: Mas pelo que você falou, tem roteiro também, né?
5: Tem um roteiro legal pra caramba.
10: Investigação, legal pra caramba. Legal, isso aí é boa.
5: Não, os roteiristas e produtores são de uma série que eu sempre falo aqui, que pouca gente assistiu, e que pra mim é a melhor série da HBO, que é a série chamada The Leftovers. Por isso que é boa pra caramba, velho.
11: HBO então, assim, é bom.
5: HBO é embaçada, mano. É
10: muito embaçada. Eu assisti uma série lá também que é bem interessante. Que é um spin-off do The Big Bang.
5: O Stuart não consegue
10: salvar o universo.
11: Você assistiu essa?
10: Eu assisti o primeiro episódio, eu curti muito, tô louco
11: pra assistir os outros. E foi renovada, inclusive, essa série. Foi renovada pra segunda temporada.
10: Falaram, você tem que esperar os 2, 3 primeiros episódios pra te prender. Eu já curti no primeiro.
11: É.
10: Eu já peguei
5: a ideia. Acho que tudo que é de The Big Bang Theory, cara, é legal.
10: Mas é completamente diferente do que é o The Big Bang Theory.
5: Ah, sim.
10: É outra parada.
12: Sim, mas daqui a pouco vem uma dica de um filme, meu.
5: Deixa eu continuar falando aqui, então. Ó, série do Robocop. Prime Video. Vem no Prime Video a série do Robocop, feita pela produtora de um cara que o Domênico Gato ama, que é o James Wan, o cara de Invocação do Mal, velho.
13: Sim.
5: Ele tem uma produtora. Quem vai produzir a série do Robocop é a produtora do James Wan, cara. Já começa por aí. Selo de qualidade de James Wan.
13: É, tá? É bom.
5: E aí, já tem um ator escolhido pra fazer o Robocop? Tem.
11: E o cara é número um, assim, no que ele faz, dá pra dizer que ele James Wan é número um.
5: Ele, né? É número um, cara. O cara é bom. O cara
10: não
5: é bom.
10: Seria James True.
5: E o ator escolhido pra fazer ali o Robocop, o Alex Murphy, pra quem se lembra, É o ator Dan Stevens. Não sei se vocês assistiram o remake, o live action de A Bela e a Fera. Que ele é a fera.
10: É o que tem a menina do Hermione como a Bela?
5: Isso. E ele é a fera e, consequentemente, se transforma no príncipe.
10: Eu não lembro muito dele, não, porque ele tá com cara de fera o filme inteiro.
5: É, exatamente. Só no final que revela o rosto dele. Então
10: exato,
5: é um
10: ator, eu não lembro.
5: Assim, mais ou menos conhecido da galera, entendeu? Mas ele vai ser o Alex Murphy. E assim, a galera... E aí já surgiram rumores sobre essa série, né? Essa série vai ser uma série 18+, porque se você pega lá Robocop 1 e o 2, cara, né? Do diretor, o holandês, o Paul Verhoeven. Cara, o filme é 18+, né, cara? O filme é 18+.
10: O primeirão lá de todos?
5: Primeirão, então, nem se fala, né, cara? Porque é violento, assim, ao estilo anos 80, cara. Então, é muito provável que essa série, ela seja, sim, uma série violenta pra substituir, em termos de ambientação, The Boys.
10: E é muito louco, né? Entendeu? Como um personagem violento desse... É que na época era mais aceitável tudo, né?
5: É.
10: Mas ele se torna um personagem completamente amado pelas crianças.
5: Exatamente.
10: Boneco e desenho, ele vira desenho animado.
5: Pra caramba. Aliás, tem a lenda, não é lenda, né? Isso é real. Todo mundo que foi criança dos anos 80 vai lembrar que quando saiu o Robocop, na época que saiu, foram lançados muitos brinquedos. A detentora, né, dos direitos que lançava os brinquedos do Robocop era a Glaslit. E tempos depois, não muito tempo depois ali, no final dos anos 80, início dos anos 90, veio o Jaspion. E aí, quando eles lançam o boneco do Jaspion, quem é criança dessa época vai se lembrar.
10: Eu lembro
5: Tinha disso. Dois modelos de Jaspion. Tinha o Jaspion, uma versão de borracha da Glaslit, que era mais barata, e tinha uma que eles chamavam de série luxo. Mano, os caras da Glaslit, mas sem vergonha nenhuma na cara, pegaram o corpo do Robocop, velho, e fizeram um repaint lá, pintaram e meteram a cabeça do Jaspion, cara. Foi. Era o corpo do Robocop com a cabeça do Jaspion,
10: velho. Meteram
5: um
10: migué.
5: Meteram um migué cabulosíssimo, mano. Isso aí, o pessoal chama até hoje esse
11: boneco. Mas na versão de luxo ou na versão...
5: Na versão de luxo, cara.
11: Caraca.
5: Na versão de luxo, cara.
10: O boneco do Robocop não era um boneco barato.
5: É.
10: E nem o do Jaspion.
5: Então, mas os caras já tinham um molde, entendeu? Os caras aproveitaram.
10: Já tinha passado um pouco a vibe do filme.
5: É.
10: Então os caras foram pegar os bonecos encalhados, repaginaram... E aí quando começava a desbotar...
5: Aí você olhava assim, você... Pô, mano, é o corpo do Robocop no Jaspion, velho. Era muito estranho, muito esquisito,
11: velho. O Rafael Trevisan, ele pergunta... É verdade que o Domênico vai fazer a versão mais velha do Robocop, né? Que vai ter flashback.
5: O Alex Murphy.
11: O Alex Murphy. É o Domênico
13: que vai fazer. Eu queria falar.
5: Rumores.
12: É, ele vai fazer na casa da sua mãe.
5: Que obrigado, isso? Palhaço.
12: Eu li o seu pensamento agora. Ele vai fazer pra sua mãe. Ele vai botar a roupa lá, aquela cabeçuda. Mas nossa, velho. É, aquela cabeça de balão lá, imensa.
5: Ô, louco. Gente.
11: O Fagner
13: acho Salva. O palhaço tem razão, viu?
11: É, o Fagner Salva, ele pergunta: palhaço, se você fosse um dos lanternas, pra quem você passaria o seu anel?
13: Que isso?
12: O anel é na lanterna, trouxa. É. Agora, se você quiser me dar o seu anel...
5: Ô, louco, ai, toma banho. Pô, mas você ganhou ali, né, o poder pra ser o lanterna, cara. Você tem que passar o anel pra alguém, velho.
12: Não, meu, eu sou fã do bar.
5: Não, não importa.
13: E vamos você, lá,
5: você não tem escolha. Você passaria o anel
13: passaria pra quem
5: aqui da mesa? Eu passaria aqui, deixa eu ver. Eu fico na dúvida, cara.
12: Porque
5: eu gosto de vocês quatro, entendeu?
13: Não, tem que escolher um.
5: Escolher um
13: pra passar o anel.
5: O Bernardo tá coçando a cabeça aqui.
10: Se tem uma dúvida entre quatro, eu tô fora, você pode...
13: Não, você fica quietinha, ele que escolhe. Ele escolhe.
11: Eu acho que o palhaço vai ser menos
12: dolorido. Ou é verdadeiro indefinido. Vai nessa,
10: Rani. É uma dica, Rani. Eu acho que o Efe não quer que seja menos dolorido. Olha
12: o Ranieri castara dele.
5: Então tá bom, Ranieri. Eu passaria meu anel pro palhaço. Pronto, aí, ó. Passaria pro palhaço.
12: Vai ver estrela.
5: Sensacional. Pode
10: dar pra repassar como seminovo depois.
5: Não ia acontecer nada, cara. Absolutamente nada, porque é uma buchibinha, velho. É fogo, cara.
12: Eu vou ver o tamanho da lanterna. Vai acender até o bocal.
11: Oh, e o Ricardo Sabaralli fala que a segunda temporada de Round 6, o reality show, é muito ruim, então ainda bem que eu só assisti a primeira, que já não é tão boa.
5: É, pois é, eu assisti a primeira também e não assisti o resto, não. Continuando aí nas dicas, estreou essa semana um trailer na internet que vai deixar o palhaço bugado. Bugado.
13: Bugado.
5: Por quê? O nome do filme se chama Boyuna. Boyuna. Quando eu falo Boyuna pra você, Domênico, você acha que esse filme é de qual país? Você, Bernardo. Boiuna. Boiuna.
12: Tá mais pro Ranieri esse nome.
5: Boiuna. Seria de coreano. Qual país? Coreano? Não.
13: Boiuna?
5: Não,
13: Boiuna.
5: Tá mais perto. Tá mais perto. Tá? Tá.
10: Oh, boliviano.
13: Acho que é espanhol.
5: Tá bem mais perto.
12: Puta, vai.
13: É espanhol?
5: É, brasileiro.
13: Argentino?
5: Brasileiro.
13: Brasileiro?
5: É.
12: Putz.
5: Uma lenda indígena.
12: Esse Boiuna. Nome, velho.
5: Vai vendo, vai vendo. E aí, o palhaço vai ficar confuso, cara, agora. Esse filme fala de um monstro que vive na floresta amazônica.
13: Certo.
5: Tá? O trailer é legal pra caramba, me envolveu, palhaço.
13: É,
5: me envolveu.
12: Imagina,
5: me envolveu, você... me envolveu, me envolveu.
12: Putz, né? Deve ser, mas é...
5: E que monstro é esse?
12: É o Blockbuster.
5: Que monstro é esse? Agora eu vou revelar. Que monstro é esse, ouvinte? Que monstro é esse? Boiuna. Quem é Boiuna? É uma cobra gigante.
12: Ai!
13: É. Tipo uma... Igual anaconda.
5: Uma anaconda. Isso, Domenico Gatto. Uma anaconda.
10: Você não se ajuda em
5: África. É, uma anaconda.
11: É tipo uma mamba negra.
5: Uma mamba negra, exatamente. Ai, pai, uma mamba negra.
10: Lá ele.
5: Lá ele, mamba negra, anaconda, sucuri. Fantástico.
10: Dos mesmos diretores.
5: Uma cobra gigante.
10: Lá ele.
5: Aterrorizante, cara.
13: Já tô vendo aqui o...
5: Tá vendo o trailer? Não, tá vendo a cobra, não. Ó, se o, se o filme
13: não
5: entregar...
13: Não vi nada ainda.
5: Se o filme entregar o que o trailer tá entregando, cara...
13: É. Vamos ver.
5: E aí o que que acontece? Aí o palhaço vai bugar de vez. Ele vai falar assim, cara, filme de uma cobra gigante passado no Brasil é uma porcaria. Com certeza é feito por brasileiro, que ele não gosta de filme feito por brasileiro. Não, o filme é feito por americanos, palhaço. Chupa essa, aí, meu irmão. Trouxa. Chupa, é feito por americanos. E os caras são muito bons. Os caras são tão bons.
12: Bela porcaria.
5: Os caras são tão bons que os brasileiros em cena falam espanhol, cara.
12: Olha lá.
5: É. Boa. Então, assim, pensa na trecheira da trecheira da trecheira.
12: Eu vou dizer uma coisa,
5: do terror.
12: Os americanos.
5: Uma serpente gigante.
12: Os americanos não conhecem
5: o Brasil. Não conhecem o Brasil.
12: Eu vou dar essa dica,
5: Brasil. Eles não conhecem. Mas eles são burros. São... Vou falar igual você fala, são burros.
12: É,
5: burros.
12: Os velozes e.
5: Furiosos?
12: É a mesma porcaria.
5: Os cinco lá? É uma porcaria. Concordo, concordo.
12: O melhor, então... A melhor coisa que fizeram com imagens do Brasil, por incrível que pareça, é o Hulk.
5: Ah, o Hulk é aquele pedacinho que passa no Brasil, na favela da Rocinha?
12: Putz, aquilo é incrível.
5: Eu achei legal.
12: Eu achei legal.
5: Aquilo é incrível.
12: Eu
5: achei legal. Aliás, dá pra ter feito o filme todinho no Brasil,
12: porra,
5: cara.
12: Porra, aquela imagem.
5: É legal.
12: Do
5: Hulk legal.
12: Correndo ali na.
5: É.
12: Na
5: é.
12: Favela, não, na comunidade.
5: Na comunidade, exatamente. É muito louco. Mas favela, o pessoal tem orgulho, mano. Favela, favela é o nome de uma planta. Favela é o nome legal. De uma planta.
12: É uma das coisas mais legais.
5: É muito legal, cara. Muito legal mesmo. E aí, velho, Boiuna, tá lá o trailer na internet, se você quiser conferir. Pelo trailer, me conquistou. Vamos ver se o filme vai ser bom. Estreia dia 2 de outubro. É, Efren, você assistiu o Sorveteiro? Assisti.
11: O 2.
5: O 2.
11: E, aí, nota de 0 a 5 estrelas.
5: Vamos lá, vou explicar pra vocês. Primeiro, é um filme de terror trash, gore, com muito sangue, nojento, matança, estilo Terrifier, sabe?
11: Sim.
5: Estilo Terrifier. Terrifier tem 3 filmes, é naquela pegada ali. Pelo gore, pelo trash, pelo terror gráfico, por isso, nota 5. Pela história, pelo roteiro.
11: Nota 2.
5: Nota 1. Um.
11: Ou seja, 2,5 na média.
5: 2,5, cara. 2,5. Cara, realmente é pra quem gosta desse estilo. Então assim, pô, eu quero investir na minha vida num filme de terror trash. Eu quero ver numa tela grande. Vai lá e assiste o Sorveteiro 2. O Sorveteiro, na realidade, né? A gente chama de segundo porque tem o mesmo título, mas nem tá conectado com o primeiro filme, né? Eu expliquei aqui. É um filme feito, produzido, roteirizado pelo Eli Roth. Pra quem não se lembra dele, assistiu Bastardos Inglórios. Ele é ele é chamado, apelidado de Urso, né? Que anda com taco de beisebol lá e dá na cabeça lá dos nazistas. Enfim, é um filme que divide opiniões. Eu, pra ser bem sincero, achei bem regular, cara. Bem regular. Eu acho até o original... Melhor, você tem ideia, melhor do que esse. Mas se você quiser ir no cinema assistir, é por conta e risco, tá? Por conta e risco. E outra dica pra você...
11: Só uma mensagem aqui, o Francisco Santos, ele fala aqui, ó, vi na Netflix que terá Batalha do 100 Itália e México. Será que terá no Brasil? Cara, é verdade, está muito próximo. Pra quem nunca assistiu Batalha do 100, começou na Coreia. Então colocaram 100 atletas ali
5: o de alto nível. O Ranieri é o embaixador de Batalha do 100 no
11: embaixador,
5: Brasil.
11: Batalha do 100, se você quiser um embaixador, é só me mandar um direct. E, cara, é muito legal. É muito, muito legal. O último Batalha do 100, Foi uma batalha do 100 que reuniu vários países.
5: O Ásia.
11: E equipes de cada um desses
5: eu
11: países.
5: Eu comecei a assistir porque você falou, cara, fiquei apaixonado, mano.
11: Agora já vai ter. A Netflix já anunciou Batalha do 100 México, já anunciou Batalha do 100 Itália.
5: Eles estão produzindo Suécia e França também.
11: Estão produzindo Suécia e França. E cadê Brasil, Netflix? Cadê a Batalha do 100 Brasil?
5: Eu falei pra vocês aqui no ar que eu descobri o Instagram do showrunner de Batalha do 100. Eu não vou lembrar o nome dele agora porque ele é sul-coreano, tem um nome bem complexo. Mas depois, se quiserem, eu compartilho lá nos stories lá do meu Instagram. E aí vocês, ouvintes, vocês podem encher o saco dele. Porque eu encho o saco dele. Toda vez que ele posta, vai ter Batalha do 100 tal. A, B, C, D. Aí eu pego e coloco lá. E o Brasil? E o Brasil? E o Brasil? Eu meto Chaves, cara, que se lasque, entendeu? E outros brasileiros também estão começando a seguir, mas como eu falei, o nome dele é óbvio, né? Ele é coreano e tudo, então assim, é um Instagram meio difícil de achar. Eu vou compartilhar nos meus stories, e aí você, ouvinte, vai lá, entra no Instagram e pede loucamente por Batalha do 100 Brasil, porque se tiver, cara, vai ser muito louco também.
11: Vai mesmo,
5: com certeza.
11: Vai
5: mesmo.
12: Posso falar em Batalha do 100, pra quem gosta de Fórmula 1, essas coisas.
5: Fórmula 1, você é especialista.
12: Posso contar uma curiosidade?
5: Conta.
12: Vai ter uma corrida com Max Verstappen. Um contra 100. É ele contra 100 pessoas no kartódromo. E os caras vão transmitir na Disney.
5: Que legal.
12: E na ESPN. Vai transmitir dia 16.
13: Qual assim, um contra 100?
12: É ele contra 100 pessoas.
5: Mas vai ser kartódromo. Tipo 24 horas de Le Mans?
12: Vai ter... corredores de kart,
11: influenciadores,
12: artistas.
13: Ah, mas ele vai ganhar.
12: Mas ele larga atrás de todo mundo.
13: Ah, mas ganha.
12: Calma, mas não é. Não é o evento vai ser muito legal.
13: Cara, que é profissa do jeito que ele é.
5: Não ganha, não. Se eu estiver dirigindo, mano, só dá uma encostadinha no pneu dele e vai
12: pensar. Se você passar numa corrida, é legal.
11: Depende, se for
12: o evento, eu tô falando pelo
13: evento. O evento é legal.
12: Vai ser muito legal, né? Vai ser na Grã-Bretanha, transmitido pela Disney e pela ESPN, vai ser muito legal. Em Silverstone. Os caras construíram lá, fizeram um kartódromo especial pra ele largar, vai ser muito bacana.
11: É
12: uma coisa diferente.
11: Não, mas já teve isso. Eu não vou lembrar o piloto, mas teve um piloto de Fórmula 1 também, de elite, não sei, talvez até o Verstappen, que fez já algo parecido no kart. O grande desafio desse que eu assisti é o tamanho da corrida. Então, assim, por exemplo, eram 5 voltas só. Ele tinha 5 voltas pra passar 30 pessoas. Porque não dá, você não tem tanto ponto de ultrapassagem. É muito difícil. É
12: que nem quando faz o jogador de futebol, um monte de criança no campo.
11: Aquele
12: puta tumulto, o cara com a bola. Eu acho que vai ser meio isso.
11: Esse que eu vi, palhaço, o piloto de Fórmula 1 profissional, ele venceu, mas foi muito no final, assim. Tipo, foi faltando meia volta pra acabar. Porque é isso, você tem muita gente pra ultrapassar em pouco tempo e com pouco ponto de ultrapassagem.
5: Mas deve ser uma adrenalina do cão, hein, mano?
11: É legal.
5: Vocês já correram de kart, já?
13: Já. Eu já.
5: Eu nunca corri, cara.
13: Cara, é muito legal.
11: É muito legal.
13: Muito bem. Vamos ver aqui os ouvintes que se manifestaram respondendo do assunto do dia, qual que é o pior evento da família que somos praticamente obrigados a comparecer.
14: Bom dia. Pra mim, o pior evento é chá de bebê. E ainda mais quando aquela mãe sem noção que pede vários presentes, ainda fralda de marca e é sua amiga e você é obrigada a ir, ainda tem que levar um monte de coisa. Nossa, isso pra mim é o pior evento. Um beijo pra vocês, Aline de Guarulhos.
10: Ela quase acertou, não é o pior.
5: É.
10: O pior é chá revelação.
5: Chá revelação.
10: Eu não quero saber o sexo do seu filho. Desculpa. Eu não quero saber se é menino ou menina.

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3: Vou dar minha dica. Giro. Depois de do notícias. Giro eu vou dar minha dica. Tá.
0: Vamos lá, opa. O que importa.
3: Atropelei.
0: É você ficar por dentro do que acontece no Brasil e no mundo com o André Ranieri.
4: A Secretaria da Receita Federal informou que o chamado split payment da reforma tributária sobre o consumo deverá se tornar obrigatório somente a partir de 2028. A nova data representa um adiamento em relação à expectativa inicial de que o mecanismo estaria plenamente operacional já no início de 2027. Ao G1, a Receita explicou que, na ausência do split payment em 2027, as empresas continuarão emitindo notas fiscais e recolhendo os tributos no modelo tradicional. Ainda assim, em 2027, entrará em vigor a contribuição sobre bens de serviços, ou o CBS, novo tributo federal, sobre o consumo, que substituirá o PIS e o COFINS. Cover brasileiro de Michael Jackson, Rodrigo Teaser, se encontrou com os filhos de Michael durante uma festa realizada nos Estados Unidos. O encontro aconteceu durante o evento da Rio Los Angeles Foundation, que ocorreu na casa do rei do pop e marcou 68 anos do artista, caso ele estivesse vivo. Aos 46 anos, Rodrigo Teaser é considerado o maior intérprete de Michael Jackson na América Latina e é reconhecido mundialmente pelos shows impecáveis que faz. O Rio Los Angeles Foundation é uma organização ligada à família de Jackson. Já o evento reuniu convidados para um tour na casa do artista e uma exibição da cinebiografia Michael. Mila Saidio, esposa de Lito Souza, afirmou ao Fantástico que está negociando com uma empresa de biotecnologia para o uso de um medicamento experimental. O criador de conteúdo, piloto e mecânico de aviação de 59 anos, revelou recentemente que foi diagnosticado com a doença de Creutzfeldt-Jakob. A enfermidade é neurodegenerativa rara, progressiva e ataca o cérebro. Segundo Mila, até hoje o medicamento só foi testado em animais, como camundongos, peixes e macaco. A esposa de Lito afirmou, no entanto, que eles estão, sim, dispostos a assumir o risco em busca de um desfecho positivo para a família.
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0: Olha, eu vou falar uma coisa pra você. O governo não sabe o que faz mais pra arrancar dinheiro do povo.
3: É.
0: Tá. Essa é a verdade.
3: Esse negócio aí da nota.
0: Não sabe mais o que faz pra arrancar dinheiro de todo mundo. É. Já aqui já era o país dos impostos, vai ficar pior, pelo que eu tô vendo aí.
3: Muito. Deixa eu dar pior. Minha dica, não vamos
0: reclamar. Agora, com relação ao Rodrigo Tiz, que é um amigo nosso, né, que já veio várias vezes aqui, aliás, foi um dos primeiros shows do Rodrigo Teaser, talvez grandes shows que ele fez, foi no Energia na Veia, né, Rodrigo Teaser. E é hoje, rapaz, é um grande nome, né? É. E bem legal ele se encontrar com os filhos, né, poder
5: sensacional. Ter
0: essa proximidade.
3: Você viu o vídeo? Não vi o vídeo. É muito louco, ele já chega na casa totalmente transtornado.
0: Ah, mas lógico, né?
3: A cara dele, assim, olhando pra casa, já é muito louco. Aí, como se não bastasse isso, ele encontra com o filho do Mike. E o filho do Mike vem pra cumprimentar ele e fala: cara, eu gosto de você.
0: Que legal.
3: Eu amo muito, eu amo... Essa frase é fogo, se eu ouvir do filho do Mike. Eu amo muito o seu trabalho.
0: Oh.
3: O Rodrigo Teaser...
0: Zabou.
3: Fica assim, meu, não sabe nem o que fala. Ele fala: não, quem ama sou eu, porque o seu pai transformou a minha vida. E um puta momento, aí eles...
0: Onde tá isso? Tá no
3: Instagram.
0: Instagram dele?
3: Dele.
0: Vou dar uma olhada, eu não consegui ver.
3: Incrível.
5: Léo Dias postou.
0: Cara, que coisa maravilhosa.
3: É muito legal. Parabéns.
5: O cara talentoso.
3: Ele já foi nos quatro aniversários meu, é que agora ele não tem mais agenda. Ele já fez uns quatro ou cinco
0: aniversários. Não é seu, é o palhaço.
3: Meu também, eu tava lá.
4: Ah, tá. Faz na mesma data?
3: Mesma data.
0: Agora se entusiasmou. Mas aqui, ó.
5: E falando em cara talentoso, que a gente torce.
0: Já vai dar, calma.
5: Que é do bem, trabalha muito. Seguimos a

0: torcida pelo Lito aí na.
1: É, eu ia falar do Lito ali, né? Então, Litão. Tomara, né? Tomara que o medicamento estamos seja uma coisa.
2: Ah, lá. Vai dar, vai dar.
0: Seguimos aí em oração, Lito.
3: A foto legal. Do Rodrigo Teaser, no caso, né? Aparecendo ali o Johnny Drum, tá colocando no YouTube. Vai lá, youtube.com/energia97 com os filhos de Michael Jackson.
2: A minha dica, hein?
3: É isso. E só, não, sobre o Lito, antes da sua dica, que vai fechar o programa com chave de ouro, viu, palhaço? É, o Lito, ele gravou um vídeo, Dodô, e foi muito legal porque ele tá extremamente confiante. É. E ele vai tentar, provavelmente ele vai ter essa oportunidade aí de utilizar esse medicamento, é um medicamento experimental. E a gente torce muito por ele, né? Quem sabe,
1: é
3: Dudu?
1: Ó, um milagre é o seguinte, aí não acontece. Acabou o programa, dá a dica rápida que acabou o programa. Vamos lá, vai.
2: Turner, chama Turner, o afinador. O cara é um afinador de piano e é muito boa. Turner, o afinador.
4: Segunda-feira que vem você fala mais desse filme.
2: Putz, a filme, meu.
1: Mas legal. Onde tá? Que plataforma?
2: Netflix? Ah, se vira, vai por aí.
1: Se vira, você traz aqui que não dá o barulho.
2: Do negócio aqui. Se vira.
1: É rápido não.
2: Procura aí, joga no Google, vê onde tá.
1: É brincadeira, assim. Isso.
2: O afinador.
1: Ele vem dar a dica e não fala qual a plataforma chama que tá.
2: Turner.
1: É, rádio.
2: Em inglês, Turner.
1: Se fosse estação, Turner.
2: É, né? O afinador.
1: Tá bom. Ó. É o seguinte, temos que acabar o programa um pouquinho antes, porque o horário político, né, chama a gente aqui. Então é o seguinte, vem aí agora o horário político. Você que não quer ouvir o horário político, vai lá no YouTube, canal do YouTube, e lá no canal do YouTube você vai ter o tempo de jogo no YouTube. Depois de 25 minutos, mais ou menos, aí volta, acaba o horário político e volta no FM o tempo de jogo, tá bom? Um grande abraço a todo mundo, valeu, gente. Tchau, até mais, tchau.
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0: Energia 97, já pedindo, deixa o seu like, vai mandando o seu recado aqui, conforme for passando o programa, a gente vai lendo, vai prestigiando você também e agradecer a imensa audiência, mais uma vez ontem, Energia em Campo do Palmeiras, números sensacionais. Obrigado. Muito obrigado a você que acompanhou com a gente. Bom dia, qual que é o seu nome?
1: É Rodolfo Esgrilis, Rodolfo.
0: Boa tarde, Rodolfo, tudo bem?
1: Tudo bem, tudo bem.
0: Bem-vindo mais uma vez.
1: Grande abraço pra você, Marcos Costinho!
0: Oi, só que tá aparecendo,
1: cara. Eu tô cara do Rodolfo mesmo, cara.
0: Ô, Silvio, procura aí o Enéas sem barba.
1: Meu Deus do céu. Pra quem, estamos no YouTube, depois eu explico pra quem vai chegar no 97,7. Grande abraço pra você, Costinho, pra você, André Ranieri, pra você, Marcelo Lima. Grande abraço pra você, quero, boa tarde. Boa tarde, cara. Ontem o Ademir falou falou uma coisa que é verdade, que o homem, quando perde a barba, ele perde a identidade. Eu não consigo me olhar ainda no espelho, cara. Sem
2: então, por que você fez isso? Sem
1: o
2: bigode. Você queria ficar sem identidade, é isso?
1: Não, a mulher falou assim, faz o seguinte, tira a barba e o bigode pra ver como é que fica. E ela gostou, cara.
2: Você é um pau mandado,
1: eu sou um pau mandado mesmo, cara. Mas fazia tempo. Há 7 anos eu não tirava o bigode nem a barba. Eu falei, deixa eu ver como é que tá.
3: Horroroso!
1: Cara, a gente não toma sol. Olha como tá branco, velho. Eu ainda me olho e me assusto. Mas seja aí o nosso seguidor e o nosso perseguidor nas plataformas digitais da Energia 97, @futebolenergia97. Alô, André Ranieri. Excelente tarde pra você, parabéns pela condução ontem na apresentação do Corinthians 0, Santos 1. Abraço, Rani, boa tarde.
4: Fala, Esgrilis, muito boa tarde a você, boa tarde Marcelo Lima, Marcos Costa, quero.
5: Boa tarde!
4: Todo mundo ligado aqui no Tempo de Jogo, por enquanto no youtube.com/energia97, eu acho que a Karina, ela falou assim, já sei, pra não ter preocupação, eu confio no Esgrilis, eu confio. É meu marido.
1: Pra ninguém olhar?
4: Mas pra não ter risco nenhum.
1: Pra não ter risco mesmo, pra ninguém
4: assediado.
1: Olhar.
4: Deixa eu fazer um negócio aqui. Ô, amor, corta a barba, tira o cavanhaque, ele é o que vai ficar muito legal, pode ter certeza.
0: Mas ficou bom, não ficou pra gente zoar ele?
4: Cara,
0: ficou bom, ficou ótimo.
2: Eu acho deixa que... o cosplay de Gonzaguinha do lado e vamos virar Enéas.
1: E agora eu virei
0: meu nome é Esgrilis.
1: Se eu colocar o óculos escuro, eu fico o Rodolfo do ET Rodolfo.
5: Eu sou também. Produtor!
4: E vocês sabem que a barba, ela funciona mesmo como um protetor solar, né? Então, é
0: você
4: verdade
0: isso. Você falar uma maquiagem masculina.
4: Não, a maquiagem também. Se eu tirar a barba, eu não tiro, porque uma vez, viu, Esgrilis, eu caí no mesmo problema.
1: Na cilada, né?
4: Na mesma cilada. A minha esposa queria ver tal, não sei o quê. E sabe aquela cara de decepção?
1: Errou!
4: Quando você tira, que você fala assim, daí ela falou, legal, já vi. Agora, não, agora pode deixar crescer de novo.
0: Tem como pôr de novo?
1: Não, nunca mais faça isso. Não me obedeça nesse ponto.
4: Mas é isso, pessoal. 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O único lugar que você tá nesse momento. Daqui a pouco estaremos no dial também. Uhum. 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
0: Surra de likes, vem.
2: Rapaz.
0: Vê com o pai.
6: Nosso... É muito cremoso.
2: 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Esse negócio de barba, eu contei pra vocês já aqui, um pouquinho antes de eu entrar aqui, eu acho, 16, 17, eu tirei o cavanhaque, mas vou tirar um pouco esse cavanhaque, mandei pra minha mãe uma foto, ela falou, quem é esse rapaz, filho? Eu falei, mãe, sou eu, mãe. Minha mãe não reconheceu, falou, não é você. Eu falei, sou eu, mãe. Tô com o João aqui do lado, mas você não tá vendo. Oh, ela não me reconheceu, porque eu tenho o cavanhaque desde os 19. Fui tirar com, 48, enfim.
4: O Leonardo Francisco, ele diz o seguinte, gostaria de ver o Marcelo Lima e o Ranieri sem
2: mas tem
4: barba.
2: Aí, Silvio, pega a minha aí, que eu tenho aí, você já botou aí no ar. Eu, quando tirei a barba e mandei a foto
0: bota
2: pra minha mãe.
0: Bota a tabela do Campeonato Brasileiro aí,
4: mas acho que ele queria ver agora. Acho que ele queria ver agora.
2: Não, mas não vai mudar muito. Essa aí é da tua...
0: Ele não vai tirar daí, vai ficar nisso aí.
4: Pra quem não sabe o que tá acontecendo, ele tá mostrando o Leão Lobo aqui pra gente.
2: Enfim,
4: dizendo que o Lima é engraçadíssimo.
2: Adoro.
4: Vamos rir do
2: Silvio Luiz, é engraçado pra cacete, Silvio Luiz. Ainda bem que o público não vê as palhaçadas que você põe só pra gente aqui.
0: Ô, Lima, já que você falou do aplicativo, bem rapidinho, o Rudy tá na nossa audiência aqui, que fez o trabalho com a gente lá na Copa do Mundo, direto dos Estados Unidos, e também o Venturini mandou uma mensagem aqui que tá na audiência.
2: O Rudy é o Patropi.
0: É o Patropi.
2: Grande abraço ao Patropi.
0: Maravilhoso.
4: E o Venturini que entra sensacional. Do Reino Unido, aliás.
0: Isso, abração pros dois.
2: Abraço pros dois aí. O Uri faz um trabalho sensacional. Grande fotógrafo. É isso aí. Vamos pras manchetes.
4: Faz imitações também, ou não?
2: Ah, não, esse é outro. Esse é outro. Esse aí é o... Fraco. Mas o, esse nosso Rude aqui, ele faz imitação do Patropi, os momentos vagos, né? Muito bem. Vamos para as manchetes do Tempo de Jogo.
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4: Palmeiras, sem John Arias e Piquerez lesionados, o Verdão ficou no empate com o Mirassol por 1-1 ontem à noite no Maião. O técnico Abel Ferreira criticou a arbitragem de João Vitor Gobbi e salientou que o atacante Vitor Roque não está 100% fisicamente. Autor do gol, o meia Maurício chegou a 11 tentos anotados em 2026 e alcançou a melhor marca goleadora de sua carreira.
2: Corinthians, com problemas na criação de jogadas, o Timão perdeu para o Santos pelo placar de 1-0 ontem à tarde em Itaquera. O treinador Fernando Diniz afirmou que faltou agressividade ao Corinthians e lamentou as poucas chances criadas durante a partida. Hugo Souza, Gabriel Paulista e Ranieri receberam o terceiro cartão amarelo e vão desfalcar o time contra a Chapecoense domingo em Itaquera.
4: Santos, o gol de Cristian Oliva e a vitória por 1-0 sobre o Corinthians trouxeram uma tranquilidade para o elenco santista. Com o triunfo, o Alvinegro se afastou da zona de rebaixamento com 29 pontos e está na 14ª colocação. O técnico Cuca destacou a reação demonstrada pelo elenco, que chegou em Itaquera com uma pesada derrota para o Palmeiras na bagagem, e ressaltou a importância de William Arão, que pode jogar de zagueiro e também como volante.
2: São Paulo, Tricolor venceu o Red Bull Bragantino por 2-1 no último sábado pela 25ª rodada do Campeonato Brasileiro. Luciano e Gustavo Santana fizeram os gols, enquanto Fernando descontou para os visitantes. O camisa 10 chegou a 115 gols pelo Tricolor e igualou o centroavante Careca na lista dos maiores artilheiros da história do clube.
4: Brasileirão, a 25ª rodada do Campeonato Nacional reduziu a vantagem do Palmeiras na liderança, colocou o Flamengo e o Atlético Paranaense na perseguição e deixou ainda mais apertada a disputa contra o rebaixamento. O Flamengo fez 3-0 no Botafogo, enquanto o Palmeiras ficou no 1-1 com o Mirassol. O Atlético Paranaense e o Fluminense protagonizaram um empate por 3-3 e o Bahia virou sobre o Internacional e entrou no G5. Além disso, o Santos venceu o Corinthians em Itaquera.
2: Operação policial. O jogador David Correia, o DVD, que está no Vasco, né, atacante do Vasco, foi alvo de buscas nesta segunda-feira em uma investigação sobre tráfico interestadual de drogas e armas em São Paulo. Não, de tráfico de drogas e armas, né? Em São Paulo, o atacante Renier Oliveira, ex-Santos, e que fechou recentemente contrato com o Azuriz do Paraná, foi preso por desacato e resistência.
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2: É, rapaz, que beleza, hein? Eita, nós.
0: E ainda pode prender outros jogadores, porque a operação continua em outros centros, principalmente no Espírito Santo. E o Renier, agora deve estar com 22, 23 anos, mas eu fiz muitos jogos dele antes da pandemia, né? Pela Santos TV, a questão ali de 2019. Era um jogador aberto pela ponta, bem insinuante, teve até algumas oportunidades no time profissional e agora está jogando no Azuriz lá do Paraná.
2: Muito bem, tem aquela enquete nossa de cada dia no ar aí pra você participar. Qual é a maior decepção nesse brasileiro, na sua opinião? Vitor Roque no Palmeiras, o Garro no Corinthians, o Gabigol no Santos ou o Caleri no São Paulo? Vote aí, participe da nossa enquete. Ô Marcos Costa, como é que tá a enquete aí nesse momento, hein?
0: Opa, já são mais de 360 votos e vence ou perde, né, já que... É ruim aqui o número, 49% para o Vitor Roque, a maior decepção até agora. 25%
2: para o
0: Garro, 12% para o Gabigol e 14% para o Caleri. Portanto, Vitor Roque, depois Garro, aí o Caleri e o Gabigol por último.
4: E rapidinho, só um pitaco antes de dar um alô para o Danilão Soto, que já está ali na área, no estúdio dele, do Sim ou Não. Eu particularmente concordo, porque o Gabigol ele tem números razoáveis. O Garro, eu acho que era até esperado que ele não tivesse uma temporada tão boa. Ele viveu um pequeno bom momento antes da pausa para a Copa com o Fernando Diniz, mas já caiu. Então, já era meio que esperado. O Calleri também viveu um bom momento no início de temporada e o Vitor Roque, ele se machucou, etc. E não fez, por enquanto, né, um ano muito bom mesmo, muito abaixo. Né? Ele era para ser uma das principais esperanças do Palmeiras. Então eu também votaria nessa enquete aí no Vitor Roque.
1: Eu votei no Garro. Eu coloquei ali o Rodrigo Garro porque é o principal articulador da equipe do Corinthians, é o cara que o torcedor espera para municiar ali Memphis Depay e Yuri Alberto. É claro que desde aquele acidente, desde a volta para 2025, o Garro não foi o mesmo. Desde 2024, até tem números importantes esse ano, mas não voltou a jogar aquele futebol de 24. O Rodrigo Garro não foi nem sombra na temporada de 25 e nem agora em 26.
0: Eu votei no Vitor Roque, porque o Vitor Roque tem todos os elementos para ser, no mínimo, aí brigar por uma artilharia ou fazer gols regularmente, né? E não faz. Se você não tem o açúcar, não tem a cachaça, não dá para você culpar o limão. Agora, se você tem o limão, não... Não
2: gostei
0: adianta,
2: da sua filosofia de boteco, gostei.
0: Gostou? É isso. Gostei,
2: é filosofia de boteco. Tudo bem, seu Danilo Soto? Boa tarde.
7: Ah, boa tarde, Marcelo Lima, boa tarde, Skrillis, boa tarde. Skrillis não, né? Não sei quem é esse cara que tá aí.
4: É Rodolfo Skrillis, prazer, Danilão.
2: Rodolfo, acompanho
4: você desde pequeno. Desde
2: Rodolfo Enéas Skrillis.
0: Ô, Danilão, repara. Rapaz. Repara que ele tá falando o tempo inteiro com o microfone aqui, ó, tampando a boca agora, ó.
7: É de horroroso também agora no tempo de jogo, rapaziada. Mas tô feliz, hein, Marcelo Lima?
2: É.
7: Enfim, uma vitória do Dorival Júnior, rapaz. Meu Deus do céu. Primeira vitória do Dorival no São Paulo aconteceu nesse final de semana. É uma loucura se pensar isso, mas ganhamos. Enfim, o São Paulo ganhou. A gente vai falar sobre isso também. Boa tarde, rapaziada.
2: Boa. Vamos começar, então, falando do Palmeiras, que ontem empatou com o Mirassol. Tá vendo um urubu ali dando um farol alto, hein? Hora do Palmeiras no tempo de jogo.
0: É o meu limite.
8: Calma, Dodô!
5: Agora o espaço é verde no tempo de jogo. Vem, Palmeiras!
2: Palmeiras! É, rapaz, Palmeiras empatou ontem 1-1 com o Mirassol, né? Os dois gols aconteceram no segundo tempo. O Eduardo, né? Genro de Bebeto abriu o marcador pro Mirassol e o Maurício acabou empatando pro Palmeiras. Marcos Costa, o que você pode dizer desse empate do Palmeiras? Foi decepcionante, merecia vitória, e aí?
0: Acho que o Palmeiras jogou mais uma vez muito abaixo do que se espera, né, Lima? A gente pode trazer aí alguns elementos do porquê disso, que são justificáveis. O Palmeiras tem 7 jogadores, são 7 baixas para o departamento médico, isso dificulta bastante, mas para um time que briga pelo título brasileiro, realmente fica uma decepção quando você enfrenta um time que está lá na parte de baixo. A gente sabe que, na prática, o Mirassol não era para estar onde está. Ele tem um time melhor, ele tem um time ajeitado, mas o Palmeiras deveria... Está faltando para o Palmeiras dinâmica. Está faltando Palmeiras alternativas com os 90 minutos de bola rolando. Estava falando fora do ar aqui com o seu Bento. Eu acho que o Palmeiras está pecando muito na dupla Andrés e Marlon Freitas. Eles estão muito distantes, eles não estão conseguindo encaixar nesse momento e isso acaba sobrecarregando muito os demais. O Palmeiras está sem alternativas de ataque. O Vitor Roque não vem muito bem, depois nós vamos falar do Abel Ferreira na coletiva aí, falar do chute do Abel Ferreira no microfone também, totalmente desnecessário, mostrando um descontrole que eu não acho bom. Tem muita gente que vê isso com bons olhos, falando, ah, esse é o Abel do Velho Testamento.
2: Tá de brincadeira, Abel!
0: Eu não vejo com bons olhos esse tipo de atitude, porque isso demonstra que alguma coisa está bagunçada ali. O Palmeiras vinha de 2 vitórias, estava voltando para os trilhos. Não é uma derrota, não é final do mundo. O Palmeiras segue líder, independente de qualquer coisa. O Palmeiras segue líder, vai perder pontos. Isso é normal. O Palmeiras segue nas 3 competições. Vale lembrar que o Flamengo, que é com quem ele vai disputar até a última rodada, não se iluda, não ache que o Palmeiras vai colocar 6, 7... ou 9 pontos, como já chegou a colocar nesse Campeonato Brasileiro, de vantagem sobre o Flamengo. E também não acha que o Flamengo vai colocar 6 pontos de vantagem no Palmeiras. Vai ser essa disputa acirrada até o final. E em que pese tudo isso que a gente está falando, todas as críticas, ô Lima, o Palmeiras segue líder. 4 pontos, se você imaginar que o Flamengo vença o próprio Mirassol, que ele já venceu por 5-1 jogando lá no Maião, agora vai jogar em casa, essa distância cai para um ponto, mas o Palmeiras ainda segue líder, vai ter o confronto direto, dessa vez o Palmeiras joga em casa contra o Flamengo no retorno, então é esperar, o Palmeiras vai ter mais dificuldades porque está nas três competições, isso tem um cansaço, tem os edemas, eu nunca vi tanto edema em coxa como o Palmeiras está tendo nesse momento, está sem o Arias que vinha sendo a principal arma do Palmeiras e o Felipe Anderson é outro também que não consegue deslanchar. Tem oportunidades atrás de oportunidades, por mais já 2 anos aí no Palmeiras, e ele não consegue pegar o protagonismo, ele não consegue ser um jogador decisivo ou um jogador minimamente competitivo como ele foi, por exemplo, na Itália, e quando ele chegou aqui, chegou cheio dessa expectativa. Agora é esperar quarta-feira, o Palmeiras tem uma vantagem muito grande contra o Santos, não está classificado, mas encaminhou muito bem. Talvez não entre com toda a carga física necessária para esse jogo, para conseguir se recuperar e seguir nesse Campeonato Brasileiro e Libertadores. O Palmeiras tem uma sequência muito difícil pela frente aí de jogos fora, Lima.
7: Uhum. Ô, Corte, uma pergunta para você, rapidinho. Não preocupa o torcedor palmeirense essa, entre aspas, vai, dependência do Flaco Lopes, rapaz? O Palmeiras não precisava ir pro mercado trazer um atacante urgentemente ali para fazer uma sombra para ele, para ser um reserva, porque ele logo, logo fecha a janela, né? E se o Flaco Lopes... Deus o livre de ter qualquer situação, de qualquer contusão, nada. Mas se ficar fora por algum motivo, o Palmeiras não cai muito de produção ali sem o Flaco Lopes?
0: Cai bastante, assim como caiu sem o Arias, né? São os dois jogadores que hoje estão meio que carregando o piano aí no time do Palmeiras. Eu acho que é mais preocupante, o Danilão, pela faixa de campo que hoje o Flaco ocupa. Ele tem recuado bastante, ele vem buscar mais bola. Eu acho que é mais preocupante a fase do Vitor Roque. Para esse sim, o Palmeiras não tem substituto. Tá com ele, tem um menino da base, o Heitor, que tá entrando agora e não dá para você cobrar absolutamente nada de um menino que tá subindo agora, tá chegando no profissional do Palmeiras, a cobrança tem que ser em cima do Vitor Roque, sim, e acho que é o que mais preocupa nesse momento, mais do que o Flaco. O Flaco, se sair, queira ou não, o Palmeiras vai conseguir ter alguma reposição ali, não à altura, porque realmente ele tem sido o jogador mais importante do Palmeiras, mas na faixa de campo que ele ocupa e pro esquema do Palmeiras, eu acho que tem mais reposição do que o Vitor Roque.
4: Eu, assim, falando dando um pitaco também sobre esse, sobre o Palmeiras, o momento do Palmeiras, né, eu já começo falando que nem é o céu nem é o inferno, né, porque a sensação que eu fico em relação ao Palmeiras é muito essa, né, o Palmeiras quando ganha tá tudo certo, quando perde tá tudo errado. Mas eu discordo plenamente da leitura do Coste em relação aos dois meias do Palmeiras. Tá muito pelo contrário, para mim, o Marlon e o Andreas, eles estão completamente sobrecarregados. Quando o John Arias não joga, que é um atleta que atua aberto, mas que tem característica de construção, ele divide um pouco a responsabilidade. Você vai pegar o Flamengo, por exemplo, né, que ganhou do Botafogo, o terceiro gol. Então você vê que foi um gol, o gol do Carrascal, um gol muito bem trabalhado coletivamente. E o Flamengo, ele normalmente ele joga com vários meias. Então você tem, começaram como titular o Arrascaeta, aí você tem o Jorginho, aí você tem o Pulgar, você tem os próprios laterais que eles também ajudam nessa questão de construção, muito mais, por exemplo, do que o Giai, né, que é um jogador de muita força física, um jogador que marca muito bem, mas que peca quando tem a bola no pé. Então, para mim, o Palmeiras hoje, e eu falei isso nas vitórias, tá, para também não falar que é negócio, é engenheiro de obra pronta, o Palmeiras ele depende de mais o quê? De uma jogada individual para abrir o marcador, e depois que o Palmeiras ele abre o marcador, aí o Palmeiras deita e rola, porque o jogo de transição de contra-ataque é a zona de conforto do Abel e dos jogadores do Palmeiras. Então o Palmeiras vai lá marcar o segundo, marca o terceiro e normalmente mata a partida. Então, para mim, o grande problema é esse, é o Palmeiras conseguir abrir o marcador de uma forma que hoje, por exemplo, o Flamengo tem conseguido, que é de jogada trabalhada, bola de pé e pé envolvendo o adversário. Isso o Palmeiras não faz, normalmente são jogadas individuais, seja do John Arias, seja do o oportunismo do Maurício, seja principalmente o Flaco Lopes, fica dependendo muito disso. Então, na minha visão, muitas vezes faltam jogadores com capacidades de construção, aquele jogo mais apoiado. O Palmeiras ele não tem aquele jogo que o time vai chegando pro ataque, todo mundo junto, que você vai envolvendo o adversário. E essa é uma preocupação, na minha visão, que o Abel ele tem que ter Não porque ele faz muitos gols de cabeça. Não, é bom que você faça gols de cabeça. É bom que você tenha uma jogada aérea forte. Não porque saiam gols em jogadas individuais. É bom que você tenha jogadores com essa capacidade. Mas, ao mesmo tempo, você precisa conseguir controlar o jogo, principalmente contra adversários mais fracos, e conseguir envolver esses adversários. Eu acho que pela qualidade que tem o elenco do Palmeiras, já está num estágio, e por mais que tenham desfalques, eu entendo, faz muita falta quando não joga o Arias, quando não joga o Piqueires, que é esse lateral com capacidade de construção, mas é isso que eu vejo no Palmeiras. É um time que tem muito a válvula de escape, eu tinha, do Alan, agora vai ter do John Arias, provavelmente vai ser esse jogador, que tem muita jogada individual de um Flaco Lopes, por exemplo, que tem uma bola parada muito boa com o Andreas Pereira batendo, e aí Gustavo Gomes, aquela jogada aérea, o próprio Murilo, mas que às vezes falta um jogo mais com a bola no pé, envolvendo o adversário e com gols mais bonitos de ver do ponto de vista coletivo e não individual.
1: Eu queria fazer uma pergunta para o Coste. Ô Coste, nessa pressão de você melhorar a performance do seu time nesses altos e baixos, né, a volta do Vitor Roque, a gente fala muito de recuperação mais rápida, né? O torcedor fica naquela expectativa, ó, precisa recuperar mais rápido possível, o time está oscilando. E essa volta do Vitor Roque, e volta aquela pressão de quando ele chegou no Palmeiras. Ele era muito pressionado, o gol não vinha, chutava, errava ali cara a cara com o goleiro. E a gente vê esse tipo de falta de paciência para o Vitor Roque nessa volta à equipe. Será que esse retorno, não sei se precoce ou não para o Vitor Roque, isso acaba também atrapalhando o jogador que vive entre altos e baixos na temporada? Será que era o melhor momento para o Vitor Roque fisicamente voltar ao time do Palmeiras? Isso não trouxe uma pressão para ele?
0: Ué, se não agora quando? Ele teve aí um mês inteiro trabalhando só o físico. Durante a Copa do Mundo, ele
1: Mas sabe o que eu vejo? Porque às vezes o cara não tá bem 100% fisicamente, porque ele vem de um histórico de lesões. Não, mas... E aí o jogador retorna. Aí às vezes não tá 100% fisicamente e volta. E não tá no melhor momento dele ali para voltar e performar. E eu vejo às vezes a aceleração do departamento médico ali para trazer esses bons jogadores logo para volta. Então eu vejo que, inclusive o Abel falou que não tá bem 100% fisicamente o jogador.
8: Lamentável.
1: Entendeu? Então não sei se...
7: Mas com o Paulinho, eles esperam, né,
1: Sgrilis? Pro time do Palmeiras.
0: É que eu vejo assim, tá, Danilão e Sgrilis? Eu vejo o departamento médico do Palmeiras diferente disso. Eu vejo muito conservador. Eu vejo pelo contrário, eu vejo muito conservador. E o Vitor Roque, ele teve, cara, 3 meses. Sendo desses 3 meses aí, 1 mês em que tava tudo parado, ele trabalhou fisicamente. Fisicamente, eu acho que ele tá bem. Eu acho que tá faltando para ele ele conseguir fazer o gol, que é para o que ele tá ali. Contra o Santos, ele perde 2 gols.
1: É falta de confiança só, não é só 100% fisicamente, porque aquela declaração do Abel na entrevista coletiva me chamou um pouquinho
2: a atenção.
1: Que a gente já vai ouvir. Mas então é falta de confiança, não tem 100% fisicamente.
0: É difícil a gente falar de fato o que é, né? Eu prefiro acreditar que é falta de confiança. Tanto que ele fez o gol de pênalti, eu pensei, agora vai. Porque quando ele chegou, foi a mesma coisa. Ele chegou muito mal, né? O Tigrinho chegou sem garra. Aí ele começou, fez um gol, fez dois, ganhou confiança e começou a jogar muita bola. Foi o Vitor Roque que se esperava, aquele Vitor Roque de início de carreira no Atlético Paranaense.
2: Ele demorou 9 jogos para marcar o gol pelo Palmeiras.
0: Exato. E aí ele deslanchou. Agora, com gol de pênalti, todo palmeirense pensou, não, agora vai deslanchar. Mas não tá indo, ele não tá conseguindo concluir gol. Pode ser falta de confiança, pode ser, sei lá, ó. Cada um pensa do jeito que quiser. Os planetas não estão alinhados, não sei. Eu sei que ele não tá fazendo gol e ele tem que fazer gol. Ele tá ali pra isso. E ele é um jogador que tem qualidade e tem muita expectativa por conta disso. Da torcida, da comissão técnica, da diretoria, enfim.
4: Assim, e dando pitaco também sobre o Vitor Roque, eu acho que é uma combinação de fatores. Porque o Vitor Roque claramente é um jogador que precisa de confiança. A gente já viu isso no próprio Palmeiras, a gente já viu isso na passagem dele pela Europa. Quando ele tem confiança, ele é um jogador muito melhor do que quando ele está sem confiança. Isso acontece de modo geral com todos os jogadores, mas alguns especificamente conta demais, tá? Tem jogador que...
7: É o Ferreirinha do Palmeiras, René.
4: Vamos dizer que
0: é
4: isso.
0: Limite.
4: Vamos dizer que sim, do ponto de vista da confiança, dá para fazer esse comparativo.
7: Confiança, sim.
4: Agora, o Vitor Roque, ele é um jogador, não é extremamente técnico, tá bom?
2: Entramos também no FM agora, seja muito bem-vindo, você que estava acompanhando o empolgante horário político e seus candidatos a granel, muito bem-vindo, esse é o Tempo de Jogo, estamos falando aqui do Palmeiras, que ontem empatou em 1-1 com o Mirassol e continua na liderança do Campeonato Brasileiro, mas está vendo o Flamengo, que ganhou do Botafogo por 3-0, se aproximar. André Ranieri está comentando sobre a má fase de Vitor Roque.
4: Exato, né? O Esgris até perguntou aqui pro Coste se a questão era de confiança. O Coste, ele disse que pode ser, mas que é difícil de fazer, né? Um diagnóstico, assim. E eu dando um pitaco também, eu acho que tem muito a ver com confiança. Eu vejo, o Danilo, ele utilizou o exemplo do Ferreirinha aqui. O Ferreirinha, com confiança, é um jogador. Sem confiança, é outro completamente diferente. E eu acho que, por mais que a confiança afete todos os jogadores, em especial, afeta alguns. E o Vitor Roque é um deles. Quando ele tá com confiança, o desempenho é muito melhor. E um outro ponto é físico. O Vitor Roque não é um jogador técnico, ele não é um primor técnico, ele é um jogador fisicamente muito forte, que tem uma imposição muito grande. E como ele está, não está na forma ideal, é só você olhar para ele que você vê, ele não está na forma que ele estava no melhor momento do Palmeiras. Então ele parece que ainda tem que perder talvez um pouco de peso, etc. O condicionamento físico dele ainda tem que melhorar um pouquinho. Então ele não tem confiança. Fisicamente ele não está na forma ideal. E também o meio de campo do Palmeiras tem muita dificuldade de criação. Então não chegam tantas bolas de qualidade para o Vitor Roque. Então eu acho que talvez a explicação esteja aí. Seja uma questão multifatorial. Tanto a confiança, quanto a forma física e quanto a forma que o Palmeiras tem jogado, que não tem criado tantas boas oportunidades para ele, Marcelo Lima.
2: Muito bem. 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Você que está no FM está perguntando, pô, que horas começa o programa? Mesmo horário, meio-dia, 1h30, é que a gente está começando agora por causa do horário político, né? Só no YouTube, do meio-dia, 12h25, né? Agora sim estamos com vocês no FM até 13h, depois continuamos até 1h30 no YouTube, tá? Então você que está no FM e quer acompanhar o programa desde o início nessa fase de horário político, meio-dia no youtube.com/energia97 e no nosso aplicativo da Energia 97 no Brasil e no mundo. Estamos falando do Vitor Roque, o Abel Ferreira também falou do Vitor Roque, né, depois do jogo. Ele disse que o jogador ainda não está 100% fisicamente e o Abel também aproveitou para criticar a arbitragem do paulista João Vitor Gobbi. Vamos ouvir.
8: O Mirassol e a terceira equipa de arbitragem num jogo que quer para quem o Mirassol tal está para não descer, e estamos a 4 jornadas do fim e nós queremos para estes jogos os melhores árbitros, e o critério é completamente inacreditável. É inacreditável como é que o Filipe leva uma gravata, nem falta é. É inacreditável como no primeiro início do jogo a falta que há sobre o Marlon, ele não marca falta e não dá amarelo. É inacreditável como é que expulsa o miúdo, o Arthur. Portanto, ele se segue o critério igual o jogo todo, não pode. E é isso depois que provoca esta agitação no banco, de uma e da outra. De uma e da outra. E nós, neste tipo de jogos, de uma e de outra equipa, não é só de uma. E neste tipo de jogos, temos que ter os árbitros mais preparados para... Este senhor eu conheço. Este senhor arbitra-nos o Paulistão. E na minha opinião, no Brasil, tem muitos melhores árbitros para este tipo de competições. Ponto. Sim, o Palmeiras tem que produzir mais. Porquê que não produziu mais? Eu não treinei o Roque de maneira diferente. O Roque, eu treinei exatamente igual como treino os outros. Eu não treinei o López de maneira diferente. Eu não treinei o Giai. Ora, estas componentes físicas, como eu já falei muitas vezes, não há dúvidas que a minha equipa correu, não há dúvidas que a minha equipa lutou, não há dúvidas que a minha equipa transpirou, mas onde se nota, em 2 ou 3 jogadores, é nas ações técnicas. Basta ir, nós fazermos uma análise individual de cada um, do nosso goleiro ao nosso nobre, que é o Roque, do Carlos Miguel ao Roque, e tu consegues de uma forma muito simples dizer, este jogador pode e tem que dar mais, este jogador está dentro do nível, e isto não dá, mas é um desafio para nós.
2: Tá certo, então tá aí, né, o Abel Ferreira falando do Vitor Roque, da arbitragem também, né, pra encerrar o Palmeiras, sexta-feira eu tava brincando aqui com o André Ranieri, eu falei, pô, André Ranieri, mas se o Paulinho voltar e tal, e tiver outra contusão voltando a jogar, será que o filme azeda? Não precisou jogar. Em treinamento, À tarde, eu falei isso na hora do almoço, no tempo de jogo, à tarde ele machucou.
9: Lamentável.
2: No treino, é impressionante, rapaz. Já azedou o caldo, né, do Paulinho, né? Porque a torcida já perdeu a paciência faz tempo, né? É impressionante. Agora ele machucou no treino, vai ficar mais um mês parado aí com outra lesão muscular. Que fase, hein, Paulinho?
4: E vai completar 100 jogos, né, fora, porque já tá confirmado que vai chegar aos 100 jogos, agora tá em 94, 95... É, de fato, eu acho que não tem muito pra onde correr, né?
7: Ô, Lima...
4: Já aceita que dói menos, viu, Danilo Soto?
7: Sabe o que é curioso? Que se o Palmeiras bater no muro e falar, ô, São Paulo, vocês querem emprestar do Paulinho? Capaz de São Paulo aceitar, viu?
2: Capaz de São Paulo é o perfil, né?
7: Queremos, é uma oportunidade de mercado aí, viu?
4: Olha só, é capaz de falar assim, ó, a gente tem o Marcos Antônio, se vocês quiserem, pra não ficar sem jogador, ó, já leva o Marcos Antônio também.
2: É, os dois diretores lá que frequentam a Barra Funda, o Rá e o Finha.
0: São os dois. Pois, Grilis, enquanto tava o Abel falando, o Rani tava curioso, que a gente tava confabulando qual batom que você usou, qual é a cor do batom que você usou.
1: Porque fica sobressalente a boca, né, rapaz? Quando você tira pro pessoal que tá no 97,7, né, tô sem bigode e sem cavanhaque, sem a barba também, né, fazia 7 anos que eu não tirava tudo.
4: Horroroso!
1: E aí eu tô até estranhando aqui a identidade visual, porque eu tô até colocando o microfone um pouco mais perto da boca, assim, pra ver se...
2: Com vergonha, isso?
1: Porque eu sou um pau mandado e minha esposa falou... Olha, faz tanto tempo que você não
7: tira. O Ranieri vai saber, ele tá parecendo um personagem daquele desenho, A Festa no Céu, que é um... As caveiras do filme dos mexicanos, sabe?
4: Sim. Ah, é, pode crer, parece.
1: Festa de los Muertos, né? Alguma coisa assim.
7: Festa de los Muertos, isso. Ele tá parecendo aqueles personagens do desenho, rapaz. Daqui a pouco chega uma imagem aí, daqui a pouco deve chegar uma imagem. Tá
4: bom. E o curioso é eles falar em identidade, nova identidade visual. Eu diria que é falta de identidade visual.
1: É a falta de identidade, agora. Porque quando o cara fica com a barba por muito tempo, fica sem identidade
2: pra quem tá no carro e não tá vendo, ele deixou de ser Gonzaguinha e passou a ser um cosplay do Enéas ou do Rodolfo Ietê.
0: É o Enéas.
2: Se botar aquele óculos quadrado nele, vira o Enéas.
0: E o Wellington tá falando que ele tá parecendo um boneco de ventríloco. Se ele fosse um boneco de ventríloco, o Lima que estaria, não sei como...
1: Não, no colo do Lima. Não, sai pra lá.
2: 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Vamos lá, agora vamos falar do Corinthians no tempo de jogo.
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2: É, rapaz, o mandante do clássico de Alvinegros ontem chegou esperando golear o arquirrival, porque o Santos foi atropelado no meio de semana pelo Palmeiras, estava com a moral baixa e tal... Mas não foi isso que a gente viu. O Corinthians acabou perdendo a sua terceira partida seguida no Campeonato Brasileiro. A segunda em casa, né? Perdeu para o Cruzeiro, perdeu fora para o Coritiba. E agora perdeu para o Santos, esse clássico paulista, né? Antes da gente falar por aqui e tal, vou chamar o Esgrilis, que esteve ontem lá ao lado do Pedrinho La Roca, no gramado. O Mano! O Mano vai falar sobre o que ele viu nesse clássico. Fala, Mano!
10: Bora lá, pessoal. Novamente o Corinthians fazendo esse papel ridículo de Robin Hood no Campeonato Brasileiro, né? Mais uma vez tropeçando em times ali que estão naquela zona da confusão, como diria o Lucha. Estão brigando ali, entra ou sai do Z4, como é o caso do Santos também. E com isso, o Corinthians ele coleciona a sua terceira derrota seguida, pessoal. Mas vamos lá. O problema crônico desse time permanece, hein? Muitas vezes ele tem a posse de bola praticamente durante 80% do jogo e não transforma isso em chances de gol. E ontem no primeiro tempo foi um grande exemplo disso, cara. Tivemos apenas 2 bons lances. Gustavo Henrique aí num chute de fora da área que a bola passou perto ali na trave esquerda do Brazão e uma finalização que essa levou mais perigo do Matheus Bidu. Mas sem contar, pessoal, que o Corinthians quando ele tomou aquele gol do Santos, ele desmoronou absurdamente, tanto na parte tática quanto no psicológico também. Voltou um pouco mais aceso ali pro segundo tempo, é verdade, com volume de jogo, mas esses desgraçados que estão lá, esses atacantes malditos, que eu acho que deve ser o pior ataque desde 1910. Eles tocam e não finalizam, mano. É o futebol mais tântrico do Brasil, essa porra desse futebol do Corinthians, mano. E o problema não tem sido raça, pessoal. Não tem sido entrega, não tem sido doação, porque o time tá correndo dentro de campo. O que falta é qualidade técnica mesmo. O Corinthians, vamos falar a verdade aqui, ele tem um bom time, tem um time competitivo ali de 1 a 11. Porém, não tem elenco. O Yuri Alberto faz uma falta desgraçada nesse time. E se a gente olhar para o banco de reservas, pessoal, quando o Yuri não pode jogar, os imediatos ali são Guinegão e Pedro Raul, que são piores do que mijar um garfo. Então, pessoal, o jeito é torcer para que o Yuri Alberto volte o mais rápido possível e que a gente possa enrolá-lo num plástico bolha para que ele não se machuque novamente. Porque se a gente depender desses caras que estão aí, ó, o Corinthians tá full.
2: Tá certo, seu Maurício Borges. Tá aí, mano, tá bravo. Tá bravo com o que ele viu ontem. E o senhor, Rafael Esgris, que estava ali no nível do gramado, atrás do gol, acompanhando o ataque do Corinthians nos lados, né, no primeiro e no segundo tempo. O que, que o senhor pode dizer, senhor Rafael Esgris?
1: E eu concordo com o Mano da dificuldade de armar a jogada, de propor a jogada, né? Até perguntei isso para o Gustavo Henrique ontem na zona mista. Mas é o Corinthians do que vem apresentando na temporada de 2026. Quando você tem algumas baixas, alguns desfalques, e principalmente de jogadores importantes como o André, como o Yuri, o Carrilho estava configurando no meio-campo da equipe ontem, teve controle de casa. Depois de uma semana, o André Carrilho de controle de carga, então foi para apostar numa formação até diferente, o técnico Fernando Diniz, com dois pontas, com o Caio César aberto pelo lado direito e com o Dieguinho aberto pelo lado esquerdo, lembrando que o Dieguinho joga do lado direito, mas os dois pouco mostraram no jogo, um Rodrigo Garro também pouco efetivo. E quando o Mano fala de dificuldade em armar a jogada, é porque o Corinthians ontem chega com o chute do Matheus Bidu, mas só que o Corinthians não tem ultrapassagem, o Corinthians não consegue trocar passes e envolver o time dentro da grande área, por exemplo, então ficava da direita para a esquerda, da esquerda para a direita, a troca de passes. E como você não tinha um centroavante fixo ali como um Pedro Raul, então não tinha nem cruzamento dentro da grande área. Até o Gustavo Henrique com chute de médio e longo longa distância. Mas um outro ponto que chamou a atenção, além da dificuldade de armar jogadas, foi na parte do Santos. Quando sai o Gustavo Henrique, que dava espaço até pro Rodrigo Garro flutuar, pro Dieguinho mudar de espaço, entra o Christian Oliva. E ele não só marca o gol, ele dá um encaixe na marcação. Ontem até perguntei pro Ademir se o time poderia jogar com três zagueiros. E efetivamente jogou com o William Arão afundado entre os dois zagueiros e o Gustavo Henrique um pouco mais à frente. Quando muda, o Arão vai pra volância e ele coloca o Christian Oliva como um terceiro zagueiro, com a saída de bola como um terceiro jogador. Isso acaba inibindo e muito, e fazendo com que o Corinthians deixasse de trocar passes. E o Corinthians foi facilmente envolvido nessa proposta do Santos, e é claro que com 1-0 ficou muito difícil. É um time previsível, é um time do Corinthians que ele é competitivo, tendo todo mundo saudável. Faltando dois ou três peças, o time fica sem configuração. E a ausência de um André no meio-campo, o Corinthians perde muito físico. E tá faltando um André e também um Yuri Alberto no time do Corinthians.
2: O que você tá rindo aí, Danilo Souto?
7: Ah, o Guilherme falando sério aí, mas o comentário no chat.
1: Parece um passarinho.
7: O Júlio mandou ali, falou: o Edinho tá parecendo um morador de rua, bem cuidado.
1: Verdade. É, ué,
4: aquelas transformações, falava, sabe? Quando o cara pega assim, aí fala: eu vou cortar.
7: O cara dá um banho,
4: faz a barba, né? Leva no barbeiro, compra uma roupa nova.
1: Natanael. Parecia um morador de rua, que Gugu, eu tava, né, na Cracolândia. Eu saí da Cracolândia aí, ó.
0: Tá parecendo o Sampacril. Eu mandei aqui uma foto sua do Esgrilho e do Quintino, o álbum do Sampacril. É igualzinho, é.
7: Vou ver aqui. Santos Crio. Muito tempo, né, Esgrilho, de barba, né?
1: Sete anos. E aí, quando você não toma sol, velho, olha como é que fica. Fica branco.
2: Quando você não toma banho.
1: Quando você fica assim, 7 anos sem a barba, velho.
2: André Ranieri.
0: Mas tá legal, Esgrilis.
1: Aí, ó, gostei aí, ó.
7: lá que eu fiz pra você. Aí, ó.
1: Aí, ficou gostou, legal, ó? Ficou bacana.
7: A imagem. Quem tá no YouTube tá vendo aí.
1: Sensacional. É, e vem bem
2: ao. É o Kiss de Perus.
1: E vem bem ao momento do Corinthians, né? Tá bem Los Muertos mesmo, time.
4: E o Esgrilis não entendeu nada hoje, Danilo. Ele tava vindo pra rádio, de repente, uma pessoa da prefeitura deu aquele cobertor de flanela pra ele, assim.
1: Sopão.
4: Sopão.
1: Ah, um bom prato. Vai lá tomar o café agora, da manhã, tá? Ali, um real.
2: O André Ranieri, você que apresentou o clássico ontem, ai, falando do Corinthians, o que você pode falar?
4: Ah, Lima, o Corinthians, ele não jogou absolutamente nada, ele sente muito ausências importantes, como, por exemplo, a do André Luiz, para mim é uma ausência muito importante, porque é o único jogador com uma característica que sempre foi fundamental no time do Corinthians, que é de um camisa 8, o Corinthians não tem camisa 8 hoje, o Ranieri, coitado, tem que jogar por ele e jogar pelo Alan, porque o Alan, assim, sinceramente, desde que ele foi contratado, eu já falei assim, cara, como que o Alan consegue chamar a atenção de tanta gente, né, ser tido como um jogador, assim, tão diferente?
1: Ele foi disputado por Palmeiras e Flamengo ali,
2: São Paulo também.
1: E se salvaram, hein? Se salvaram, porque
2: O Flamengo levou.
4: E o São Paulo tentou depois, né?
2: Com o Corinthians, brigando com o Corinthians.
4: Exato. Ah. Então, assim, é um jogador pra mim que não acrescenta muito. Aí você pega os três protagonistas do Corinthians, que eu sempre vou defender isso. Pra mim, o Corinthians tem três jogadores que têm a capacidade, não quer dizer que todo jogo eles vão fazer isso, mas que, em tese, quando eles estão bem, eles têm a capacidade de fazer a diferença. Rodrigo Garro, Memphis Depay e o Yuri Alberto. Nenhum dos três vive um momento razoável hoje. O Memphis está muito abaixo do ponto de vista físico. O Rodrigo Garro, aí eu acho que talvez entre a questão da confiança também, não tá jogando bem, tá jogando nada, tá, o Rodrigo Garro. Até quando o Diniz chegou, ele viveu um bom momento e depois caiu e voltou a ser aquele Garro que o torcedor corintiano tem se acostumado, infelizmente, a ver. E o Yuri Alberto, quando ele tá fora, faz muita falta, né? Porque, primeiro, você desloca o Memphis para fazer uma função que até ele faz na seleção da Holanda, mas que no Corinthians ele nunca desempenhou muito. E aí você não tem o Yuri também, você não tem a característica de um jogador que ataca espaço, que é finalizador, que em uma bola ele consegue fazer a diferença. Então você junta tudo isso, os três protagonistas abaixo. Você não tem o Breno Bidon, você não tem o André Luiz. E ainda o Corinthians, quando joga Campeonato Brasileiro, não joga com aquela vontade, sabe, Marcelo Lima, que, por exemplo, apresenta na Libertadores da América, é a fórmula perfeita para um jogo horroroso do Corinthians, em que o Santos, depois de tomar 3-0 num clássico, ele faz um plano de jogo inteligente e consegue controlar de uma maneira até tranquila o Corinthians. O segundo tempo inteiro, o Corinthians, em tese, teve a bola e tentou o empate, mas o Santos pouco sofreu. Então, pra mim, uma partida horrorosa, mais uma aí do Corinthians.
2: Fernando Diniz...
7: Deixa eu falar uma coisa, ô Garro!
2: Fernando Diniz, que tá demorando igual o Rogério Ceni pra dar entrevista agora, né? Resolveu, né? Acho que ele pegou o exemplo do Ceni, então ele tá demorando 1h30, 2 horas pra aparecer depois do jogo, lá pra dar entrevista coletiva, né? Então ontem, depois de passar pelo ofurô, bater papo, jantar, ele resolveu lá e dar entrevista coletiva. E ele lamentou, né, as poucas chances criadas pelo Corinthians durante a partida, mas ele fez questão de destacar a atuação defensiva do seu time. Vamos ouvir o Diniz.
9: O time defensivamente foi bem, ofereceu muito pouco pro Santos. E o que a gente pecou hoje foi, eu concordo com a tua análise, que faltou a gente criar chances mais efetivas de gol. Isso acontece por algumas razões, assim, na hora dos cruzamentos, às vezes a área é mal preenchida. Eu até não concordo no seguinte dia, porque a gente tentou de outras formas hoje. Tentou tabela por dentro, parede, chute fora da área. E o Santos tinha uma proposta mais clara de esperar na marcação, a gente acabou empurrando o Santos para trás, principalmente no segundo tempo. A gente teve mais dificuldade de encerrar as jogadas, de terminar. Tivemos muita chance de cruzamento, a gente cruzou, que é um padrão meio normal, já falei para vocês, não é porque a gente tinha o Pedro Raul na área ou não tinha o Pedro Raul na área. Quando a gente pega times que acabam baixando muito as linhas de marcação, as jogadas acabam terminando muito pelo lado e os gols acabam saindo por ali. Aí eu acho que a gente teve uma terminação ruim hoje nos cruzamentos e um mau preenchimento de área. A gente acabou não tendo chances efetivas de gol. Tivemos também muita bola parada, porque a gente não conseguiu também converter nenhuma, não teve nenhum lance de muito perigo. Tivemos 8 escanteios, o Santos teve um só. E o Santos acabou sendo muito feliz na falta que cobrou. A gente podia ter ido mais rápido para o rebote também, que teria evitado o gol. Mas foi uma falta muito bem batida pelo Neymar, que acabou determinando o resultado final do jogo.
2: Tá bom, aí Fernando Diniz em sua entrevista coletiva. Ô, meu caro Rafael Sgrilles, antes da gente falar do Santos, o Corinthians volta a jogar pelo Campeonato Brasileiro contra a Chapecoense em casa no próximo final de semana. Quer dizer, adversário melhor para se recuperar no Campeonato Brasileiro não tem, né? Tudo bem que o Santos e o São Paulo discordam disso, mas o Grêmio ontem fez o papel dele, jogando em casa, né? É, e o Corinthians terá alguns desfalques, é isso?
1: Isso, pelo menos 3 desfalques por ordem de cartão amarelo, né? Receberam o 3º cartão amarelo. Hugo Souza, no finalzinho, né? No finalzinho do jogo, ele acabou discutindo com o Wilton Pereira Sampaio, né? E acabou recebendo o 3º cartão amarelo. O Gabriel Paulista, em um lance ainda no primeiro tempo, recebeu também a advertência. E o Ranieri, numa confusão no final do primeiro tempo, ali com o Memphis Depay, ali discutindo muito com os jogadores da equipe do Santos, recebeu o 3º cartão amarelo. Então vão desfalcar a equipe do Corinthians aí nesse jogo contra a Chape, e ainda não vai ter o André Luiz, que ainda está na reta final da sua transição física. A expectativa é que o Yuri Alberto ganhe alguns

0: Já ia garantir classificação em Libertadores em primeiro jogo, mas não tá acontecendo, rapaz. Por quê?
1: Hoje eu sou o Rodolfo Esgrilis e ontem não era o Memphis Depay que estava, era um primo muito distante do Memphis Depay, né? Era um primo muito distante, porque o artilheiro da seleção holandesa ontem ia lá driblar todo mundo, ia driblar Lucas Veríssimo, ia driblar todo mundo, mas só errou passe. Mas é aquela coisa, vamos aguardar para ver se vale mesmo Memphis Depay ou se foi apenas um momento inicial de um contrato com o Corinthians.
2: Então, uma pergunta pra você, Marcos Costa. Agora que vai... É pra você, então. Porque eu senti a indireta. Eu senti que a indireta veio pra mim.
0: Que isso?
2: Então, o que... Se você, quando afunilar as competições, Palmeiras tá vivo em todas aí.
0: Sim.
2: Você prefere ter, hoje, pra investir pro futuro, o Luigi ou o Vitor Roque? Qual dos dois?
0: O Vitor Roque.
2: O Vitor... Ah, tá. Porque é a mesma coisa. O Dieguinho ganhou oportunidade como titular. Nada contra o Dieguinho, tá? Ele não fez nada.
3: Craque.
2: O Guinegão, menos mal. O Guinegão entrou, como sempre, nada contra. Eu torço, jogadores da base, torço, mas não fez nada. Pedro Raul, nada. O Memphis, pelo menos, assim como o Vitor Roque, é um jogador que pode evoluir e que pode ser decisivo, como já foi. O Luigi nunca foi decisivo, o Dieguinho ainda não foi decisivo, o Guinegão ainda não foi, o Pedro Raul ainda não foi. O Memphis já foi. Então é melhor você ter na hora que afunilar esses jogadores do que outros que nunca foram decisivos.
0: É que a única diferença é que o Palmeiras pode pagar e paga o salário do Vitor Roque. Isso faz uma diferença tremenda na sequência do que a gente pode falar.
2: 500,
0: é o meu limite. E até então ele não pôs fogo no...
4: Aí já vamos pra outra
1: seara. E só um detalhe rapidinho. Quando a gente tenta armar aquele armário, montar aquele armário que a mulher pede no final de semana, no final do ano, era o Pedro Raul, quando domina a bola dentro da grande área, ele desmorona.
5: Nossa,
1: cara, foi um lance péssimo, bizarro de um cara que veste uma camisa da envergadura do Corinthians. Não pode o cara simplesmente desmanchar dentro da grande área, gente.
4: Muito bem, daqui a pouco tem corneteiros, continue mandando cornetas aí pra gente, hein, no 11 9 66 50 79 97, tá? Mandem cornetas aí pra gente, daqui a pouco a gente vai colocar no ar. Tem São Paulo também, São Paulo ganhou, desde o dia 25 de abril que não ganhava nada, ganhou no sábado do Bragantino lá no Morumbi. Já vamos falar da vitória do São Paulo também, ainda tem muita coisa aqui no tempo de jogo. Agora vamos falar do vencedor do clássico de ontem lá em Itaquera, hora do peixe no tempo de jogo.
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4: É, rapaz, vamos falar agora do Santos, né? O peixe que foi desacreditado lá para Itaquera, desmoralizado pelo Palmeiras no meio de semana, perdeu de 3, poderia ter perdido de 7. Foi como azarão? Foi. Só que em campo mostrou que nem sempre as coisas acontecem como pensam fora dele, né? Porque em campo o Santos acabou ganhando a partida, levou 3 pontos importantíssimos para casa. Quem vai começar falando dessa vitória importante do Peixe? Ó, que honra! RG número 2! Fala, RG!
8: E aí, galera do Tempo de Jogo? Beleza com vocês? Tudo tranquilo, sossegado? Por aqui está tudo em ordem, tudo na paz. Passando aqui para dar um pitaco nesse jogo aí que tivemos hoje, esse clássico, né, cujo resultado foi surpreendente para os corintianos, mas não para os santistas, porque santistas como eu sabiam que ia dar jogo, teria jogo entre Santos e Corinthians. Por quê? Porque são dois times ridículos. O Corinthians é tão ridículo quanto o Santos, gente. Basta querer enxergar, querer ver como é que está a situação de ambos aí. Então, nenhuma surpresa com relação a esse resultado, não. Deixo essa surpresa aí por parte dos corintianos que não admitem nessa hipótese de que realmente o Corinthians não tem esse time todo que eles acham que tem. E é isso aí, estar na Libertadores não credencia o Corinthians a ser um time melhor, um time superior ao Santos. Basta ver a condição de ambos aí no Campeonato Brasileiro, e o Santos ainda tem uma diferença de 3

0: pontos para o Corinthians acima, mas o Santos tem um jogo a menos. Então, se equivalem, na sua pobreza futebolística, na sua pobreza técnica, de jogadores, ridículos. E é isso aí, nenhuma, sinceramente, nenhuma surpresa. Tá tudo certo, tá tudo ok e segue o jogo. Santos 1, Corinthians 0, ou como queiram, 0-1. E o que restou é cantar. Coró-co-co-co-co-co-co. Coró-co-co-co-co-co-co. Fazer o quê? Um abraço.
1: O
2: Grande
1: príncipe da vila,
2: Neymar Júnior, 7,5.
1: Que beleza.
3: Ele cutucou ainda, ele, mano. Ele cutucou ainda os corintianos aí, mano.
4: Jorrada clássica, né?
3: É. Ele falou um negócio interessante, né? Vocês concordam? Eu concordo com ele que o nível do time do Santos, do Corinthians, do São Paulo, tá a mesma coisa ali, né? Não tem, às vezes, um momento de um é um pouquinho melhor que o outro, mas eu não vejo o time do Corinthians assim, nossa, que elenco, muito melhor que o do Santos. O RG tem razão, na minha opinião.
2: E sabe uma coisa que eu tava pensando ontem, Danilão e amigos? É, o Neymar, cara, fisicamente, ele tá mais disparado.
4: Mas o Danilo também é seu amigo, né? Porque você falou Danilão.
2: Sim, e feliz. Danilão, amigo do coração. Pô. Mas o Neymar, ele, fisicamente, ele, assim, é o melhor momento disparado do Neymar. Mas disparado, fisicamente. Em alguns lances, ele até lembrou, como popularizou, né, o Marcelo Lima aqui no Brasil, ele até lembrou o prime dele. Né? Tem uma jogada que ele sai no meio campo, que ele dá um drible, ele sai na arrancada, que ele vai no X1, que também o Lima trouxe, né, e popularizou, ele trouxe da Kings League pro futebol de campo, e aí ele dá uma inversão de jogada.
1: Atari.
2: É. Mas assim, o Neymar, fisicamente, ele tá muito, muito bem mesmo. Eu acho que ele chegou no máximo, ou próximo do máximo que hoje o Neymar de 34 anos ele pode atingir. E vou mais longe, viu, Marcelo Lima? Se o Neymar tivesse... Eu fui contra a convocação do Neymar para a Copa do Mundo, não pela qualidade técnica, sempre falei isso, mas porque naquele momento, fisicamente, ele não estava bem. E mais do que isso, ele estava lesionado. Mas se o Neymar tivesse hoje, na época da convocação do Ancelotti, da forma que ele está hoje, eu teria, sim, achado uma boa o Neymar ter sido convocado. Fiquei feliz, mas ele teria que estar bem fisicamente como ele está agora, e não lesionado, tanto que nos jogos que ele aparece na Copa do Mundo, ele está até inchado, que é a quantidade de medicamento que ele estava recebendo.
4: Quando ele foi,
2: ele
4: já ficou
5: fazendo
4: feliz.
5: Uma careta, fala assim, tirando algumas palavras ali, tá concordando com você, Lima, sobre o Neymar.
4: É que quando ele foi...
5: Ele gosta do Neymar, ele gosta.
2: Não,
5: mas
2: eu gosto,
5: quer...
2: eu nunca escondi isso, é que distorceram toda a história. Marcelo Lima, né, distorceu toda a história.
4: Quando teve a convocação, você ficou feliz. Você
6: então
4: falou.
6: Você então,
2: fiquei pela festa, o Lima chorando aqui no
4: se
2: estúdio.
4: Se fosse hoje,
1: a cara de bunda.
2: Ademir Quintino.
1: Lembra
2: feliz
1: cara
2: com
1: de
2: a convocação
1: lembra
2: do Neymar.
4: Aí, ó.
2: Se fosse eu bati palmas.
4: Se fosse hoje, você ia ficar muito feliz, então, é isso?
2: Não, eu ia falar assim, justiça foi feita.
4: Boa.
2: Justiça foi feita. Eu ia falar, se fosse hoje. Mas lá não, né? Na Copa do Mundo não dá.
4: Erro da Copa, que foi na época errada.
1: É, pra vocês dois, tá certo.
3: Ô Lima, rapidinho, né? Não quero pesar o clima, não, mas queria só lamentar a atitude de algumas pessoas ali. Não, não são torcedores, porque eu tenho certeza que o torcedor
1: são imbecis, né?
3: São imbecis ali. A torcida do Corinthians não apoiaria isso, o tratamento com uma criança que foi feito na Arena Neoquímica. Não tô nem colocando o Neymar na brincadeira. Foi o tratamento que fizeram com a criança depois dela receber.
4: A atitude do Neymar foi perfeita. A atitude do Neymar foi muito
3: foi perfeita, exato. A criança fez um... Ela, pra quem não entendeu, a criança fez um cartaz dizendo, sou muito corintiano, mas sou muito fã de você, Neymar, alguma coisa nesse sentido. O Neymar vai lá e entrega a camisa pra criança e alguns torcedores idiotas ali passaram a hostilizar a criança. Tacar objetos, tacar coisa na família, na mãe, na criança. Lamentável a atitude ali da torcida. O Corinthians hoje já soltou uma nota repudiando essa atitude também. Pelo amor de Deus, né, gente? É uma criança que estava recebendo um presente de um ídolo, né? Não estava falando de Santos, estava falando de Corinthians, nada daquilo. Então, só queria lembrar esse caso aí para o pessoal ter um pouquinho mais de responsabilidade quando a gente trata de uma criança. Não é de clube, não é de ídolo, não é de torcedor. Tá falando de uma criança de 9, 10 anos.
4: Ô, Danilão, na hora que aconteceu, eu tava com o Pedrinho lá na saída, né? E a gente conversava, né? Fala assim, é uma criança, cara. É a criança que tá ali realizando o seu sonho. Mas assim, eu coloco um pouco da responsabilidade com o pai. Eu sou pai, eu já levei diversas vezes meus filhos ao estádio. Eu não vou levar meu filho pro risco. Porque você sabe da dificuldade quando a gente sai para uma transmissão, a cor do uniforme que a gente vai. É o ambiente perfeito, o ideal é todo mundo torcer junto, cara. Todo mundo torcer junto. Esse era o ideal. Mas só que o pai, eu não vou falar pro meu filho, por exemplo, aqui, eu tenho medo de ser assaltado? Eu tenho. Então eu não vou andar na Avenida Paulista com o celular para cima, porque eu sei que eu vou ser assaltado, eu vou assumir esse risco. Então, não assuma o risco. Não, fala assim, filho, ali você tem que ir, lamentavelmente, com o Talibã da torcida. Você não vai poder exigir isso. Por quê? Você está colocando em risco o seu filho. Eu lamento profundamente. Eu gostaria de ter torcedores ao lado um do outro para que não tenha violência, não tenha nada, que seja um ambiente saudável. Mas quem vai na arquibancada sabe que isso não existe.
1: Não foi na arquibancada não, hein? Na foi no setor mais caro do estádio do Corinthians, hein?
3: Eu tenho certeza.
2: Não, a arquibancada é a forma de dizer. Errei,
3: tá? Eu vou te falar uma coisa, tenho certeza que a própria organizada do Corinthians deve ter sido contra essa situação. A organizada é muito justa ali. Eu tenho certeza que contra uma criança eles não apoiariam esse tipo de atitude, não.
4: Então, mas só para contextualizar, aconteceu no setor oeste, onde é o setor mais caro, mais elitizado. Perfeito. E a cobrança veio de um setor mais barato. Não era da organizada, era do setor sul, onde também tem o ingresso do mesmo valor que do norte. Exato. Então, é a questão de assumir risco. É você saber que isso pode acontecer e tentar falar, filho, ali não vai ser o momento. Mas assim, eu lamento profundamente porque é uma violência contra uma criança.
6: Lamentável.
4: E o pai deveria pensar em não assumir o risco com o seu filho, sabendo que o ambiente...
1: Mas isso não justifica a imbecilidade, não.
4: Não, mas eu não tô justificando, não.
1: Não dá pra passar pano, não.
4: Não, mas eu não tô passando pano, não.
1: Isso é uma imbecilidade de gente que não consegue
4: conviver com... Eu não tô passando pano, não. É muito, muito pelo contrário. Eu lamento, até falei isso com o Pedrinho, eu lamento que é uma violência contra uma criança.
1: E antes que fique com mimimi, em toda a torcida acontece isso.
4: Exatamente.
3: Tudo acontece. Exatamente, perfeito.
1: Mas não vou falar nada, qualquer torcida acontece isso.
4: Mas o que eu lamento é o pai sabendo que o estádio de futebol é um ambiente hostil para qualquer tipo de esportividade com relação a torcedores, você não vai levar o seu filho para o risco. Você sabe como é que é. Eu lamento profundamente a violência e não sou a favor da violência, mas eu, como pai, não levaria esse tipo de risco pro meu filho, levando no estádio de futebol.
5: Mas, ô Esgrilis, eu entendo o que você tá falando, de verdade, tá? Eu entendo mesmo. Existe isso e é uma preocupação, a maioria dos pais, meu pai não faria isso por preocupação. Mas, cara, se a gente normalizar isso também, e ao invés da gente criticar esse pai, nesse momento, com o que aconteceu, que já aconteceu, infelizmente, já traumatizou essa criança e tal, a gente deveria usar isso como um exemplo contrário. Pra calar esse bando de imbecil que vai tomar uma camisa de um menino.
4: Mas você acha que isso
5: essa deveria ser a nossa função agora nesse momento, pra criticar, pra expor, pra colocar o dedo na cara de um canalha desse, de um covarde desse, que vai pra cima de uma criança por causa de uma camisa.
1: É o seguinte, só um segundo, a gente vai continuar essa discussão, vamos falar mais do Santos, do Corinthians, do São Paulo também, né? Lá no youtube.com/energia97, vai pra lá, você que tá nos acompanhando, nos dando carona, no 97.7, nas ondas do rádio em São Paulo região, tá? A gente vai continuar com o tempo de jogo até 1:30 PM no youtube.com/energia97. No FM, agora você fica com Lunch Break, DJ Ronaldinho, às 5:30 PM, teu estádio 97. Vai pra lá!

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4: A Omoda Jayco apresentou oficialmente no Brasil o Jayco 5 SHSH. Um híbrido pleno, SUV compacto médio, que vai começar a vender em setembro, mas ainda não teve seu preço divulgado. Vai concorrer principalmente com Jeep Renegade e Volkswagen T-Cross, mas ele é maior e mais eletrificado que os rivais, tem 4,38 metros de comprimento. O destaque dele é a motorização, que entrega uma combinação de um motor 1.5 turbo a gasolina com motor elétrico. Os dois juntos entregam 224 cavalos e o câmbio é um DHT, feito especialmente para carros híbridos. A autonomia informada é de 1.000 km, com consumo de 15,5 km por litro na estrada e 13,7 na cidade, de acordo com o Inmetro. Tem 17 sistemas de segurança, acomoda 5 pessoas e oferece porta-malas de 410 litros. As rodas são de aro 18 e a suspensão é refinada, McPherson na frente e Multilink na traseira. Ele é o primeiro híbrido pleno da Jayco no Brasil. 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
18: Ótima tarde, Jimmy. Pra você que acaba de chegar na Energia, ótima semana, hein? O Lunch Break entra no ar sempre com os hits na hora do almoço. E tem presentes rolando pra você. 966507997. Participe, manda o seu nome completo. Aproveita, já baixa o app pra você nos ouvir em qualquer lugar. Tá valendo uma camiseta e um copo? E a versão de Todd Terry pra The Cardigans, Love Fool, no Lunch Break.

0: seu som ligado aqui na Energia 97 FM, Ronaldo.
1: Like the Wind, fechando a primeira parte do programa com o East Side Beat Blender.
0: Faz tempo que eu ouvia isso.
1: Bem legal, né?
0: Não tem,
1: aliás. Liam Bennett, Rockabye, vou te mandar. Calvin Harris e Sonny Smith, Promises, Backstreet Boys, No Mercy, Everything to the Girl, com Missing e The Cardigans, remix de Todd Terry para Love Fool. Você ligadão na Energia 97, nesta segundona, 966507997. Antes de irmos falar do Auto Shopping Global, já que eu tô falando de carro, vou mandar um abraço especial ao meu amigo Bruno, que tá lá no posto de gasolina ouvindo a gente.
0: É mesmo?
1: Trabalhando com o som no máximo lá em Guarulhos City.
0: Aí, Bruno.
1: Abração, Bruno, pra toda a galera aí do posto. 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
1: Grande hit dos anos 90, de volta na programação Energia 97. Você ligadão no Lunch Break. Ótima semana. Obrigado pela sua carona aí, hein? 966507997. Vamos de Get Ready for This. To Unlimited, no Lunch Break.

0: Tá ligado que seu som tá aqui na Energia 97, né, Ronaldo?
1: Muito bom, fechamos o programa com Coldplay, Yves LaRock, Bruno Mars, Florida, passou por aqui com Good Feeling, Gala, W, Part-Time Lover e To You Limited. Get ready for this. Hora de, chegar o ganhador ou a ganhadora, quem faturou?
0: Se deu bem aqui hoje a Suelen Cristina.
1: Boa, Suelen. 5 dias úteis, Avenida Paulista 1439, nono andar. Só você chegar com seu documento e retirar o seu kit lunch break. Ótima semana. Obrigado pela sua audiência. Obrigado pela sua companhia. Dibi Soler vai até o Estádio 97.
0: Vambora.
1: E amanhã, depois do tempo de jogo, mais uma edição do Lunch Break. Abração. Ótima semana.
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0: Vambora, aquele break rapidão. Na sequência tem playlist com tudo que você gosta de ouvir na sua tarde de segundona. Tamo junto por aqui, hein? Vambora, volto já, me espera aí.
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0: Sanson, ligado aqui na Energia 97 FM, tarde de segunda-feira, rolando o nosso playlist. Ó, se liga, já começou o horário político, tá? Às 7 da manhã e também ao meio-dia, mas você não precisa abrir mão de ouvir a Energia 97 e também os seus programas favoritos, tá? Você pode ouvir a Energia 97 normalmente. O Energia na Veia, por exemplo, de manhã, desde o início, tá? Você ouve pelo aplicativo Energia 97 e também pela Alexia e também no seu desktop, normalmente, a programação. Se você estiver no carro, você pode conectar o aplicativo do rádio, né, ao seu multimídia, né? 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Se online, a nossa programação continua normalmente, tá? A mesma coisa vale para o tempo de jogo ao meio-dia. Então, todo mundo ligado, já estão sabendo, pode baixar o aplicativo Energia 97 se você não tem. 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Pois não queremos ninguém sem ouvir a melhor programação do rádio.
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0: Seu som ligado aqui na Energia 97 FM. A rainha do pop, hein? Madonna, sabia que o clipe Express Yourself custou 5 milhões de dólares em 1989 e foi o mais caro da história na época? Okay, ready? Muito dinheiro, hein? E faz sucesso até hoje, né? É um hino atemporal. E você confere por aqui na programação Energia, terminando o nosso playlist. Já já tem mais.
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3: A Renault apresentou a linha 2026 do Kardian, tendo como principal novidade a chegada da versão Vibe, que virou a de entrada, com preço de R$ 99.990. Tem câmbio manual de 6 marchas e motor 1.0 turbo de 125 cavalos, o mesmo do anterior. Foram feitas mudanças nele para mantê-lo mais econômico, recebeu rodas de 15 polegadas e ficou 43 kg mais leve. Assim, melhorou na eficiência energética e na redução de gás carbônico e não perdeu potência. As novas opções do Kardian agora são Vibe Turbo com câmbio manual, Evolution Técnico e Iconic com câmbio automático. Esse último é o topo de linha e custa R$ 146.950. O Kwid 2027 chegou com visual renovado, mostrando grade e para-choques redesenhados. O motor é o mesmo, 1.0 flex de 3 cilindros e 71 cavalos de potência. 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

0: Seu som ligado aqui na Energia 97, FM clássico dos anos 90, hein? Na época a galera falaram um verdadeiro balanço, né? Ô, toca aquele balanço aí. É o Snap aqui no playlist Energia 97 FM. Terminou, hein? Terminou. Mas já já tem mais. Vamos pro break rapidão. Volto com o Bon Jovi, Nelly Furtado, tem Rick Astley, Morning, Simple Minds e muito mais.
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0: Ótima tarde, tamo junto aqui, hein? Vamos de playlist? 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

0: Seu som ligado aqui na Energia 97 FM, o Mormon 5, com a Cristina Aguilera, fazendo parte aqui do nosso playlist na sua tarde de segunda-feira. Gozada que agora acabei de receber uma mensagem de um amigo meu falando: ô, tava vindo a programação da rádio, tô aqui na Presidente Dutra, tô indo pro Rio de Janeiro, mas sumiu o sinal da rádio. Eu falei: velho, para de ficar limitado ao FM, baixa o nosso aplicativo. Alemão, baixa o aplicativo, cara. Você vai ouvir a rádio em qualquer lugar que você estiver, tá? Online, já fez isso, já conectou, já tá ouvindo a rádio em qualquer lugar que ele tá. Tá na estrada? Tá ouvindo a rádio sempre. O que rola aqui no FM, rola também no online. Fica a dica pra você, o nosso aplicativo, que é free download. Se você já tem, atualiza o seu. Se você não tem, vai lá. Baixa agora, fica com ele aí prontinho no celular, para essa ocasião, qualquer lugar, todo dia, o dia todo, a rádio tá online para você. Conecta aí no seu multimídia, no carro, e ouve o dia todo, também na Alexa. Pode chamar a Alexa, ouvir Energia 97 FM, pronto. No seu desktop, no computador, pronto. É a rádio o dia todo com você, tá bom? Fazer um break rapidão, volta na sequência com mais playlist por aqui. Tamo junto, faltando 5 minutos para as 4.
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8: A GWM mostrou aos jornalistas em Interlagos seu novo SUV topo de linha, o tão esperado Tanque 400. Não foi ainda lançado oficialmente, mas já está posicionado junto com o i7 como um dos modelos mais caros da marca. Ele é maior que o Toyota SW4, tem 4,99 m, além de ter também um entre-eixos maior, de 2,85 m. O visual é bem robusto, com grade dupla cromada que ostenta o T da marca. Nas laterais, o destaque vai para os protetores dos paralamas, pintados na cor do carro. O teto é pintado de preto com brake light superior. O charme dele é a roda reserva, o conhecido Step, acoplado à tampa do porta-malas com a inserção em letras grandes da marca Tanque. O interior é bem luxuoso, tem ar-condicionado com comandos individuais para os ocupantes da segunda fileira, dois carregadores de celular sem fio, refrigeração e aquecimento dos bancos da frente, e motor híbrido plug-in Hi4T, uma combinação de um 2.0 turbo ou motor elétrico e tração 4x4. Me segue no Instagram, @claucarsug.
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Sansão ligado aqui na Energia 97 FM. Tarde de segunda-feira, 4h39. É o playlist rolando por aqui. Que legal, hein? Muito, mas muito boa essa versão aqui, ó. Descobridor dos Sete Mares. Na voz de Jota Quest e Negra Ali. Nosso saudoso Tim Maia, hein? Que versão legal, hein? Muito bom, muito bom. É good vibes. Certeza, né? Vamos fazer o seguinte. Acabou de sair um café. Vou lá, tomo e volto com muito mais playlist no seu som, tá? Até a chegada do Estádio 97. Segura aí que tem cada som pra rolar.

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28: 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Bora, vambora, meu povo. Vamos de sonzeira. Tem clássico dos anos 2000. 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

0: Sempre bom saber que o seu som tá ligado aqui na Energia 97 FM, final de mais um playlist, tarde de segunda-feira, finalzinho de tarde já, né? Vamos passar a régua aqui por aqui na programação musical, porque na sequência vem toda a galera do Estádio 97 ao vivo. Vambora. Tamo junto, hein? Amanhã por aqui, se Deus quiser, 1 da tarde. Vem toda a galera e fica aí, hein? Vai daí não.
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0: Começando o Estádio 97, aqui na Energia 97 FM. 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Bom, antecipo. Programa conturbado hoje.
1: Ah, vai ser. Vai
0: programa
1: ser.
0: Hoje. RG, né? Programa vai ser conturbado. Hoje. Eu não posso dizer quem me falou. Mas pessoa que entrou em contato comigo e disse: hoje vou submeter a uma sessão de humilhação.
1: Nossa senhora!
0: Aquela jorrada.
1: Eu já tô vendo na tela aí que tá
0: tudo aquilo na cara do mano.
2: Ai. Na minha? Ai, mas por quê? O RG faria isso comigo? O RG
1: não,
2: é meu irmão.
1: Olha, quem tá é meu irmão.
2: Tá louco.
1: Esse que tá rindo aí, ó.
2: A RG é meu parceiro.
1: Quem que é?
2: Os caras conseguiram.
1: Mas vocês falaram do RG aqui, o RG tinha razão. É o mesmo nível. É. Dava jogo.
2: É que um é iludido, aqui é iludido pra cacete. Não, porque tá lá.
1: Estudiantes, Libertadores.
2: Mas é que tá. Esse é o problema do Corinthians. Focar demais. O Corinthians tem hiperfoco em Libertadores.
1: Sim.
2: É hiperfoco na Libertadores, mano.
0: Hiperfoco agora.
2: Sabe? Aí larga o brasileiro.
1: Vai dar esses BO aí, ó.
2: O Faixinha depois que renovou lá, não pega nem na bola. O Faixinha lá.
1: E outra.
2: Pega nem na bola.
1: O cara tá 60 dias sem jogar, pegando a bola.
2: Caiu na Copa do Brasil pro Internacional. Tomou saca do Curitiba, perdeu do Santos, tava brigando até então na zona de rebaixamento. Eu quero ver a romantização com o Pardal aí, com o tal do treinador, porque são Dorival.
1: Pardal.
2: Tava rasgando a roupa.
1: É outro Pardal.
2: Tava rasgando a roupa.
1: É isso aí.
2: Diferente de você.
1: Tá jogando bem o Curitiba.
2: Diferente de você.
1: Diferente de você.
2: Pegando Cruzeiro reserva.
1: Diferente de você, que tem um pôster do Dorival de sunga de crochê no teu quarto, eu critico quando tem que criticar.
2: Ah, e agora você vai criticar, então.
1: O Corinthians, ele precisa melhorar em todos os sentidos, inclusive na parte tática e técnica, cabe ao técnico
2: melhorar. Ô, seu Bento, porque o mano...
1: É um time de desgraçado que não finaliza.
2: Mano, quando o Corinthians perdeu em casa do Cruzeiro Reserva, ele, não, porque o time do Cruzeiro Reserva é bom. Sabe quanto foi Vasco e Cruzeiro esse final de semana?
1: Ele viu 3-1 pro Vasco.
2: 3-1 pro Vasco. Então, o Vasco brigando pra não cair
1: também, é um acidente
2: também,
1: né? De trabalho.
2: Ah, tenho, é um acidente de trabalho. É ótimo, Cruzeiro Reserva.
3: Eu tenho que dar parabéns ao comandante desse programa, hein?
2: É
3: incrível, cara.
2: Porque já jogou aquele...
3: O isqueiro não falha, velho. Ele acende.
2: É só aquecimento, né, RG?
3: E deixa.
2: Mas, RG. Não, mas, ó, por exemplo, eu não brinco contra números, viu, RG? Eu não brinco contra números. Pega o aproveitamento, por exemplo, do Diniz, né? Depois que ele chegou no Corinthians, e do Pardoval, que ele idolatra tanto, quando pegou o São Paulo. O aproveitamento de
1: Pera um pouco.
2: Você tem que comparar
1: o aproveitamento
2: do Dorival, que foi campeão da Copa do Brasil e também da Recopa no Corinthians, que é o mesmo elenco. E vamos ver o que
1: apesar o Diniz vai dele.
2: Foi campeão
1: apesar dele.
2: Até o final do ano a gente vai ver o que o Diniz vai conseguir.
1: Tá vendo?
0: Você tá vendo?
2: E vou te falar. Flamengo, o teu tá guardado na semi.
1: Hein?
2: O teu tá guardado na semi. Tá? Já não quero nem falar de estudiantes, irmão. Já tô esperando a bufadinha. Vou falar. Vou pro Rio. Vou classificar lá dentro, tá? Já tô esperando a bufadinha.
1: Vou classificar lá dentro.
2: Já tô esperando a bufadinha.
1: Ele ilude o torcedor.
2: Ilude nada, irmão.
1: O mano é culpado disso tudo, RG.
2: O hiperfoco tá na Libertadores,
1: mano. Ele ilude.
3: Tem o poder.
1: E os caras acreditam, né?
3: Tem o poder.
2: Cara, eu tenho que ser humilde.
1: Eu não vi o Quintino, eu quero ouvir o Quintino.
2: Eu tenho que ser humilde, mas o Coringão não deixa.
1: Eu quero ouvir o Quintino.
2: Ele não falou nada até agora.
1: Ah, mas tá guardando
2: o Paragá. Tá segurando.
0: O Quintino. Oi, Quintino, tudo bem? Você tá nas nuvens hoje, né, Quintino?
4: Cara, primeiro agradecer a equipe de energia. Parabenizar a equipe palmeirense por mais uma quebra de recorde no YouTube. Quase 1,5 milhão de visualizações
2: aqui em
4: Palmeiras e Mirassol. Então, em nome do Sombra, que é o nosso comandante, Bento, Domênico, Costa, olha, vocês são excepcionais, cara. O que vocês fazem aí na transmissão do Palmeiras é uma loucura, velho. 1,3 milhão com televisão, com concorrente, é um negócio de louco, cara. Desculpa a concorrência, mas não dá. Não dá, não chega nem perto, velho.
2: Desculpa, parabéns, hein? Pai. Né?
5: Entendeu?
6: Obrigado,
5: parabéns, Cristina.
6: Parabéns,
5: valeu, equipe Kiki,
6: Palmeiras.
5: Vai que é todos somos juntos, estamos juntos. Vambora.
4: Eu nem joguei, Sombra. E é minha quarta final aí lá no torneio do resort, cara. Eu fui campeão sem jogar.
3: De novo?
4: Tá aqui, ó. Minha quarta final seguida. Das quatro finais que eu fui, duas eu me machuquei. Uma que foi esse ano, eu não fiz um minuto. E aqui eu joguei e eu perdi. Mas é a quarta final.
5: Bora.
4: E parabéns à rapaziada do Arrá.
5: Foi 7-0.
4: Né? 7-0 na final. Se eu jogo, ia ser 7-6. Como eu não joguei, foi 7-0. Então, ontem?
5: Ah, ontem.
4: Mas o que é um negócio estranho? Não, o negócio é o seguinte.
5: Deixa ele falar.
4: Eu passei aqui mais de 2 anos, Marcão. O Santos não é rival.
5: Santos
4: não é rival.
5: Ai.
4: Das 4 maiores rendas de Itaquera, 3 é contra o Santos. Será que não é rival?
5: Ai.
4: A torcida brigando, eu quero a camisa do Neymar, me dá a camisa, Neymar.
5: Nossa,
4: que jorrada. O cidadão aí, a cabeça de tigela.
5: Um garotinho com uma faixa.
4: O cabeça de tigela postou lá no stories dele, sai lá no Instagram dele. O Neymar falando bem da torcida do Corinthians. Isso é porque não é rival. Já não, pensou se fosse, então?
5: Mas peraí.
4: Já não, pensou peraí. Se fosse?
5: Ah, não, mas peraí. Não é que o Santos é rival.
4: E outra coisa,
5: não é
4: só pra finalizar.
5: O Neymar
4: só
5: é
4: pra
5: meu
4: finalizar.
5: Rival.
4: O Santos não. O Corinthians é meu filho.
5: Hã?
4: O Corinthians é meu filho.
5: Aí complicou.
4: Nos últimos 4 jogos, não ganharam nenhum. Nos últimos... É meu filho. Opa. Vou balançar aqui, ó. Nana, neném.
5: Então é nosso neto.
4: Que a cuca vem pegar.
5: É nosso neto.
4: Papai tá na roça. É mamãe no cafezal.
5: Que beleza.
4: Meu aí, filho. Ó. O Domênico falei que é o momento. Então é o momento é do
5: momento.
4: Meu time.
5: Momento.
4: Não ganha 4 jogos. Meu filho. Bora, pronto,
5: falei. Mas, ó, eu vou falar. Ô, Domênico, ó, eu tenho que parabenizar o Corinthians, cara. Porque ele pega esses flagelados aí, mano. Sabe? Tipo, e ajuda, mano. É, os caras pegam aí, tá ligado? Esses necessitados aí, mano. E ajuda, mano. O negócio é o seguinte. Aí eu sou obrigado, tá tentando tirar o foco. Por exemplo, quis chamar o Neymar pra parada. Ah, postou nos stories. Sim, porque o Neymar é meu rival. O Santos não. Mas, por exemplo, o Neymar pega e fala, porra, eu não tenho o que falar do Corinthians. Muito pelo contrário. Ele falou, não tenho que falar mal do Corinthians. Muito pelo contrário. Falou, a torcida dos caras aí, o que eles fazem é absurdo. Falou, o time toma gol, os caras continuam gritando e gritam até mais. Falou, então não tem o que falar, mano.
6: Mas qual coisa é inexplicável.
5: Qual que foi mais vergonhoso? Neymar exaltar a torcida do Corinthians ou o Gabigol exaltar a torcida do Flamengo?
6: Não, aí o Gabigol falou, aqui tem um flamenguista, né? Falou, aqui tem um mulambo.
5: Então. Aí eu vou te falar.
4: Ah, e sobre o que o Neymar
5: falou, ele falou só que ele era flamenguista.
4: Rapidinho, Sombra. Sobre o que o Neymar falou. É verdade. Não tem torcida no Brasil. Eu não sei se é melhor, mas é que mais torce pelo time e demonstra isso no estádio que é do Corinthians. Tá de parabéns o Neymar Júnior.
5: Mas o que
6: é? Mas nesse ponto aí, ô Quintino, até fazer um adendo com relação ao Neymar, pra mim o Neymar destruiu ontem, jogou pra cacete.
4: Jogou demais.
6: E tem uns imbecil ainda que ainda pegam no pé dele aí por N motivos aí e tentam descredibilizar o cara. Mas o Neymar com a bola no pé, não tem o que falar do cara. Mas parabéns pro Neymar, ô Quintino, porque a forma como ele trata, tá ligado, a galera, principalmente os molequinhos.
4: Ontem,
6: tipo, um monte de mascotinho do Corinthians ali tentando. E os caras entraram com o Corinthians aí, os caras foram tudo passando no Neymar.
5: Não deixaram as crianças.
4: Não deixaram.
5: Não, mas ali até,
4: os funcionários não deixaram, tem Quintino, razão, Sombra.
6: Ali é uma questão até de organização, porque, mano, se você deixa, todo mundo vai pra cima do Neymar, ninguém tá com ninguém. Aí parece tipo o jogo da Portuguesa, que entra 4 caras com cada moleque. Sabe, vai ter 4 garotos com cada jogador, entra 4 jogadores com um menino. Mas, por exemplo, o negócio do Neymar, mano, dando uma atenção pros moleques, tá ligado? Tipo, depois até a gente vai comentar a respeito do fato lá também, lamentável que aconteceu. Mas ele lamentável, também foi lá e deu a camisa pro moleque. Então o Neymar nesse ponto, mas o cara pode falar, ah, o Neymar é mala, ah, o Neymar não se dedica.
4: Não é, não.
6: Ah, o Neymar é profissional. Mala não é, mano, porque eu já vi várias oportunidades, inclusive um evento que eu tava, RG, que não tinha câmera, porque é muito fácil também você tratar bem quando a câmera
4: baita
6: tá ligada.
4: Ser humano, mano.
6: Mas o Neymar nesse ponto aí, Quintino, ele não deixa o sucesso subir a cabeça, não. Ele trata bem, principalmente a molecada. Merece parabéns mesmo. E acabou com o jogo ontem, desgraçado. Maldito. Arrebentou o Corinthians. Mas, Quintino, você jogou no time do Arrai, que foi campeão no resort aí. Já que você não jogou, você podia dar uma palhinha, pelo menos. Canta Hunting High Low aí.
5: Bom, bem
4: que eu... Hunting High and Low. 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
5: She's got to go.
4: Away. Agora aí não dá, né? Não dá.
5: Muito bem. Mas não é todo mundo que tá triste esse fim de semana.
0: Tem gente feliz pra caramba, seu Bento, Bento, Bento!
7: São Paulo ganhou!
6: É por isso que choveu hoje.
7: Não tropeça mais não, viu?
6: Não tropeça mais não.
7: Aleluia! Aleluia!
8: Olhares atentos aqui no Morumbi. Respirou Luciano. Thiago Volpi na meta. Olhar atento na bola, já foi autorizado. Luciano, perna canhota, bateu, é gol!
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0: Marcelino. Levantou, nossa, a bola flutuou lá na grande área, tem desvio de cabeça, Gustavo Santana de voleio, é gol! Gol! Golaço!
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0: Golaço!

0: chance. A equipe do Bragantino, Mosquera acionado, esticou no comando, já pediu, pode pintar levantamento. Gustavo Neves veio por baixo, tem que tirar. O toque é gol do Bragantino.
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2: Houve um equívoco.
0: Pra quem tá acompanhando aqui no YouTube, já observou, né? O Marcão levantou o braço porque o impedimento foi assinalado. Não sei não, viu? O passe veio por baixo. Me parece ali. Eu não sei se tava na mesma linha. Mas vai observar ali o Wagner Huey no VAR. Não sei não, hein, cara.
3: Olha. O jogador do Bragantino também tá inclinado pra frente, mas é uma posição muito ajustada, né, Navarro? Acho que qualquer centímetro pra lá e pra cá, mas acho que impedimento marcado.
4: Não, assinalou o gol. Gol. Deu gol.
0: É, portanto, está confirmado o gol do Bragantino. Tendo um toque por baixo.
5: Rapidinho. 2 minutos. A hora que ele falou lá, né, do lance, 2 minutos provaram, no semi-automático.
6: No semi-automático.
7: Mas por que demorou tanto, mesmo com o semi-automático?
5: Então, é isso que eu pergunto, semi-automático.
3: Mas quem tava dando condição pro jogador do Bragantino era o Iago Borducci do outro lado do campo.
8: Mas é incompetência da nossa arbitragem.
6: Mas o semi
8: incompetência da nossa arbitragem.
5: A Copa do Mundo era 30 segundos, Sombra.
6: Dois
5: minutos, pô.
3: E outra, vocês estão comemorando uma vitória. Não. Até que enfim ganhou.
5: Mas lá deveria
3: falar,
5: semi
3: estou
5: Copa.
3: Envergonhado por eu esses também. 3 pontos, porque assaltaram o Bragantino.
5: Assistiu o jogo.
3: Assaltaram o Bragantino. Assistiu o jogo.
5: Falar inclusive, é ajudado,
3: inclusive esse pênalti Mandrake, foi marcado aí em cima do Luciano. Então, vocês deveriam estar com nojo aqui. Eu largo a medida dos 3 pontos.
5: Então, primeiro lugar, tá? Em relação a essa vitória, depois de 10 jogos, o São Paulo ele volta a vencer no Campeonato Brasileiro. Então, roubado. Aliás, eu passei lá, Sombra, no CT da Barra Funda, lá, né, antes desse jogo. Presenteei o Dorival, né, com desse brinquedinho, um desafio infantil.
3: Que isso,
5: falei, Dorival, o negócio é o seguinte, tá vendo aqui a estrela, Marcão. Ó?
3: Não,
5: você coloca a estrela no buraco da estrela aqui, ó, viu, como encaixa?
3: Não. Que é isso, Marcão?
5: Você pega aqui, o quadrado.
7: Mas você pegou os brinquedos do Toninho, meu.
5: Peguei, emprestado.
3: Que é isso, Marcão?
5: Presentei, ó, por exemplo, quadrado, Dorival, ó, você coloca o quadrado no buraco do quadrado.
6: Isso, como
5: assim? Tá vendo que tem um coração, aqui, ó.
6: É só ver o desenho e pô.
5: Aqui, ó,
3: tá suando, assim, tá suando.
6: Coração verde, legal, coração verde, gostei desse aí.
5: Então, o Dorival, o que
3: ele fez? Consegue encaixar o pino no furo, assim, ó.
5: Então, vamos lá. O que o Dorival fez pra esse jogo aí, não venceu do nada. Então ele aproveitou, mudou o esquema.
7: Eu trouxe o pino, vira aí, ó.
8: Que é isso?
5: O Dorival, ele mudou. O Dorival, ele mudou o esquema tático. Né?
6: Não, o Marcão, seu irmão levantou, pô.
5: Não, mas beleza. Não, mas é entre eles, não é comigo, não. Eles que se resolvam aí, ó.
3: Então, o Paulinho fala assim, ó, aqui tem o furo, ó, encaixa aqui, ó, o furo, ó, assim, ó, cadê o furo?
8: Então, ai, meu Deus do céu, hein?
5: Então, voltando a falar do jogo. Então, o Dorival, ele vem no esquema com 3 zagueiros, aí, aproveitando a boa fase do Arboleda, do Domingos Duarte e do Sabino, que apesar de no jogo contra a Chapecoense lá ter falhado, ter dado um escanteio de graça, mas até então saiu um escanteio, não foi um pênalti que o Sabino deu. Então, na minha opinião, os 3 zagueiros do São Paulo vivem um grande momento e nesse momento é fundamental aproveitar a boa fase dos caras. Então, ele veio no esquema com 3 zagueiros, jogou num 3-4-1-2, né? O Luciano sendo esse 1 e na frente o Gustavo Santana ali junto com o Arthur. Então, na minha opinião, o Dorival acerta o esquema tático colocando o Marcos Antônio para jogar de segundo volante, na dele, centralizado. Viu, Dorival, como era difícil? Quando você tinha o Marcos Antônio aberto pelo lado do campo, lá você matava o jogador. Um dos melhores segundos volantes que a gente tem no futebol brasileiro, você matava o cara. Agora jogando por dentro, você viu como é que ele, no entorno do Marcos Antônio ali, favorece? Você viu o Danielzinho, a bola que ele jogou no final de semana também? Você tem o Luciano fazendo esses 2 segundos atacantes ali na frente, Gustavo Santana e o Arthur, dando espaço pro Luciano chegar ali como elemento de surpresa, esse meio atacante, muitas vezes fazendo até um falso 9, né? Você viu como é que o Luciano jogou bem também? Então, Dorival, não tem segredo em relação a isso. Não tem segredo. É você parar de inventar moda, colocar a estrela no buraco da estrela, colocar o quadrado no buraco do quadrado, que as coisas acontecem. A impressão que me dá é que o treinador de futebol, ele cria um problema pra depois vender a solução. Eu nem vi a entrevista coletiva do Dorival, porque pra mim a entrevista de treinador de futebol é sempre o mais do mesmo. O cara fala, fala, fala e não fala nada. Mas no mínimo devem ter exaltado. Ó, Dorival, você encontrou uma alternativa. Colocar o Marcos Antônio de segundo volante na posição dele é alternativa? Não, é o óbvio. Colocar o Luciano mais próximo do gol pra poder finalizar, Marcão, também é o óbvio. Diga.
8: Desculpa interromper aqui.
5: Imagina.
8: Eu tô recebendo mensagens aqui. Eu tava no resort, eu não tava acompanhando o jogo.
5: Também
8: tá?
5: Não.
8: Só tava acompanhando pelo SofaScore, os resultados, né? Tá batendo um ótimo show lá da banda do Bon Jovi Cover, coisa sensacional, enfim. Mas eu tô recebendo mensagens aqui dizendo que foi avisado aos capitães, ô Marcão,
4: tava funcionando, né?
8: Que o semiautomático não tava funcionando. Você que tava fazendo a transmissão pode dizer melhor do que eu, por isso que eu te interrompi.
6: Eles avisaram, desculpa. Isso.
5: Sim, mas de qualquer maneira, agora eu vou falar do que foi o jogo, tá? Tava só falando da parte tática, que o Dorival mudou até
4: não,
5: que
4: enfim, graças a bola, não fiquei sabendo.
5: Não, mas a gente lá na transmissão também, a gente não tem essa informação.
8: Ai, vai ter um canalha mesmo, hein, mano?
5: A gente não tá com essa informação lá também, por isso que na hora...
8: É, na cabine, às vezes eles não ficam sabendo.
5: Às vezes não, não tem, porque a gente não tem o áudio do que tá acontecendo lá, a gente tá
4: transmitindo. Mas você não viu o árbitro falando assim, ó? Puta bosta.
5: Puta bosta. Mas em relação ao jogo, o São Paulo, já que vocês estão falando do pênalti do Luciano, pra mim aquilo lá também não é pênalti, tá? Você tem um contato, mas assim, pra contextualizar, o primeiro lance de ataque do São Paulo, o Arthur, ele ganha no corpo do jogador do Bragantino, do zagueiro, a bola sobra pro Luciano cara a cara com o Volpe, era 1-0 pro São Paulo ali. O Daronco, aquele tipo de juiz que apita com o apito na boca, sabe? Tipo, ele corre com o apito na boca. Tipo, já tá com o negócio, tá soprando. Então, ao invés do animal ele deixar o lance seguir...
4: Animal, não.
5: Deixar o lance seguir pra depois ver o que vai acontecer e o VAR numa dessa cancelar, marcar uma falta, o que quer que seja. Não, ele já apita e o Arthur, que ganha no corpo do cara lá de uma maneira legal, a bola sobra pro Luciano, sai na cara do Volpe e ele, infelizmente, lá não consegue concluir porque o Daronco, ele apita nesse momento. Acontece esse lance aí, onde é origem...

0: Já teve um erro também no Morumbi aqui, São Paulo e Curitiba, onde o São Paulo foi prejudicado, depois até a CBF colocou uma nota ali no seu site falando a respeito de um erro lá que o São Paulo foi prejudicado. Todo esse contexto aí, tudo isso que aconteceu anteriormente, você não tem a dúvida nenhuma que, entre aspas ali, pode ter sugerido...
1: Mas a discussão não tá nem no pênalti. É que vocês estavam na transmissão, vocês não viram. Porque o negócio é o seguinte, ô Marcão, na hora que tem o choque do Luciano, eu acho que fora da área é falta.
0: Então,
1: Luciano,
0: é isso que eu tô falando.
1: O lance fora da área, pra mim, é faltoso. Porém, na hora que ele entra na área, que ele finge que toma lá o tranco e ele cai, porque ele forçou a barra ali pra querer forçar.
2: Ele bate um
1: pé. Na hora que ele cai, então, na hora que ele cai, o problema é que ele leva a mão na bola, meio que canchando a bola pra uma outra posição que ele levanta e continua na disputa. E não, ali, isso
0: na falta fora da área.
1: Não, dentro da área. Na hora que ele cai ali, ele toma o tranco fora da área, pra mim foi falta. O lance que ele cai dentro da área, que depois ele tipo pega a bola, que eu acho que você não viu, mas ele dá um tapa na bola, que ele joga a bola pra disputa de novo, e logo na sequência o cara põe o pé nele ali e ele cai.
0: Sim.
1: A questão mesmo do lance em si, Marcão, por exemplo, do lance que ocasiona o pé do cara no pé do Luciano, eu também não daria, mas tem árbitro no Brasil que marca esse tipo de pênalti. Então, é uma questão de interpretação. O que não é interpretativo, por exemplo, é o VAR ter sido tendencioso, porque o VAR não mostra pra ele a jogada completa, inclusive a falta fora da área, e principalmente ele dando esse tapa na bola, colocando a bola em disputa, mas ali
0: mostrou,
1: de novo.
0: Mostrou o lance completo.
1: Não mostrou.
0: No estádio mostrou.
1: Então, opa. No estádio mostrou, mas a câmera que o VAR viu, pelo menos na transmissão mostra, é só o cara recortando aquele lance e mostrando o possível pênalti. Ele não mostra, por exemplo, o Luciano dando tapa na bola.
0: Não, mas ali
1: essa a discussão.
0: Não, mas o Luciano ali não deu tapa na bola.
1: Deu. Não. Deu. Se você olhar na câmera por câmera lenta, ele encosta a mão na bola. Não. E quando o atacante leva a bola com a mão, é falta.
0: Enfim, São Paulo ele faz 1-0 na cobrança de pênalti do Luciano. Bate muito bem, aliás. Né? O Luciano, que não é lá um exímio cobrador de pênalti, mas bate muito bem ali, faz 1-0. E aí o menino Gustavo Santana, lá depois, já no final da primeira etapa, acabou marcando o segundo gol. Aliás, estreia do moleque aí na...
3: Como bom, titular. Hein, Marcão?
0: Bom, aliás, é da base do Santos esse menino, né? Era da base do Santos, era.
3: Passou aqui.
0: Então, o moleque mostrou personalidade, né? Substituindo o Caleri, né? Recebeu um cruzamento lá dentro da área, uma ajeitada de cabeça, não sei se foi do Sabino, se foi do próprio zagueiro do Bragantino, boa sobra pra ele. E ele vira um voleio lá, marcando um baita de um golaço, né? Então, parabéns pro Gustavo Santana aí, marcando esse primeiro gol aí como titular da equipe, né? Pra mais de 35 mil pessoas ali no Morumbi nesse jogo contra o Bragantino. E o segundo tempo, né, o São Paulo conseguiu cadenciar bem o jogo, na minha opinião, conseguiu controlar bem o ímpeto do Bragantino, né, e acabou tomando esse gol no finalzinho aí, infelizmente, aí tava em condição legal o jogador do Bragantino, acabou marcando esse um gol pros caras aí, que deu pro São Paulo, né, a oitava partida que o São Paulo toma gol seguida, né, então acho que o Dorival, apesar dos três zagueiros, apesar de ter feito um bom jogo defensivo, o São Paulo precisa estancar essa hemorragia. Atlético Mineiro no sábado.
4: No segundo gol, uma possível saída, né? Aquela parábola também, não foi? Foi levantado isso aí em alguns lugares. Mas não saiu a bola?
0: Não saiu, não. Ah, agora os caras começam, né? Porque assim, pra mim, o pênalti do São Paulo ali, o que origina o gol do Luciano, é um pênalti, entre aspas, polêmico. Que tem, é que nem o Mano falou, tem margem pra marcar, mas tem muito juiz que acaba não marcando, principalmente em competições internacionais. Mas é o que eu falei, teve um pênalti contra o Curitiba não marcado, né? A favor do São Paulo, sim, que deu... só um ponto pro São Paulo, poderia ter sido o gol da vitória, né? Se o São Paulo tivesse batido e convertido, seria mais dois pontos ali em relação à tabela. E aí, teve o lance também no primeiro ataque do São Paulo contra o Bragantino, o Luciano sendo a cara do Volpi, o Daronco correndo com o apito na boca, marcou uma falta ali inexistente do Arthur contra
2: Teve uma mão na bola também de jogador do Bragantino dentro da área.
0: Teve, esse lance eu não vi. Então, e aí acontece, a arbitragem como um todo no Brasil, Sombra, falaram, isso que falaram que depois que profissionalizasse a arbitragem aí ia melhorar.
2: Mas jogou bem? Quero saber se jogou bem.
0: Jogou bem. Sombra, porque ó, é o que eu falei.
2: Suas sugestões pro Dorival deram certo?
0: Ah, ô Sombra, não é segredo pra ninguém. Tem o Marcos Antônio ali centralizado na posição dele, como segundo volante, jogando por dentro. O Marcos Antônio fez uma partidaço. O Danielzinho, quando jogou com o Marcos Antônio lá naquela mão com o Crespo, lá e o Bobadilha, jogava um grande futebol. O Danielzinho, pra mim, foi um dos melhores jogadores do São Paulo no sábado também. Então, Sombra, eu acho que o Dorival começa a entender como é que ele tem que montar esse time do São Paulo. Aproveitou os três zagueiros ali que vivem uma boa fase, o Arboleda, o Sabino e o Domingos Duarte. Né? Então acho que aproveitar nesse momento os três zagueiros ali é bom. Colocar o Marcos Antônio pra jogar na dele, excelente. Então o Dorival não fez mais do que o óbvio, Sombra. Mas às vezes é o óbvio que dá certo e a galera se recusa a fazer. Porque, mas se eu fizer desse jeito e der certo, vão falar que eu só fiz o óbvio. Mas é o óbvio que dá resultado, porra. Em determinado momento, RG, o São Paulo jogou bem esse ano. Era num 4-4-2. O Dorival demorou uma eternidade pra abrir mão desse 4-2-3-1 que ele gostava de jogar com ponta. E jogando com dois atacantes de mobilidade lá, Sombra, dá essa infiltração pro Luciano poder chegar toda hora no ataque. Então, o Dorival, ele soube aproveitar nesse jogo, não tô dizendo que isso tem que ser uma regra até o final.

0: do campeonato, dependendo do adversário, você tem que mudar uma coisa, tem que mudar outra. Mas assim, pra esse jogo contra o Bragantino, na minha opinião, ele escalou bem. E parabéns pra ele, por fazer o óbvio, mas pelo menos conseguir acabar com esse jejum do São Paulo aí de vitórias no Campeonato Brasileiro.
1: Com essa vitória não cai mais?
0: Ah, Sombra, eu vou te falar, precisa ganhar do Atlético Mineiro. Se ganha do Atlético Mineiro, aliás, o Atlético ele joga com o Cruzeiro na Copa do Brasil esse final de, esse meio de semana.
2: Amanhã,
0: velho. E assim, o Atlético Mineiro muito provavelmente vai ter um jogo desgastante, é um clássico, sim, né? O primeiro jogo empatou 1-1, tal, não sei o quê. Então eles têm esse jogo aí que vai ser uma guerra pra eles lá. O São Paulo tem a semana inteira pra poder se preparar. Então o São Paulo vai ter a torcida a favor, vai ter um condicionamento físico, na minha opinião, mais... Vai ter vantagem em relação ao que...
1: Não tem mais o Hulk, né?
0: Não tem mais o Hulk, mas assim... O Hulk
1: era um imposto.
0: É um time perigoso ainda, mas...
3: É um time que não perde há 13 jogos.
0: Tem o Coelho lá, que é bom jogador, enfim, mas de qualquer maneira, o São Paulo, pra mim, é favoritaço, Sombra. E se ganhar do Atlético Mineiro...
1: Favoritaço?
0: Favoritaço.
1: É mesmo?
0: Porque agora nós embalamos. E não tropeça mais não, hein, porcada. Não tropeça mais não. Tropeça mais não, porque daqui a pouco, ó, tá aqui, ó. Tô dando seta pra esquerda, filhão.
4: Ah, vocês falam do mano.
0: Não, mas é na moral.
4: Ele lute igual o torcedor.
0: Ah, ele viu o jogo do São Paulo.
4: Mas aí é trouxa, né?
0: Ah, trouxa.
1: Nós vamos ver o seu.
0: Daqui a pouco nós vamos ver o seu.
4: Mas meu hiperfoco é Libertadores.
1: Hiperfoco.
4: Pronto.
0: Mas aí, Sombra, se ganha do Atlético Mineiro no sábado, eu, se eu sou o Dorival, meto força máxima na Argentina contra o Boca, irmão. Aí eu acho que
1: mas já, aí assim, muda de configuração.
0: Exato. Né? Aí não pode abrir mão da Sul-Americana. Tendo a possibilidade ainda, quem sabe, brigar por um título esse ano aí, tem que ir pra
4: cima. Cinco jogos pra ser campeão, né, Marcão?
0: É, você entendeu? Então acho que.
4: Dois das quartas, dois da semi.
0: Foi pelo Santa Fé.
4: Foi. Pelo Santa Fé nos pênaltis.
0: Aliás, tá batendo pênalti até agora, né? Os caras bateram 11 cobranças, velho.
3: Goleirão bateu tiro de meta.
0: É, 11 de cada lado.
4: 22 cobranças.
0: Sim. Mas enfim. Vamos pra dentro dos caras agora, hein? Agora embalando essa porra.
1: Xingaram os conselheiros lá, a torcida, xingou.
0: E vou te falar, Sombra, isso aí não pode, assim, o bom momento, teoricamente, se vencer o Atlético Mineiro, não pode
1: continuar xingando,
0: não pode esquecer da cobrança, né, porque às vezes o futebol dentro de campo começa a ter um desempenho satisfatório, lá o torcedor já, tipo, agora é só apoia a porra.
2: Ganhou, né, véio? Tudo é festa, né,
0: mas vamos ver o que acontece.
1: Sábado tem que ter uma manifestação maior ainda.
0: Sim, exatamente.
1: Maior, não exatamente. Pode dar sossego.
0: E outra, daqui a pouco vai ser marcado aí, seu Ben, depois você pode trazer as informações
3: não,
0: a respeito
3: do
0: julgamento do Júlio Cazares, né, Sombra, no começo do mês.
3: Quando? Não achei aqui.
0: Vamos ver. É dia 8 ou dia 9 aqui, se eu não me engano. Vou trazer depois a informação certinha, mas eu espero. Vamos ver aí se os conselheiros que têm o rabo preso aí com o tal do Júlio Cazares aí vão votar a favor da expulsão dele. Vamos ver.
1: Ah, é difícil. Até porque na justiça comum ele não tá conseguindo brecar a investigação. A justiça está negando todos os recursos que ele tem, tá... né?
0: Então.
1: Então eu acho que...
0: Será? Vamos ver, né?
3: Uma informação aqui, né, Samba? Concretizou, né? O São Paulo emprestou lá a promessa ali do São Paulo, Paulinho, né? Paulinho, atacante de 21 anos, até julho de 2027 vai jogar no Torriense de Portugal, com opção de compra aí de 1.100.000 de euros.
1: Nossa,
2: Torriense,
1: que caro.
3: O Paulinho, ele assinou o contrato, vai lá, né, terminar essa... jogar a temporada inteira.
4: Chegou a jogar no profissional?
1: Jogou.
4: Mas pouco, né, Samba? Eu não lembro dele, confesso.
1: Cara, ele fez uma base muito boa, uma Copa... São Paulo muito boa.
0: Fez os dois gols na final, substituindo o Francisco.
4: Na Copa São Paulo eu lembro, 4-3 virada do Corinthians, ou 3-2, negócio assim, ele fez dois gols.
1: Eu sinceramente não entendi o que aconteceu com esse rapaz aí. O que aconteceu com ele, ou com a análise que fizeram dele. Não tô dizendo que São Paulo tá errado, mas assim, queria entender. Estranho mesmo, é um rapaz que apareceu bem, do nada aí, teve uma contusão, é verdade, aí agora... emprestado pro Torriense com passe fixado em 1.000.000 de euros.
3: Pouco, né?
1: Né?
3: É estranho. Aquele cara, esses times aí costumam fazer isso, né? Daqui a pouco você vê, daqui a pouco, nossa, o Thalley tá indo pro United, o cara vai bem lá, o caramba. Esses times portugueses trabalham muito assim.
1: E os dois lados da coisa, viu?
3: Tem, não, tem.
1: O mais raro é você ver que eles estão indo pro Chelsea. Na maioria das vezes, depois você vai ver, o cara já até voltou pro Brasil, onde tá? Tá no CRB.
3: Pode acontecer também.
1: Puta, pra caramba.
2: É que a porta de entrada é Portugal.
0: Né? E ô Sombra, só pra deixar informação aqui também a respeito da expulsão do Júlio Cazares, então o Conselho Deliberativo do São Paulo marcou pro dia 9 de setembro agora, né? A votação secreta Secret. Pode decidir aí sobre a expulsão do Júlio Cazares. Então, dia 9, votação secreta, viu, Sombra?
1: Ah, depois dele falta mais uns, que, uns 80 aí.
0: Ah, mas comece por alguém, né? Vamos ver se daqui pra frente...
5: Mas ó, esse é um negócio que precisa mudar em clube também. Convenhamos, esse negócio de votação secreta. Você não tem teu voto, seu bunda mole. Então você bata no peito e arca com as consequências. Ou pró ou contra, tá ligado? Bata no peito e fala, eu sou a favor da permanência.
4: Mas é a mesa do... É a mesa que decide a hora da votação.
5: Não, mas é que tá, Quintino. Isso aí deveria ser regra em todo clube, mano. É, conselheiro de clube precisa parar de ser bunda mole e se esconder atrás de voto, velho.
1: Então, aí seria legal os caras bater no peito e falar assim, ó... Eu votei contra, votei a favor.
0: Sim.
1: É declarar o voto.
5: Sim. E tem que fazer isso, cara. É, agora ficar se escondendo igual um rato covarde dentro de um buraco ali. É. Ah, não, porque o voto é secreto, a gente tem que manter sigilo. Sigilo é uma porra, vocês têm medo do quê?
0: Ué, mas não é que você pensa, velho. Não é que nem no Senado lá também, que os caras votam lá, é voto secreto?
5: E é errado também. É, quando eu falo a respeito de voto secreto, Marcão, é uma crítica geral, que a gente tá falando aqui de futebol. É, mas pra mim, o cara que tem um voto, ele tem que declarar publicamente. É só um
0: reflexo da política.
1: Não é nada, nada que surpreenda, porque um estatuto que, em tese, era pra trazer maior transparência, foi reprovado.
0: É. Sim. Para então, divulgação do.
1: Porque tá claro que a maioria dos conselheiros não quer transparência.
0: Sim.
1: E aí fica aquela coisa, mas vocês. Qual o problema da transparência? O que temes? Né?
0: É, mas sim,
5: aí é verdade. É a impressão que fica que não quer, né?
1: Não é mesmo?
5: É essa aí.
1: Boa! Olha, já já tudo do clássico! Já já! Tudo do porco, do técnico furioso, técnico que tá nervoso, hein?
0: Nervoso. Chutou o microfone.
1: Chutou o microfone.
5: Nervoso. De novo, né?
1: É de novo, de novo.
0: Quem chutou?
5: Adivinha.
1: Quem?
5: Quem poderia?
0: O Abel?
4: Quem?
0: Porra.
4: Quem?
0: Pode falar, quem? Porque depois quem? De ontem, mano, eu não vi nada. Eu só vi que o Palmeiras empatou hoje cedo, velho. Acredita? Não vi mais nada, velho.
1: Assim?
0: Puto.
1: Muito puto.
0: Ah, eu
1: puto,
0: também véio. Ficaria.
5: Puto.
0: Porra, tá louco, mano? Essa é tomar uma rasteira do manco.
1: Que isso?
0: Sabe, tipo,
5: é que você perder com os caras.
4: Olha, não fala assim. Não fala assim do papai.
0: Ai, ai, ai. Ô, Quintino, vocês não tem mais confronto. Ó, eu não sei se fica portuguesa, vocês levam vantagem, mas com Corinthians, São Paulo e Palmeiras,
4: você não ganha quatro jogos, tá? Não fala assim do papai. Não ganha quatro.
0: Jogos que não valem nada. Por isso ele doou esses pontos com o Cormão.
4: Sabe qual foi o
0: time? Eu nem tô tão puto também, porque é meu segundo time, sabe?
4: Não fala assim do papai. Dá vontade de chupetinha na sua boquinha.
0: E ó, tá muito felizinho pra quem não acredita no meu segundo time. Porque vive descendo o cacete aí. Esse time me sangra os olhos. Vai cagar você também.
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0: Bento!
7: Fuck não, Palmeiras!
8: Bora, Chicada tava na frente, Murilo afasta. Pegaram por trás o Flaco. O juiz não entendeu que foi jogada faltosa. Bola aberta, Igor Formiga recebeu, cruzou na grande área, livre marcação! E o gol!
7: Sai da frente!
9: Um equívoco.
8: Ah, não é possível. telegrafou, Igor Formiga. Quando o jogador Kelvin trouxe por dentro, bola tocada pra trás, aí é o Giai pra cruzar. Cruzamento, Gomes de cabeça, centralizou. Na cara, Maurício Batalha!
6: Porra! Boa energia.

0: sua. É do Palmeiras! Bola centralizada na área! Gomes no segundo pau, desviou por dentro. Aí Maurício mata no peito, próxima risca da pequena área. E aí ele não deixa nem cair. Ela vai afundar as redes!
1: Boa!
0: É, perna aí, esquerda aí, na bola. Foi lá na bochechinha direita do goleiro. Walter, que nada pode fazer. Tá empatado o jogo, Maurício Bigodeira!
2: É.
3: E aí, Dodô? Meu, é. Meu, né?
0: Meu, down, meu down. Pão com que, seu?
3: É, dá uma ramelada.
1: Ah, mas lá é difícil, hein, ô Bento?
3: Não,
1: é
3: não tudo bem, é difícil, mas... Né... Mas
4: tomou 6 ou 5 lá do Flamengo.
3: É, então, aliás,
1: mas tava focado na Libertadores, meteu o time reserva.
3: É, entrou com o time mais homem. Assim, eu tava falando com o mano aqui fora do ar, né, Dodô? Passar pro Dodô aqui. O reserva do Mirassol é muito diferente do titular, porém... Né, os 5, né, que o Flamengo fez lá, realmente assustou, né? E o Palmeiras ontem não conseguiu, porque é um time que tá brigando lá pra cair, né, Dudu? Então...
0: Não, foi um jogo que o Palmeiras não jogou bem, né, também, né? Não dá pra manter o foco em o tudo quanto é foco. Jogo. Não dá pra manter.
3: Não, isso aí nós...
1: Não, não, não, não, não, não, foco não. É o hiperfoco. Hiperfoco.
5: O hiperfoco na Libertadores. Eu larguei o brasileiro. Não, mas vocês estão na liderança ainda. Então vocês não podem largar.
0: Eu tô dizendo com relação a... Por exemplo, você vendo um jogo muito pesado em Libertadores, né? Jogo mental.
1: Copa do Brasil.
0: Copa do Brasil contra o Santos, um clássico. Pô, você vem...
3: Não, e foi um amasso.
0: Não, sim.
3: O Palmeiras deitou contra o Santos, né?
0: E aí, deitou. Cara, tem uma hora que também não dá.
1: É, menos, Bento, menos.
0: O mental...
3: Ô, louco, não, velho.
0: Menos. Não, mas
1: o momento como... é meu, não estraga meu momento.
3: É, nós vamos deixar esse aí de lado.
0: Não, não.
1: Por mas favor, quarta-feira a gente fala disso.
0: O mental, né? O mental e o físico às vezes não vai, né? Não tem como, é difícil. O Palmeiras tem alguns desfalques aí também no banco, né, seu Bento? Que poderiam fazer mais diferença.
3: Não tinha ninguém.
0: Então,
3: os era desfalques. Só moleque.
0: Porque o até foi meio que titular, velho. O Felipe Anderson não é titular, né? Ele é reserva.
3: Sim.
0: E ele teve que ser acionado. Então, assim. Alguns jogadores que estão machucados aí fazem falta pro banco, para você poder mudar um jogo, né? E o Palmeiras não tinha esses jogadores, né? E também tem esse negócio de quarta, domingo e tudo, todos os jogos são importantes, não tem jogo mais que não seja importante, jogo é muito importante.
3: Nas três frentes é isso aí, não tem o que fazer.
0: E é o preço que se paga pelo sucesso, não tem o que fazer, você vai ter que tentar focar, ou de repente... abdicar de uma competição a outra, que o Abel não quer abdicar, né? Por enquanto, pelo menos você percebe que ele não quer abdicar de nenhuma competição. E tá, por incrível que pareça, está forte ainda nas três, porque mesmo com o empate ontem, o Palmeiras ainda fica com 4 pontos à frente do Flamengo, e o Flamengo com esse jogo, a menos que vai ser agora, hein? Vai ser essa semana aí. Com o Mirassol em casa, acho que o Flamengo deve fazer os 3 pontos.
6: Quarta-feira.
0: E a diferença fica em um. Diferença em um ponto. Mas mesmo assim o Palmeiras ainda é líder e depende só dele.
3: É.
0: Né? Mas vamos ver o que vai acontecer aí, né? Nesse jogo aí.
6: E tem o confronto aqui com o Flamengo.
0: E ainda tem
6: né?
0: o confronto
3: e
0: aqui.
3: E só pra você ter uma ideia. Só pra você ter uma ideia desse confronto.
0: Vai ser na penúltima rodada, eu acho.
3: Não. E antes, se acaso chegar Palmeiras e Flamengo, é 4 dias antes da Libertadores. Se acaso chegar os dois.
0: Esse jogo?
3: É. Se acaso chegar os dois lá na frente, né? Palmeiras e chegar na final, então...
0: Ah, eu sei. Então terça-feira. Vai ser terça.
3: É.
0: O jogo deve ser terça, Palmeiras e Flamengo aqui, decidindo talvez um Campeonato Brasileiro. Depois, no sábado, geralmente é Libertadores. Olha, né?
3: Domênico, assim, o Palmeiras...
0: Você já pensou?
3: Foi o que você falou do jogo.
0: É difícil acontecer isso.
3: É. Mas, cara, que incrível pareça, eu não esperava.
5: Imagina, vocês perdem o brasileiro pro Flamengo e toma ataque na Libertadores pro Corinthians na final.
3: Ou contra
0: o Flamengo, seu
1: maluco. Peraí, presta atenção no que o rapaz falou aí.
5: Libertadores é nós que vai chegar.
3: Não, é doido. Ele tá babando xerife. Posso falar? Ele tá gongado.
0: Você consegue é do Santos.
3: Olha, deixa eu falar, daqui a pouco você. Daqui a pouco você, RG, deita nele que ele tá gongado. Mas
5: é que meu hiperfoco tá lá.
3: Domênico, eu achei que eu não ia falar disso.
1: Hiperfoco!
3: Mas ontem, pra mim, o melhor em campo foi o Giai, cara.
0: O Giai tava
3: impressionante. Foi melhor em campo ontem.
1: Caralho, né? Paz, bem. Então vocês jogaram mal mesmo.
3: Não, vocês foram obrigados. Vocês viraram a chave do Giai ontem.
0: Virou a chave do Giai.
1: O Santos ressuscitou o Giai,
3: porque
1: é isso?
3: Ele deu mais uma pré-assistência ontem pro gol.
1: Não, não acredito.
5: Pré-assistência vai cagar, velho.
0: Ele jogou.
3: Ele cruzou na área. Ele jogou, o cara ajeitou de cabeça. Ele acertou o cruzamento.
0: É uma pré-assistência.
4: Pô, acertar cruzamento agora virou pré-assistência.
1: Mas pra ele é sombra.
3: Mas ele não acertava acertava nenhum.
1: 93 jogos, ele errou todos, só acertou
3: contra o Santos. Por isso que eu tô te falando, era 94 ele não acertava. É que você não acompanha o jogo do Palmeiras, você não sabe. Então, ele não acertava nada. Nada. Ele não acertava nada.
2: Assistência em estatística.
0: Não, não é estatística, mas é que ele não acertava nada, é isso.
3: Fala aí.
2: Mas o seu Bento, vem cá. Na quarta-feira passada, o Palmeiras teve um grande futebol, principalmente depois que o Flaco abriu o placar, um chute super feliz. E de maneira muito imparcial, veio aqui muito respeitosamente lhes questionar. O futebol do Palmeiras, na média, né, muito, não está muito abaixo do que pode? E, na maioria das vezes, vem sendo salvo pela individualidade do Flaco?
3: Ah, não foi todo jogo assim, Soma. Teve o Palmeiras perdeu, tem o jogo que o Palmeiras venceu e ele não participou. Eu acho que é um jogador que tá lá para isso, ele tem que decidir. Sim, ele faz
0: assim,
3: isso.
0: Mas eu acho
3: assim, se o Palmeiras tivesse em três frentes, não estaria... Né?
2: Mas eu não vejo esse Palmeiras do Abel, já de muito tempo para cá, entenda, não tenho porquê, aí é bom ter o São Paulo... É bobão aí.
3: Cara. Não, eu entendi. Mas eu o que você falou.
0: Seu questionamento.
3: Eu entendi. Assim,
2: eu vou falar uma
3: coisa. Eu entendi. Esse não, você não tá tirando o São Paulo. Não tem nada a ver. Não, a gente não é besta assim.
0: Ô, Sombra.
2: Não tô falando de vocês. Eu tô falando que de repente.
5: Tem é porque deu a entender que era pra isso.
0: Não, sabe? Mas eu vou falar pra você. Eu acho que falta sim. Acho que falta. Então, eu entendo que tem um negócio do mental, físico, e três competições, mas toda tem. Hora. Mas, ô Sombra, não, sempre não. O ano passado não teve. O ano passado o Palmeiras saiu muito cedo.
3: O Palmeiras ficou só em duas. Ramelou ano passado.
2: Ramelou. O que eu quero dizer, desde o ano passado até esse ano, eu não lembro do Palmeiras, com regularidade, fazer partidas envolventes coletivamente, como fazia na época que tinha Zé Rafael, Dudu, que tinha o Veiga e tinha Rony.
1: O Zé Rafael jogou bola no Palmeiras.
0: Não sei se
2: Aquele time era mais time coletivamente.
1: Mais consistente, né, Sombra?
2: Mais consistente, mais envolvente, o futebol era melhor.
0: Mas é diferente o futebol, né, daquele e desse. Aquele lá, o Palmeiras era coletivo. Não tinha ninguém que se sobressaía muito de jogadores do Palmeiras naquela época, não tinha.
5: Era homogêneo.
0: Era isso mesmo, mano. E também, a gente vai se lembrar aqui, não faziam grandes apresentações. De vez em quando faziam uma goleada aqui,
3: não, olha.
0: Era uma apresentação de encher os olhos do torcedor. Não era. Ele era... um time que buscava resultados e conseguia os resultados. E era muito difícil ser batido. Esse time do Palmeiras, ele tá dependendo de alguns jogadores individuais falando. Flaco, o Vitor não tá jogando bem.
3: Não,
0: o Vitor,
3: depois da confusão,
0: não tá jogando.
3: Até o Roque. Até isso. O Vitor Roque não tá jogando bola. O Abel falou, o Abel não gosta de falar de individualmente, falou especificamente dele. É porque realmente ele tá, Sombra. E assim, e eu percebo que ele tá, nesse momento, ele é o Vitor Nhoque.
0: É.
3: Ele não é o Vitor Roque.
5: Mas ele foi na minha, você viu? Ele no final da coletiva falou, ao invés de tigrinho, é bagrinho agora.
3: Não é bagrinho, mas ele tá... Você vê lances dele que ele não tá conseguindo fazer, são coisas simples. Sombra, o Palmeiras tá convivendo esse ano, principalmente, com uma coisa que é difícil acontecer no Palmeiras, hein? Contusões. O Palmeiras tem 7 jogadores que estão fora. Né, a boa notícia é que o Arias já voltou, viu, Domênico?
6: Só fica bom todo mundo contra o Santos.
0: O Arias só é uma contusão leve,
3: igual o Arias já voltou, o Piqueires já voltou e também o Barbosa que não jogou ontem. Então também isso vai, perde, né, ainda se vender agora o Alan.
0: Porque assim, quando você tem um banco, o Palmeiras tem um elenco bom de 20 jogadores, vamos pôr, tá? Sim. Quando você perde 7, o que que aconteceu ontem, Sombra? Você pegava o banco do Palmeiras... Não tinha nenhum jogador do meio pra frente que você fala, porra, esse cara vai desequilibrar. Não tinha. Era tudo a base. Então você tinha um monte de jogador da base lá. Era o como é que é o nome dele lá? O
3: Belé.
0: O Riquelme, que já foi vendido, mas tava lá. O Eric Belé, o Heitor que entrou. É tudo jogador da base. Mas são muito meninos ainda. Não são jogadores que você pode confiar pra falar, pô, vamos lá e vamos resolver. Igual, por exemplo, um Arias. Ou um Felipe Anderson que fica no banco e às vezes vai pro jogo, né? Ou outros jogadores aí, né? Você tinha lá o Evangelista, que entrou e até modificou um pouquinho o meio de campo e melhorou um pouquinho. Até a cagada do Arthur, né? Fez uma cagada.
3: Essa daí não dá pra passar pano, não.
0: Perto do final, ele toma um amarelo.
3: O Abel foi falar dele amarelo, lá. E cara, depois, foi falta, mano, pra ir pra
0: ele
3: rua.
0: Ele segurou o cara, porque ia pintar um contra-ataque. Segurou, tomou um segundo amarelo e foi expulso. E aí complicou, porque o Palmeiras poderia ter até a condição de virar. O jogo tava parelho, tava lá e cá. Então poderia. Aí o Palmeiras, o que acontece? Um a menos, começou a tomar sufoco no finalzinho do jogo.
3: Quase, Mas, o pessoal tá falando do pênalti ali do Giai, né? Parece que ele foi na bola, né? Ele trava a bola nitidamente no replay. Só que é o seguinte, Domênico, agora o Abel...
5: Nem vou comentar porque eu não vi, mano.
3: Ele, depois
2: você
3: vê.
2: Ele pega a bola. Eu não achei.
3: Ele tira a bola. Pênalti?
5: Você achou? Ah, não.
3: Olha. Mas olha, eu vou falar um detalhe pra você. O Abel vai se complicar de novo, Domênico. Enquanto ele não fica... Ele também gosta de falar que o futebol tá doente e tal, essas coisas, mas ontem...
5: Ele parece um deu uma bica na bola.
3: Exato, então. Isso que eu ia falar agora. A atitude dele ontem, ele já sabe que ele é um cara avisado. Porra, ele não foi expulso, tá? Mas por pouco, hein? Por pouco ele não foi expulso. Ele deu uma bica de novo no microfone, que voou longe. E o STJD vai...
5: Vai pegar no pé dele.
3: Não, vai indiciar ele novamente. Ele pode pegar de 1 a 8 jogos. A gente sabe que ele já é reincidente, sabe como acontece isso aí? Do lado dele. Na frente dele.
5: O microfone
3: aqueles grandão.
2: Aqueles grandão
3: que ficam ali. Pica, e assim, já não é a primeira vez.
5: Né? Ele tem que se conter,
3: então,
5: pô.
3: Não adianta, né? Eu sei que muitas vezes ele é bonito falar ali, que muitas vezes ele quer dar uma doutrinada em nós. Né? Mas, ele quer, não,
6: o futebol é doente. Foi falta. A falta que ele reclamou foi
5: flaco, né? Até eu falei na transmissão.
6: Mas não precisava fazer aquilo. Desnecessário.
3: Porra. Agora ele vai correr com isso aí, Domênico. Bom, agora é o que eu te falei aqui, volta os três jogadores aí pro jogo
5: contra o Arias, o Barbosa
3: e o Piquerez. Tá. Né? Agora não sei se eles vão já sair de titular contra o Santos.
5: Acho que ele vai pôr, porque...
3: Só que assim, o Palmeiras ontem, né, foi buscar mesmo ali no sufoco, porque o time faltou perna, né, depois da intensidade do jogo contra o Santos lá, depois no segundo tempo pra frente faltou perna. E conseguiu ali se manter e segurar, né? Então vamos ver como vai acontecer isso aí. Vamos ver como vai ser essa semana aí, porque tem agora o Santos e no domingo o Galo. Não, o Botafogo veio gongado aí, tomou 3-0.
6: Nossa, Botafogo hein?
5: Também, vou falar pra você, não dá nem pra depender do Botafogo.
3: Cacete. Tá ali o meu irmão, tem uma foto ali, daqui a pouco você vê, lá, a bica que ele dá ali, é aquele que fica do lado ali, ó lá. Ele mandou aquele tipo, quando você é field goal.
5: Tudo.
3: É o field goal, sabe? Aquele
2: field goal. Mas não tá nem perto da área dele.
5: Achei que tava, vocês
3: falaram. Tá no limite, né? Tá no limite ali.
5: O risco aqui da área. Não, mas tá fora da área dele, né?
3: É.
5: Então, mas tá fora da área.
3: É, exato.
5: Ele tá dentro da área dele.
3: Não, esse tipo de coisa aí não dá pra... O microfone tá um pouquinho
2: perto da risca da área dele.
6: Aí ele extrapolou ali.
5: Não, mas não pode. Calma, velho. Calma. Ele falou que ia melhorar, mas não consegue melhorar, cara. Eu entendo que a gente fica bravo, a gente como torcedor fica puto pra cacete, aqui no ar às vezes fica puto, mas cara, você não pode chegar, ele é o treinador do Palmeiras, ele tem que ter calma, velho, calma porra, sabe?
2: Você acha que esse nervosismo é porque ele vê que a equipe não tá produzindo o que
5: precisa? Pode ser.
2: E vê também. Que a diferença vai mas caindo?
3: Com certeza.
5: Eu acho que, bom...
3: Não, ele é um cara extremamente competitivo, Domênico, ele sabe o que aconteceu no passado, ninguém...
5: Ele pode perder, né?
3: Exato, assim, não é uma coisa que a gente... não tem o que falar. O Palmeiras ano passado entregou a paçoca pro Flamengo.
5: Vou te falar o bagulho, sabe o que tá pesando? Que agora me bateu assim, tipo um negócio assim, RG, tipo meio mediunidade.
2: Bateu aí,
3: tá bem, negócio, quer ver? Tá lá, bem, vem lá. Vai,
5: verdade,
3: lá.
5: Domênico Gato.
2: Vai.
5: Eu acho que tá pesando nas costas dele, não só o mau futebol, que ele não tá conseguindo entregar. Mas tem um peso, Domênico, que tá no subconsciente dele, que ele sabe que ele é responsável por isso. Dois caras que ele pediu. O Palmeiras investiu uma bala e que não estão jogando.
2: Paulinho é um deles.
5: Paulinho e Vitor Roque.
3: Não, eu acho que o Paulinho não foi ele.
5: Foi. Ele já tinha pedido o Paulinho antes mesmo dele trabalhar no Palmeiras.
2: Ele era fã dele.
5: Sim.
2: Quando ele foi pra Portugal.
5: Sim. Ele já tinha pedido o Paulinho, Bento. Ele já tinha pedido o Paulinho antes mesmo de trabalhar no Palmeiras. Então o negócio é o seguinte. Ele pede o Paulinho na função que foi. Lógico que faz. O Paulinho joga muito. Só que é um cara que vai ficar mais um tempo fora.
3: O Palmeiras
5: gastou um caminhão nele. E sem contar o Vitor Roque, que também foi ele que pediu.
2: E tá mal. Roque.
5: Então você não acha que também pesa isso aí? Que é um orçamento, Domênico. Quanto custaram os dois?
3: Um foi 25 e outro 18.
5: Então.
2: É muito dinheiro, mano.
5: Aí, Sombra, é muito dinheiro. Mas é isso que eu tô falando. Você não acha que o psicológico dele.
3: De euros.
5: Mesmo no subconsciente, porque ele sabe, Domênico, são dois caras que ele pediu que custaram uma bala e os dois não estão entregando.
3: Isso pesa, velho. Eu vou falar pra você.
5: Mesma coisa, Sombra.
2: Mas, mano, aí não é culpa dele. Ele pediu dois puta jogadores.
5: Sim. Mas, por exemplo, a mesma coisa. Você faz um investimento em alguma coisa que custa muito dinheiro pro teu patrão e o bagulho não funciona. Você vai se sentir culpado. Mesmo você não tendo culpa, você fala, puta, mas era um puta aparelho. Mas foi você que pediu, foi você que convenceu o teu patrão e aquele aparelho não tá funcionando.
3: E a gente conhecendo ele, sabe, além disso aí, pode
5: agora
3: ser...
5: Agora foi bem.
3: O fato de ele...
5: Não, pode ser, mano.
3: O fato de ele ter a chance, de novo, de talvez ser vice pro Flamengo, cara, isso aí deve estar tirando a mente do lógico. Porque vai chegar lá, Domênico. Assim, o Flamengo com o Palmeiras é o chefão da fase do videogame. É o último lá da fase, é isso. Não adianta falar.
0: Um é outro, não tem o que fazer.
3: Vai trombar de novo. Vai trombar de novo.
0: O Cruzeiro camelou aí, né? Na missão. Fluminense também.
3: É isso.
0: É os que poderia tentar chegar
3: pra... Não, pra mim, semifinal é os caras e eles, eu acho.
0: Quem? O Corinthians?
3: Eu acho,
5: de Libertadores. Vou tirar esses coitados lá dentro, mano, você vai ver. Ó, a Libertadores merece. A Libertadores merece um Corinthians e Palmeiras, mano. Só que eu vou te falar, mano.
3: É, merece, mas eles têm que trazer o SAMU no dia aqui, eu já aviso agora, já. Não, se acontecer isso aí, tem que deixar um plantão aqui, duas viaturas aqui da...
0: Mas ó, é um negócio que esse aqui é freguês.
5: Ó, não, vocês ganharam duas na cagada.
3: Tudo bem, tudo bem.
5: Duas na cagada.
3: Tudo bem que é freguês, mas é o coração aqui.
0: Vocês ganharam, ó, eu vou falar. Fica
5: tranquilo que peguei esses coitados.
0: Ganharam quando não valia, eu quero ver na final.
3: Não, valeu o cacete, eliminando duas vezes.
0: Não valia
3: teu furista
0: aqui, não valia. Agora na final, você é louco?
5: Cara, mas vou te falar, ó, esse é um bagulho que se acontecer, velho, é sério mesmo, agora eu tô falando sério. Esse jogo tem tudo pra dar morte, velho. Tem tudo pra dar morte.
0: Não vai dar nada, mano.
5: Domênico Gato, mano, são duas torcidas indo pro Uruguai. Num lugar que não comporta.
0: Ah, é verdade.
5: Velho, isso daí pra dar merda, velho. Esses caras se encontrar na estrada, velho. De busão, mano. É. Isso aí pra dar merda, velho. Mas tá escrito, velho.
1: É no Centenário lá?
3: É de novo.
0: É. Isso aí, velho. Do cheirinho lá.
5: Mano, ó, que seja, por exemplo, Quintino, numa dessa, Conmebol tem bom senso, fala, bom, beleza, chegou dois brasileiros, põe essa porra no Maracanã pra virar campo neutro,
0: não
5: tá ligado?
0: Não vai mudar.
5: Mas, velho,
1: não vai.
5: Isso aí dá merda, velho.
3: Você sabe por que não vai dar? Porque tem gente já comprando
1: muito
3: voo.
1: Interesse em jogo.
3: E hoje apareceu a venda, inclusive, sou cadastrado lá na Conmebol, pra quem quiser comprar o ingresso.
0: Pera já, só um pouquinho.
3: Da final.
0: Não vai dar até a página 2. Não esqueçam, 2018... River e Boca, final de Libertadores. O que eles fizeram?
5: Mandaram pra Espanha.
1: Santiago Bernabéu.
0: Mandaram o jogo fora. Viu que deu merda.
3: Não, é porque teve no primeiro jogo. Então, teve
5: ali merda. Já... Vai esperar dar merda de novo pra mudar? Você não concorda comigo, Domênico?
0: Então, eu acho
5: não, que mano, imagina, uma ressalva. Imagina, não, então, porque numa dessa, a gente tá falando de 40 mil pessoas, 50 mil pessoas saindo, tipo, pra ver essa porra desse jogo. A maioria não vai de avião, irmão. Esquece, porque não tem nem voo pra isso.
0: Busão.
5: É busão e é carro, velho. Pra esses caras se encontrar na estrada, mano, virar uma carnificina, velho.
0: Vai dar merda.
5: Velho, vai dar merda essa porra.
0: Mas não vai
5: aí.
0: Dar porque vocês não vão chegar.
5: Não vamos, cacete.
0: Nós estamos lá, vocês não.
5: E acho o corintiano, cara, já vai sair do Rio e vai direto. Entendeu?
0: Vocês não vão conseguir, mano. Desculpa.
5: Então vamos passar em cima do Flamengo e depois vamos direto pra lá.
0: Tá, não quero que seu o cara da. Né? O cara que vai trazer notícia ruim, mas vocês não chegam, mano.
5: Desculpa. Meu time é
0: o
5: favorito.
0: Cara que no grupo da rádio só traz notícia de morto.
5: É.
0: Por isso que eu estou dizendo antes, pra louco, ele não meu. Ficar chateado.
5: Tá? Eu não quero me iludir, mas eu já te iludi.
0: Olha só, estou abrindo o olhinho do corintiano.
3: Olhinho.
0: Estou abrindo o olho. Agora, quer acreditar que ele não quer?
5: Você acha que pra eu trazer essa mensagem aqui, é alguém que falou comigo, irmão. Não é do nada. Tipo, falou. O RG. Mas é verdade. Fala, já dá o alerta agora pros caras mudar o jogo de lugar.
0: Sopraram aí. Agora, o Bento não tem a melhor condição psicológica de encarar uma final Palmeiras e Corinthians.
3: Não, aí eu já tô te falando. Eu já tô te falando. Aí você precisa. Ele precisa ter um plantão aqui.
0: Precisa ter médico aqui.
1: Imagina, ele emagreceu, tá tão bonito.
3: Mas não tem nada a ver. Isso aí não é. O risco é menor, né? Lógico, né?
5: Eu tô te falando, o que vai acontecer? Yuri Alberto machuca no primeiro tempo. Pedro Raul entra, vai ser expulso. Entra o Guinegão e ele faz o gol da vitória. 1-0 gol do Guinegão.
0: Tá iludido, hein? Tá iludido esse cara, velho. Fica tranquilo, porque se tiver...
3: Se for essa enfermeira aí, pode vir.
0: Ouve aqui, ó. Pra você agora. Presta atenção, não vou repetir duas vezes. Se tiver Palmeiras e Guinegão nessa final da Libertadores, teremos homem supermercado. Teremos homem supermercado.
5: Pra nós.
0: Quem sabe a transição que nós... Sabe que vai ter.
5: Vai ter goleada?
0: Vai ter... Não sei se o Santos foi isso aqui, pô.
5: Mas quem é o Santos? Esse não ganhou do Santos.
0: Tá de brincadeira. Nós ganhamos do Santos de 3. Desse aqui vai ser de 6.
5: Mas tá de brincadeira.
0: O Bento sabe que o negócio não é
5: assim. Vai ser de 6.
0: Ele já tá...
5: Eu não tenho comigo, não. Se chegar, toma pau.
3: É que aí é, meu...
5: Vamos mijar nos porcos lá.
3: Independente disso aí, você tá maluco.
0: Nesse tipo de jogo, as diferenças diminuem, viu, meu?
5: Diminuem. Não, mas ó, vou te falar, Sombra, ó, aproveita.
0: É tenso o negócio.
5: Aproveita pra ouvir o estádio 97 até ali, porque depois, velho, vocês não vão me aguentar nessa porra. Se eu bater na cara de vocês na final da Libertadores, acabou o estádio. Acabou o estádio.
3: Ah, calma que tem muita coisa.
0: Vocês nem passaram, se nós ganha também, você não me aguenta.
5: Mas eu tô prevendo o bagulho, mano. Já tô lá.
3: Não, é que você sabe, o nosso lado tá mais tranquilo. O nosso lado tá um pouco mais tranquilo.
5: Então vocês vão chegar frio na final. Entendeu? Vão chegar frio.
2: Né, Ridi? Agora, vou te falar um negócio. Se o Corinthians consegue eliminar posteriormente, porque precisa ver se vai passar ainda aí do Estudiantes.
0: É, não vai
2: mas,
0: passar.
2: Mas assim, se
1: elimina... Mas não é semifinal, é quartas ainda, não é? É.
5: Não, depois é o cheirinho no Maraca.
2: Mas vai passar. Mas
5: se você elimina vai ver.
2: Um vai Flamengo,
5: passar.
2: Meu
5: não passa do Flamengo. Eu vou falar, ô Sombra, ó, já tá, assim. Ele tá rezando aqui, mano. Ó, vou te falar, Abel, filma o teu cocô. Filma o teu cocô se o Corinthians eliminar o Flamengo no Maracanã. Eu quero ver. É diarreia todo dia, Quintinho. É diarreia, velho. Esse português de Araque vai cagar mole se o Corinthians fizer isso. Vocês vão ver.
0: Ele tem o Diniz. Quer falar o quê, o Diniz?
5: Perder do Cruzeiro reserva em casa.
0: Você está falando com o senhor Libertadores.
5: Só pegaram o bêbado. Só pegaram o bêbado,
0: irmão. Dá uma seguradinha aí. Tá falando muito.
5: Quero ver pegar o Coringão imbuído, rapaz.
0: Imbuído de quê? Se tomaram uma pau do Santos aí,
5: ó. Tá lá, mano. Perdeu do Cruzeiro reserva. Perdeu do Curitiba.
0: Porra, não ganha de ninguém. Tá de quer ganhar do Palmeiras.
5: Por isso que eu tô falando, mano. O hiperfoco tá na Liberta.
0: Ele é um gozador, essa é a verdade. Vamos ver então.
5: Só conversa com quem tá na final.
0: Eu tô.
5: Vou
0: eu
5: comprar
0: tô.
5: Minha passagem pro Uruguai agora.
0: Olha, duvido.
2: Olha, pelo bem da Rádio Energia.
0: Ele quer Energia, ver o Palmeiras, hein?
2: Pelo bem da Rádio Energia 97. Que tenhamos uma final entre Palmeiras e Corinthians.
5: E vou te falar. Você pra quem? Aí você tem que mandar os caras pra lá. Não vai fazer desse estudo aqui, não.
2: Rádio Energia 97. Não,
0: vai ganhar. Vai ganhar.
2: Pra ter 3 bilhões de visualizações.
0: Vai ganhar. Quem
5: mas
0: vai
5: o bagulho
0: ganhar?
5: É o seguinte: tem que mandar os caras pra lá, mano.
2: Hã?
5: Tem que mandar os caras pra lá, velho.
2: Que manda.
5: Tem que mandar os caras pra lá, velho. Nem que tenha que fazer o programa na van, velho.
2: Se chegar, compromisso assumido. Vamos
5: pra boa. Lá. Aí, ó. Já tem a moral pra vocês, tá vendo?
2: O André já sai com eles 5 dias antes.
5: E tem que ter os caras. Vai ter os caras, vai de cara de terno, velho. É? Sabe, igual a Globo, a SBT, que faz o bagulho lá, tipo os caras de terno na final da
0: Champions. Terno, mano. Eles têm. Ah. Já sabe como é que foi terno. Né?
3: Finalizar o porco, viu, Domenico? Durante no pós-jogo aqui, tinha chegado a informação pra mim.
0: Informação?
3: Que o Palmeiras negou 18 milhões do Napoli pelo GIAI. Chegou a informação italiana.
0: Eu falei aqui.
3: Euros. 18
1: milhões. Vocês estão malucos? Vocês estão malucos?
3: Informação lá da Itália, inclusive. Chegou aqui na hora.
1: 18 agora tá de euro nos reais, vocês não venderam?
5: Acho que é de reais, hein, seu Bento?
3: 18 milhões de euros. É isso aí.
2: Nossa. Cara, não tá louco. Certo. Muito bem. Já, tudo do jogo, do clássico Corinthians e Santos. Todas as polêmicas, os gols. Ou melhor, o gol. Já, antes, Fábio Vieira.
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2: Boa, Fábio Vieira! 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
1: Pode ser agora, hein? Pode ser, talvez na bola parada, porque por enquanto o futebol tá pouco, hein? Mas é ele. Ele prepara olhos fixos na bola, no centro de sua meta, o goleiro corintiano já tá autorizado. Neymar vai correr pra bola, vai tomar distância na perna direita, bateu na trave, voltou, é gol!
8: Com energia.
1: Ela beijou a trave, mas voltou. Voltou pro cara que tem estrela. Ele entrou agora há pouquinho. Cristian Lima, Sapaz Barbantes. Aqui na Neoquímica Arena, a primeira injeção já foi. Tá tudo azul. O time que é azul é quem tá na frente. É o Cuca juntando os cacos. Isso é Santos Futebol Clube. Não aquele de quarta-feira. Goleirão, goleirão que fala muito, hein? Cadê a bola? Tá na sacola, detalhe do gol com energia.
9: Abraço.
10: Do estádio 97 informa. Recorde de público, né? E tinha 11 torcedores a mais assistindo o jogo também dentro de campo.
11: É esse Corinthians guerreiro que a torcida do Corinthians merece.
10: Santos 1, azeite de oliva. Corinthians 0.
1: Mas eu tô gostando do Coringão. Tô gostando do Coringão.
10: Parece que na Guerra das Faixinhas, a do Neymar levou melhor, né? Aliás, depois que ele mudou a faixinha lá, o Memphis não arrumou mais nada, hein?
11: O homem chegou, mano. Memphis Depay, quero ver segurar o time agora.
10: Ô, mano, depois que você começou a ir pros jogos, tá estranha as coisas lá, hein? Deve ser a zica do bagulho.
11: É, a sorte virou, rapaziada.
10: A maior vergonha foi os caras encher o saco do moleque e ganhou a camisa do Neymar. Ele ia pedir a camisa de quem? Do Memphis também? Ou do Pedro Raul?
1: É o fino trato com a bola. É a elegância, marota. A envolvência.

0: trouxa, trouxa. Fala danaba, fala aí, mano.
1: Fala danaba, fala.
0: E fala, trouxa. Fala danaba, fala aí, mano.
2: Só um trouxa mesmo. Ó, o RG arrancou até as penas aí, ô. Cara, vou te falar, mano. Ontem a dona Wanda tava lá, inclusive. É. Eu falou mal que tirar a cadeira, mas tava lá, seu filmado tem. Mas o negócio é o seguinte, mano. Com relação ao Corinthians, de novo, Sombra, na boa, mano. O que irrita, cara, é justamente o Corinthians com essa postura que ele tem, mano, de ser o Robin Hood. Porque, cara, na boa, o Santos, mano, ele tinha que entrar do jeito que entrou ontem, porque os caras não tinham escapatória, RG. O jogador do Santos, ele sabe que da traulitada que eles tomaram no meio de semana do Palmeiras, tomando 3, podendo tomar 8. Eles falaram, velho, se a gente entrar de sangue doce contra o Corinthians, porque o jogo de quarta tá decidido. Entrar de sangue doce contra o Corinthians significaria, tipo, não voltar mais pra Santos, mano. O torcedor do Santos ia matar os caras na estrada, não ia deixar os caras pisar lá. Então os caras tinham que entrar do jeito que entraram, com sangue no olho. O grande problema do Corinthians, cara, é justamente esse time, ele muitas vezes ter o controle do jogo na posse de bola e não transformar a porra da posse de bola em oportunidades de gol. E, consequentemente, depois finalizar em gol, transformando essas chances em gol. O Corinthians, muitas vezes, ele toca e não finaliza, velho. É o futebol tântrico. É muito toque e pouca finalização. Essa porra desse time, eu não sei se não tem confiança, eu não sei se é uma determinação do Fernando Diniz tentar entrar com bola e tudo pra dentro do gol do adversário.
3: Mas não era culpa do Dorival, mano?
2: Depende.
3: Que não tinha alma, não cobrava. Agora tem o
2: time do Corinthians. O time do Corinthians é um time que hoje, diferente daquele time bunda mole do Dorival, é um time que corre. Não tá faltando raça, não tá faltando dedicação. Tá faltando qualidade. O time do Corinthians hoje, se você pegar, por exemplo, alguns jogos contra o Cruzeiro, contra o próprio Inter, contra a Curitiba, que o aproveitamento dos caras aí dentro de casa é horroroso. O Corinthians tinha que ter jogado mais do que jogou. O próprio Santos e o próximo jogo Chapecoense. O Corinthians teve uma sequência aqui de 4 jogos do Campeonato Brasileiro que ele deveria, no mínimo, fazer 10 pontos. Sim. No mínimo 10 pontos. No mínimo. Com todo respeito a esses adversários, cara. Mas o Santos tá dentro do Z4, mano. Brigando ali. Toda hora entra, sai, fica, tenta sair. O Santos, ele tá toda hora, como se fosse aquele cara se afogando, tentando sair daquela zona. E o Corinthians, ele tinha obrigação ontem de entrar de uma maneira diferente do que entrou. O Santos, ele entrou aí atento toda hora, jogando por uma bola. Mas todo o lance do Santos, principalmente vai no começo do jogo, quando o Corinthians estava com o domínio do jogo, mas o Santos em todo momento que roubava a bola, levava perigo. Teve lance ali do Gabigol que estava impedido, saiu cara a cara, mas tudo bem, era um lance ali que, cara, o Neymar jogando muito, dando aquelas fatiadas, encontrando jogadores ali em condição de chegar na cara do goleiro do Corinthians ali com mais perigo, enfim. O Santos, ele estava levando perigo mesmo não ficando com a bola. E o Corinthians tocando, até de maneira imprudente em alguns momentos, não querendo rifar a saída de bola, e o Santos se aproveitando disso. O Corinthians estava bem no jogo, apesar de não ter construído tanto, mas tinha tido ali uma chance com o Gustavo Henrique, teve uma outra chance com o Bidu, e o Santos ali naquelas estocadas de vez em quando, aí nos contra-ataques também era um jogo aberto. Porém, o Corinthians morreu, psicologicamente, principalmente quando toma o gol. Isso não pode acontecer, cara. O Santos, depois que abre o placar, numa falha ali que aconteceu ali, principalmente talvez na marcação, acho que era o Garro que estava naquela bola ali, que não marcou o Oliva lá e acabou fazendo o gol. Cara, o Corinthians, ele de maneira absurda desmoronou dentro do jogo.
1: Ah, esse Garro aí não foi pro jogo, hein?
2: Não, mas o RG, o Garro, cara, é mais ou menos isso. Ele é aquele cara pra decidir através de um toque de qualidade. Isso ele fez em alguns momentos, principalmente no começo do jogo. Depois também sumiu, como todo o time do Corinthians também. O Santos, ele tocou do jeito que quis o primeiro tempo inteiro depois que ele marcou o gol. O Corinthians, ele não conseguiu se encontrar. Volta pro segundo tempo, aí sim, o Corinthians mais aceso. O Corinthians tentando se impor novamente. Mas ele não conseguindo transformar aquela posse de bola em chances claras de gol. É um lance ou outro aí pontual, mano, que tem, sabe, um chute daqui, um chute dali. Mas, cara, na boa, é muito pouco. Eu entendo, Fernando Diniz, que a falta do Yuri Alberto é absurda, porque o Corinthians, ele tem um time de 1 a 11 que é competitivo. Não tem elenco. Cara, o elenco do Corinthians é pior do que parir uma bigorna. Você pegar, por exemplo, no banco, precisou mexer, mano, vai entrar Pedro Raul, vai entrar Guinegão, vai entrar essas tranqueiras, Matheus Pereira, não tem muito de onde tirar. Em determinado momento, precisa começar a mexer. Porque o jogo que o Corinthians se impõe, e volto a falar, não tá faltando raça, não tá faltando doação em campo, tá faltando qualidade, mano. Qualidade. E quando você se impõe dessa forma, jogando, correndo, dando carrinho e a porra toda, vai ter que em determinado momento mexer, mano. E não é toda a peça que o Corinthians tem que pode dar talvez essa qualidade que precisa. No ataque não tem, nas laterais não tem, na zaga não tem. Tem de vez em quando um jogador ou outro no meio campo. Mas é pouco, cara, é pouco. Então, Corinthians, vocês precisam começar a transformar as chances e o domínio que vocês têm dentro da partida, a porra da posse de bola, em chances de gol e, consequentemente, finalizar essa porra pra dentro do gol. Não adianta ficar tocando o jogo inteiro, mano, sem produtividade. O Corinthians parece aquele episódio do Simpsons, sabe? Que os caras falam, vamos fazer uma partida de futebol, porque ninguém nos Estados Unidos gostava de futebol, e os caras tentam fazer uma partida, é toca pra lá, toca pra cá, toca pra cá, toca pra lá, e ninguém chuta no gol. Era aquela merda. O jogo do Corinthians tem sido isso frequentemente. Repito, é a terceira derrota consecutiva. O Corinthians, ele vem de 3 derrotas que não poderia ter perdido. Não poderia. Cruzeiro, depois aí a porra do jogo aí também que o Corinthians fez aí também, horroroso contra o Curitiba, agora o Santos. E o próximo jogo é Chapecoense, mano, que é time rebaixado. Ah, é fora de... O jogo é na Neoquímica Arena também. Tem que ganhar, rapaziada. Tem que ganhar, mano, porque não dá pra ficar descartando os pontos do Campeonato Brasileiro. Eu meti o pau no time do Dorival, que não tratava o Campeonato Brasileiro com seriedade e focava só na Copa do Brasil naquele momento. Mesmo o Corinthians agora focado na Copa Libertadores, o Campeonato Brasileiro tem que servir de laboratório, porque o time do Corinthians, ele não tá jogando bem. Não tá jogando bem. Repito, o Memphis tá fora de forma, e o Yuri Alberto faz muita falta, o próprio André, nesse meio de campo aí, capenga que o Corinthians tem, é um cara que tá fazendo falta também. Então o Corinthians, ele tá perdendo praticamente aí 30% do seu poder de construção dentro do time. São 3 jogadores titulares. Mas, cara, não dá pra ficar contando somente com esses jogadores, mano. O Corinthians, com o que ele tem em campo, ele precisa fazer melhor do que tem
1: e
2: feito.
1: E a chance que vocês têm, mano, é esse jogo contra a Chape, porque depois é só porrada,
2: depois, hein, começa tio?
3: Calma. O jogo é difícil. Nós reabilitamos depois... a Chapecoense. É. Teve um tropeço final de semana contra o Grêmio, mas o Anderson do Ilustra mandou perguntar, você não acha que é um pouco de culpa do Dorival ainda?
2: Acho pois. Também, porque foi ele que deixou esse trabalho de merda aí. Foi ele que deixou esse trabalho de merda. Mas é que tá, pras pessoas aí, tem muito corintiano que fica, você não vai falar agora do Dorival? Eu falo. Nada, pega, não, mas vou falar já comparando os dois, porque estavam com o mesmo material humano pra trabalhar. Pega a merda de aproveitamento do Dorival esse ano e pega o aproveitamento
3: do Fernando Diniz. Mas tem que pegar o trabalho como um todo. O Dorival ano passado foi campeão da Copa do Brasil.
2: Apesar dele.
3: Vamos ver com o Diniz, apesar então, dele. O seu treinador de estimação, que ele vai conseguir no final do ano.
2: O Fernando Diniz, independente dele conseguir um título ou não, o trabalho dele, pra mim, já é melhor que o trabalho do Dorival, mesmo Dorival tendo conquistado títulos.
3: Perdendo do Cruzeiro reserva, tá bom o trabalho
2: disso. Mas aí que tá, você tá pegando uma partida, não seja burro. Pega a vitória contra o Rosário.
3: Ganhou uma bola parada, jogando merda nenhuma.
2: Não importa, ganhou. O que vale é gol, não é?
3: Ué, ou não? Você tá falando do resultado.
2: Mas vale ou não vale? Não valeu o gol?
3: Não valeu o gol? Então vamos lá, estamos discutindo as coisas diferentes. Você tá discutindo o resultado ou o que o time tá jogando?
2: Depende, as duas coisas.
3: Depende não.
2: Em determinado momento, vale mais a pena o resultado do que um bom futebol.
3: Você concorda comigo?
2: Por exemplo, contra o Rosário, o Corinthians no segundo tempo, ele morreu. O Rosário desperdiçou uma chance cara a cara, sim. porém, eu já vi muitas partidas do Corinthians contra o Inter, jogou muito melhor que o Inter, ganhou o jogo, ganhou, passou, não passou.
3: Mas você concorda comigo que jogando mal, a tendência de você conseguir um bom resultado é pequena?
2: Sim.
3: Qual parte você não entendeu
2: que eu falei que o Fernando Diniz precisa cobrar mais desses jogadores e trabalhar mais?
3: Tá, mas assim,
2: qual parte você não entendeu?
3: Se fosse o Dorival que tivesse perdido o Cruzeiro reserva, ia tá rasgando a roupa. Se tivesse sido
2: o time do Dorival na Copa do Brasil, ele jogava bem. O time do Diniz na Libertadores, apesar de ter passado do Rosário, é um time que tá capenga. O Dorival, ele não teve os desfalques que o Diniz teve, como por exemplo, a ausência do Yuri Alberto. O Dorival em nenhum momento dentro do Corinthians, ele perdeu os jogadores da forma como o Fernando Diniz tem perdido. Por exemplo, o Memphis ontem, ele andou em campo. É nítido que o Memphis ainda... Aí os caras falam, mas o Memphis, ele não quer correr. Gente, o cara ficou parado 60 dias, mano.
3: Então...
2: Tá na cara que pro cara jogar o tempo inteiro como ele jogou ontem, o cara não vai dar os trote e os sprints que ele precisa dar como se ele tivesse 100% fisicamente.
3: Então vamos lá.
2: É um cara que tá se poupando em campo,
3: então,
2: óbvio que tá.
3: Então, mais uma vez, o mano se contradiz. Porque assim, com o Dorival poupava os jogadores pra não perder por lesão. Aí o mano tem que pôr pra jogar. O Diniz tá pondo os caras pra jogar e tá perdendo por lesão.
2: Eu não sei se você percebeu.
3: Aí ele vai reclamar porque tá perdendo jogador.
2: Eu não sei então, se você percebeu. Que... Pelo contrário, tá falando merda. Tá falando merda. O próprio Yuri Alberto, nos jogos que ele fez, ele tinha sido poupado, ele entrou no segundo tempo. Com 5 minutos em campo, ele se lesionou.
3: Cinco minutos
2: em campo.
3: Talvez pelo fato dele ter sido poupado e entrar no
2: pelo
3: segundo
2: contrário,
3: tempo.
2: Pelo contrário, é o tipo de lesão negativo. O Yuri Alberto, ele se lesionou como qualquer outro jogador pode se lesionar a qualquer momento. Não era um desgaste excessivo de jogos.
3: Será tanto que não era?
2: O próprio Yuri Alberto falou disso.
3: Como é
2: o próprio
3: Yuri
2: Alberto.
3: Então?
2: Pergunta pro jogador.
3: O cara quer passar pergunta o pano pro cara. Departamento médico.
2: Pelo contrário.
3: Eu me machuquei pro cara.
2: Desculpa. O cara, se não tem condições de jogo, se ele vai ser poupado, nem pro banco você leva.
3: Pelo amor de Deus.
2: Nem pro banco você leva.
3: O Caleri foi poupado no jogo agora do Bragantino. Foi poupado. Tava no banco.
2: E aí?
3: Tava no banco.
2: Mas é que tá, ele entrou?
3: Não, não entrou, mas não precisou
2: entrar, do momento, vencendo. A partir do momento que o cara tá no banco, tem condição de jogo. Se não, o cara não tem condição de jogo, você não leva pro campo.
3: Então, aí ó, tá vendo? Por que, que o Dorival poupou? É porque o Dorival não
2: repete a escalação pra não perder o Dorival, jogador. O Dorival, vamos lá.
3: O senhor
2: que o Dorival, ele não conseguia. O Dorival, ele não conseguia repetir. O Dorival é tão limitado que ele não repetia duas escalações consecutivas. Porque ele falava, ai, eu vou quebrar o cara. A porra do atleta é profissional. O Fernando Diniz, antes da pausa pra Copa, quando ele chegou, pegando aquele trabalho de bosta do Dorival, ele colocou o Corinthians pra jogar 11 jogos consecutivos e não teve lesão
3: de nenhum jogador. E agora começou a quebrar, e agora você para de reclamar que
2: tá... Fala merda.
3: Ué, os caras ficaram parados 60 dias.
2: Tá quebrado,
3: os caras ficaram parados 60 dias. E tá perdendo dias.
2: Jogador por quê, então?
3: Fala 60
2: pra mim.
3: Dias.
2: Fala pra mim, por que que tá perdendo jogador?
3: Porque acontece lesão muscular, ô idiota.
2: E não é por desgaste a lesão muscular, nossa, idiota.
3: Como falar merda, velho?
2: Como falar merda?
3: Vai, imbecil,
2: o Yuri Alberto, quando ele se lesionou... O Yuri Alberto, quando ele se lesionou, se eu não me engano, acho que ele tinha 4 jogos. Se não me engano, acho que foi no quarto jogo, quinto jogo, que o Corinthians estava fazendo. E ele nem tinha jogado todos. Não sei como você tá falando besteira. O Yuri Alberto estava voltando de uma pré-temporada. O Yuri Alberto estava voltando de uma pré-temporada. O Yuri Alberto não se machucou na época que ele jogou 11 jogos seguidos. O Yuri Alberto se machucou no momento que ele estava, acho que, jogando o quarto jogo seguido.
3: Aí você tem que analisar os 4 jogos que ele fez, se foi em alta intensidade, se não foi, se deu pra ele se preservar ou não foi.
2: Mas era um período de reabilitação muscular.
3: Entendi.
2: Ele tava voltando de pré-temporada. O grande problema é que você fica úmido, igual uma casa de serra, quando fala do Dorival. E o próprio Dorival tá mostrando mais uma vez o trabalho de merda dele no teu clube.
3: Não, mas
2: doa quem doer.
3: Tava mesmo.
2: Doa quem doer.
3: Corrigiu nesse final de semana, espero que
2: permaneça. Corrigiu porque roubaram o Bragantino. Agora o Fernando Diniz, ele tem que ser cobrado, como eu acabei de falar.
3: O Fernando Diniz,
2: pelo contrário, ele tem que ser cobrado, porque o time do Corinthians, eu acabei de falar agora, é que você não ouve.
3: Ouço,
2: o Fernando Diniz, ele precisa, mesmo com os desfalques que ele tem, acabei de pontuar, entendo
3: que ele quebrou, né?
2: Entendo que o Yuri Alberto faz falta, entendo que o Memphis não tá 100% fisicamente, entendo que o André tá fora também por lesão, porém, com o que ele tem nas mãos, ele tem obrigação de fazer um trabalho melhor. O time do Corinthians é um time cagão que não finaliza em gol. É um time que não chuta. Eu não sei se é falta de confiança. Até falei no começo da minha explanação, falei, não sei se é uma recomendação do técnico de querer entrar com bola e tudo, e tá errado. O time do Corinthians, quando o jogo tá difícil, tem que chutar mais de fora da área. Jogador precisa finalizar um pouco mais. Jogador precisa treinar esse fundamento. Ah, mas ele não tem a característica. Não tem uma porra. O Caio César é cara que finaliza bem de fora da área. O Garro é cara que chuta bem de fora da área. O Bidon é cara que chuta bem de fora da área. Tem que chutar. Tem que chutar, tá difícil, arrisca. Não dá pra ficar todo jogo, faltando 5 minutos pra acabar quando tá perdendo, mandando chuveiro pra dentro da área no desespero. Isso é ridículo, isso é falta de treinamento. E nesse ponto, o Fernando Diniz tem que ser cobrado. Eu não tenho técnico de estimação.
3: Ah, tem.
2: Não tenho, pelo contrário.
3: Opa. Acabei de falar.
2: Se fosse o Dorival
3: perdendo o Cruzeiro Reserva, aliás, o Cruzeiro Reserva, pra quem não acompanhou, tomou 3 do Vasco esse final de semana.
2: Viu, uma fatalidade.
3: Ah, é, fatalidade.
2: O Flamengo perdeu recentemente de quem?
3: Eu ia falar pra mim que era bom.
2: O Flamengo, não,
3: Cruzeiro Reserva,
2: mas é bom. É bom.
3: Tá de merda,
2: o Cruzeiro é bom. Reserva,
3: tá de brincadeira.
2: É, o Cruzeiro, junto com o Flamengo e Palmeiras, são os melhores elencos do Brasil. Que não tô falando de time.
3: Que elenco.
2: Você quer que eu pegue de novo a escalação do Cruzeiro e reserva, do Corinthians?
3: Olha, pega.
2: Pelo amor de Deus.
4: Eu só me questiono até quando vai esse amor por Fernando
2: Diniz. Mas aliás, é que tá, ô Sombra, a culpa não é dele. O Fernando Diniz, quando precisa mexer no time, o restante do entorno, o banco é uma merda, é o que eu acabei de falar.
1: Tem outros
2: corintianos. Tem muitos corintianos.
1: Aí já mão, hein?
2: Tem muitos corintianos aí, não, mas aí que tá. É um monte de modinha.
1: Até sair com o Estudiantes, Estudiantes.
2: É um monte de modinha. Isso, aí elimina o Estudiantes, aí vira o melhor técnico do mundo de novo.
3: Mas não vai.
2: Basta vocês analisarem o que o Corinthians tem à disposição no banco de reservas, velho. Não tem como fazer milagre. Eu vejo muitas vezes corintiano na arquibancada. Porra, mas vai por aí Pedro Raul. Pô, mas vai colocar aí Matheus Pereira. O time cansa, velho. O time
4: cansa. O Dorival fez um milagre, então.
2: Apesar dele, foi campeão. Pergunta aí pros torcedores do São Paulo que eles estão achando uma merda de trabalho do teu técnico aí.
3: Tem que analisar o trabalho como um todo. Até agora tá ruim, mas vai melhorar. Agora com relação.
2: O time do Corinthians de 1-11, velho. Bate na cara de Palmeiras e Flamengo.
3: O Dorival, quando era técnico, bate.
2: De 1-11 bate.
3: O Dorival.
2: De 1-11 bate,
3: mano. O Dorival, Sombra, quando era técnico do Corinthians, cansou de poupar atleta pra não perder jogador. Porque ele sabia que o elenco era limitado. Aí o mano, mas tem que pôr pra jogar. O Diniz pôs, começou a arrebentar. Os caras agora ficam reclamando que não tem elenco. O
2: mano, mas não tem elenco.
3: Cara incoerente.
2: Não tem elenco.
3: A incoerência chama-se Maurício Borges.
2: Pelo contrário.
3: Mano Borges.
2: Técnico aqui, que não coloca titular em campo.
3: Treinador é bunda de estimação.
2: É bunda mole.
3: E, aliás, o Corinthians cai na Libertadores, porque assim, a Copa do Brasil já foi. Por causa do Lunático aí, do professor Pardal, já foram eliminados pelo Inter, que tá no Z4. Se cair na Libertadores, vocês podem apoiar aqui, ó. Maurício Borges Pano, entendeu? Que é o cara que tá bancando, o Fernando Diniz, tá falando que vai classificar, vamos ver. Aliás, se não tiver título esse ano também, vocês podem cobrar do Mano aí, porque é o cara que tá bancando o Fernando
2: Nossa.
3: Diniz.
2: Nossa! Ah, peraí, eu não tô bancando nada. O bagulho é o seguinte, hoje o trabalho do Fernando Diniz é infinitamente melhor do que o trabalho do Dorival. Vendo. O trabalho do Dorival foi sempre uma merda.
3: Excelente.
2: Cansava de fazer essas besteiras aí de, ai, não dá pra jogar 2 jogos seguidos. Cansou de fazer merda. O time do Corinthians se uniu e ganhou aquela porra daquela Copa do Brasil. Como ganhou a Copa... Como é que chama? Supercopa, né?
3: Recopa.
2: Não, é Supercopa. Acho que é Supercopa do Brasil que chama. É, do Flamengo também, no quintalzinho dos caras. O Fernando Diniz, cara, diferente do Dorival, ele não passa mal na cabeça de jogador. Ele tá falando muitas vezes que o time não tá rendendo. Nada, né? Ele tá falando muitas vezes aí que jogador precisa melhorar. E tem mesmo. Por exemplo, o Garro. O Garro é um cara que eu sou um defensor, vamos colocar assim. É um cara que tecnicamente acho que ao lado do Memphis são os dois melhores do time. Mas desculpa, o Garro não tá jogando bosta nenhuma. O Garro precisa bater no peito e chamar mais essa responsabilidade. Assim como o Bidon também. O Bidon marcou o gol aí da classificação do Corinthians aí contra o Rosário? Marcou. Mas não tem rendido nada. O Bidon é toque do lado e pra trás. Parece que tá jogando rugby essa porra. Encosta nele e desaba. Pô,
1: e o centroavante lá, que trupicão na bola, hein?
2: Mas o Pedro Raul, o RG...
3: É fraco, hein?
2: O Pedro Raul, feia, mano, como diria o Domenico, até ele falou, o Pedro Howland, lembra um pouco, porque é um cara grandão, você.
3: Só se eu tivesse bêbado. Só se eu bebesse, coisa que eu não faço.
2: Mas o Pedro Raul, mano, ele é bizarro, mano, porque tem um recorte na internet fazendo uma sátira dele. Ele recebe uma bola, RG, ele até domina, velho, mas ele cai, velho. Aí ele falou, e o Pedro Raul, falou, ele engana toda a marcação do Santos, que ele dá um rodopio no meio campo todo torto, velho, vai pra trás, tá ligado? E a torcida xinga ele, porque era um contra-ataque do Corinthians. Mas, cara, o Pedro Raul, mano, é o que a gente tem hoje, mano. É o que a gente tem hoje. E a culpa não é do Pedro Raul. Porque o negócio é o seguinte, RG, se eu tenho um foguete, claro que, tá? Claro, eu tenho um foguete. É. Aí eu pego a porra da chave do foguete, eu dou na mão do ornitorrinco e falo, leva essa porra pra lua. Se ele explodiu o foguete no meio do caminho, a culpa não é do ornitorrinco, é minha. E fui eu que dei a chave do foguete pra ele. É, o Pedro Raul, velho, ganhando o que ele tá ganhando aqui, até o meu irmão, que é mais bobo...
3: mais burro.
2: Mais burro. Se eu oferecesse um contrato pra ele, mano, um contrato pra ele, que ele custou 5 milhões de dólares nos cofres do clube, pra ganhar 900 pau por mês, 800 pau por mês, que deve ser o salário do Pedro Raul, ele iria,
3: velho. Eu não ia, não.
2: Ele
3: não
2: iria. Não. Eu jamais que jumento, RG. Por exemplo, o Pedro Raul, quando ele foi contratado, o Volpe, que era goleiro do time dele no México, tinha mais gol que ele. Então não dá pra falar que foi um acidente. Ah, não sabia. Contrataram o cara na gestão lá do Augusto Melo, Rubão, o caralho. Os caras contrataram esse cara por 5 milhões de dólares. E o Corinthians até tomou uma tunda lá pra poder pagar toda essa porra aí. E o cara custando o que custou, RG. Então no futebol, muitas vezes quando a gente fala a respeito de dirigente, ah, mas será que esse cara aí é só...

0: retorno dele, tava no período
1: de pós-muscular é desgaste.
2: Eu acho o time do...
0: Não é, estourou porque tava se recuperando e ficou, acho que 60 dias parado.
2: Olha, eu vou te falar um negócio, agarro, bicho, puta, é a ausência em campo, é lento, meu Deus do céu.
0: Mas até aí, ô Sombra, é igual, por exemplo, o Arrascaeta, é lento em campo, mas o time joga pra ele, mano, tá no momento melhor. E é um cara que vive bichado também. O Garro é a Arrascaeta do Corinthians, mano. Só que o elenco não entendeu isso ainda, entendeu?
2: Não, mas é. Mas o resto do elenco do Flamengo.
3: Amor de...
2: Não tem Pai comparação do céu. Com o resto do elenco do Corinthians, meu Deus do céu!
0: A gente vai tirar essa prova na semifinal lá dentro do chiqueirinho deles lá. Maracanã, né? Chama? Maracanã? Mário Filho, né? Estádio?
3: Por enquanto, é Maracanã.
2: Não, cala a boca e dança.
0: Ai, dança.

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0: Ai.
1: Bom, hein?
2: Muito bom demais.
3: Mas você vê que com uma simples musiquinha ele resumiu todo o discurso do mano.
1: Pois é. Vai cagar, mano.
3: Passa pano pro Memphis, puxa saco sombra. Do Diniz.
1: Dinizete.
0: Mas ô sombra, não, os caras levantaram lá, mano. O Diniz é meu pastor e nada me faltará. Mas o negócio é o seguinte: só queria fazer uma adenda dos caras começar a me zoar. Com relação ao fato que aconteceu ontem, sombra, que eu acho que é muito triste, cara. E acho lamentável.
1: Triste.
0: Lamentável. No final do jogo lá, o Neymar foi levar uma camisa lá pra um molequinho que tinha levado lá um cartaz pedindo a camisa dele, falando: ah, sou corintiano, mas eu sou seu fã, me dá tua camisa, enfim, aqueles bagulho que a gente tá
2: acostumado a ver. Amo o Corinthians, mas sou seu fã, né?
0: Sim. Esse caso, RG, vamos lá. Cara, eu acho abominável, porque a gente tá falando aqui de uma criança, tá ligado? A gente tá falando de uma criança, é um molequinho ali que foi pro jogo, tá ligado? Sem maldade nenhuma. E eu acho que quem tá ali, mano, tem que atenuar o fato disso, tá ligado? Tem que chegar mesmo aí e falar: porra, mano, larga a mão do seu otário aí, tipo, vida que segue. Finge, se você ficou incomodado, vira de costas, sai andando, finge que não viu e sai fora, mano. Vida que segue, repito, porque é uma criança. É uma situação que a gente tem que combater. É inadmissível, parabéns aí pro Corinthians, que emitiu uma nota condenando a atitude de torcedores que foram lá xingar, jogar copo d'água.
1: Imbecis.
0: Mas infelizmente é isso. Tem a nomenclatura que quiserem, mas infelizmente o futebol tá cheio deles. Sim. Como na sociedade também. O Corinthians, ele tá convidando esse menininho aí pra ir lá num dia no CT, lá tirar foto com os jogadores,
1: muito
0: com o elenco.
1: Muito bom, hein? Muito
0: isso daí eu acho que tem que acontecer, ô Quintino, porque é um fato traumático, mano. Não tem como falar que
1: aconteceu
0: não é.
1: Aconteceu isso no Santos também, quando o Jailson, goleiro do Palmeiras, deu uma camisa. Os palmeirenses devem lembrar aí, é ridículo também.
0: Não, mas ô Quintino, esse não é o primeiro fato e não será o último dentro do futebol brasileiro. Aconteceu recentemente também no Grenal, lá no Beira-Rio. O Douglas Costa, se eu não me engano, deu uma camisa pro torcedor do Inter, mano. E ali foi mais grave, porque os torcedores do Inter pegaram a camisa do moleque, mano, que tava com o pai e com a mãe lá, e rasgaram na frente do moleque.
2: Sim.
0: Então o negócio é o seguinte, cara. A gente vive hoje dentro de um mundo, mano, que as pessoas acham que elas podem fazer o que elas querem. Repito, até a Gaviões da Fiel também convidou o molequinho pra ir lá na quadra da torcida, enfim. Eu acho que toda atitude hoje, de tudo que envolve o Corinthians, o clube, as torcidas aí chamarem o garoto, os familiares para estarem indo lá frequentar ou um ensaio da escola de samba, ou um dia que tiver lá qualquer coisa de jogo, também chamar o moleque para poder ver, enfim, acho que é legal. E o próprio clube também abraçar o moleque para que ele possa ir lá no CT tirar foto com todo mundo.
2: E entender que a criança não fez nada errado.
0: Exato, né? A criança pediu... não fez. Mas o RG, a gente vive num mundo.
2: Camisa,
0: a gente vive num mundo, cara. É igual, por exemplo, brigar na praia. A pior coisa que você pode fazer.
2: Sim.
0: Tá todo mundo de sunga, ninguém sabe quem é quem.

0: se o cara é rico, se o cara é pobre, se o cara é do bem, se o cara é do mal. Estádio de futebol é praticamente a mesma coisa. Então, papai e mamãe, vocês aí que têm seus filhos, que muitas vezes pedem, ah, mas eu sou fã do fulano de tal, fulano de tal não joga no Corinthians, vai jogar no rival. Papai e mamãe, vocês que têm o discernimento, porque a gente não pode exigir isso da criança. Não pode exigir, RG. É até triste falar isso. É triste. Porque eu abomino esse tipo de situação. Abomino. Mas, cara, o pai e a mãe, por mais doloroso que possa ser, tem que chegar pro moleque e falar, gente, a gente tá indo pra um lugar que a gente não sabe quem tá do nosso lado. A gente não sabe quem tá atrás da gente. Numa dessa acontece o que aconteceu, RG, e esse bagulho desanda, envereda pra um lado, tipo, de tentarem pegar a camisa do moleque à força, o pai vai intervir, sabe, como muitos pais também não gostariam de ver seu filho ser afugentado, e isso virar uma tragédia, RG, é muito fácil acontecer. Possível. Porque eu repito, mano, aí vão falar, ah, mano, você tá culpando e responsabilizando a vítima? A questão não é essa, pessoal, a gente precisa entender o mundo que a gente vive. Eu gostaria, RG, de comprar um carro, comprar meu celular, e mesmo no momento de trânsito, responder um WhatsApp. Eu posso fazer isso? Hoje, infelizmente, eu não posso. Porque tem essa gangue do tal do quebra-vidro, esse monte de vidro, uma égua, que faz isso, que muitas vezes aí machuca até quem tá lá dentro do carro, e leva o telefone, e causa um trauma na pessoa. Então as pessoas evitam. Ah, o trânsito tá parado. Pô, vou guardar meu celular, porque tem esses vagabundos aqui do lado, não sei quem tá me vigiando, não sei de onde esse cara vai surgir. E no campo de futebol, a mesma coisa, cara. Infelizmente, cara, a gente tem essa porra dessa cultura hoje no Brasil que é meio que Sodoma e Gomorra. E dentro do estádio de futebol, eu repito, isso aí não é exclusividade. Aconteceu no campo do Corinthians, a gente tem que lamentar sim. É vergonhoso. Eu, como corintiano, fico enojado de uma situação como essa. Uma criança ter que sair escoltada por ter recebido um presente de um ídolo dele. Sabe, mesmo que não jogue no Corinthians, mas é um ídolo. Neymar hoje é igual o Ronaldo quando jogava no Corinthians, mano. É jogador do Corinthians no momento, mas transcende a barreira do jogador do Corinthians. É ídolo.
1: Ídolo e mundial.
0: Exato. É, mundial. Sabe, é ídolo. Quando a gente fala de ídolo...
1: Como o Ronaldo também era.
0: É o que eu falei agora. Tipo, o Ronaldo aí transcendia, RG, essa barreira de, tipo, ó, jogador do Corinthians. Quantos caras, amigos meus, falam, porra, a única chance que eu tenho de ver o Ronaldo jogando em campo, em loco ali, é vendo o jogo do Corinthians. Os caras iam pro Pacaembu, mano. Teve corintiana, teve santista, São Paulino, palmeirense, amigo meu, aí que já colou no Pacaembu pra ver o Ronaldo em campo.
2: Eu ia então, ver nesse Ademir, ponto, ia ver Rivelino.
0: Sabe, RG, é triste a gente falar isso, mas mano, mas... Ia, né? Mas, cara, é você poupar seu filho, mano, de acontecer uma parada dessa. Eu sei do sentimento do pai, que fez na boa intenção, ah, vamos fazer o cartaz, conseguiram um objetivo. Mas, cara, a gente tá lidando num mundo tão escroto hoje, tão escroto.
1: Doente.
0: Sabe, Quintino? Tá
1: doente.
0: E as pessoas têm que evitar de fazer algumas coisas. Eu gostaria muito também de andar, por exemplo, à noite tranquilo em São Paulo, tipo, passeando com a minha cachorra no bairro. Dá pra fazer? Não dá, mano. A chance de você tomar um cano na cara à noite ali e ser roubado é muito grande.
2: Com certeza.
0: Então a gente se resguarda. Aí eu falo, ah, mas você tá culpando a vítima. A gente tem que combater esse tipo de situação. Tem, mas esse tipo de combate tem que acontecer numa urna, RG. Sabe, tipo, eu tô falando com relação à sociedade, não do futebol agora. Porque esse tipo de pensamento, RG, de caras que estão ali, é o mesmo cara que, por causa de uma fechada de trânsito, ele vai sacar uma arma e vai enfiar na tua cara. Tá ligado? Se você pisar no pé de uma pessoa numa balada, vai sujar a botinha do cara... O cara vai te estranhar lá fora, vai pegar também um canhão e vai meter 3 tiros no teu peito.
3: Mas, mano, em relação ao que você tá falando, eu entendo perfeitamente, mas, mano, se eu tô num ambiente como esse, eu vejo uma criança, né, sendo cercada por um monte de marmanjo, aliás, marmanjo não, um monte de covarde, um monte de bunda mole. Porque é cara que vai pra cima, quando tem 15, indo pra cima também.
0: Sim.
3: Se tivesse um cara só contra o pai do moleque, esse bunda mole não iria. Eu compro a treta, irmão. Então, acho que assim, o tratamento que o cara dá é o tratamento que ele vai receber. Se o cara quer ser covarde, mano, primeiro que assim, eu não ia nem dar entrevista, já ser logo um cruzado por trás, já ia derrubar o primeiro.
0: Mas o problema é que não é um, Marcão.
3: Ah, mas
0: o problema é que junta 50 contra você e o pai do moleque.
3: Eu ia apanhar de 50, entendeu? Mas mano, esse maluco aí, o primeiro que eu catasse
0: é
3: apagar.
0: Mas a questão não é essa, porque, sim. Ô Marcão, a gente precisa transformar essa discussão num ponto além. Ah, vou arrancar o dente de um cara. Beleza, você arranca o dente de um cara. Mas aí dentro dessa confusão toda, imagina essa criança no meio dessa brigaiada toda.
3: Ah, deixa o moleque
0: falar,
3: vai falar, moleque.
0: Não vai, mas aí não tem pra onde correr, Marcão. É um ambiente, quando o Neymar ele começa a se aproximar, o RG, tem muita gente que vem pra xingar, tem muita gente que vem falar, Neymar, tira uma foto comigo. Sim, então. Você tem gente de tudo quanto é tipo de pessoa se aglomerando ali.
2: As reações são variadas.
0: Numa dessa, RG, por exemplo, aí você, ah, arranquei o dente do primeiro que falou, tá bom. Mas e o moleque que vai ser a consequência disso? E a mãe do menino que tá ali também perto? Que aí começa a voar porrada, voar bica, voadora.
2: Claro, você não tem domínio.
0: Desencadeia, RG, pra uma situação que pode virar uma tragédia, mano. E é isso que eu tô falando. Eu sei, domínio. É triste, mano, é triste a gente falar isso. É desincentivar, por exemplo, o cara pedir uma camisa pro Neymar. Porque a gente fala, pô, dá a impressão que a gente tá culpando a vítima, Domingo. E não é essa a questão. Eu só tô falando com relação ao que pode virar um efeito cascata.
3: Sim,
0: e pode sobrar, tipo, um trauma muito maior do que já foi. Porque pra esse
3: moleque... Violência não pode ser tratada com violência.
0: Sim. Ah, mas tem gente que merece, viu, Dodô?
3: Merece, mas infelizmente
0: vai causar um trauma maior.
3: Seu, você fica desnorteado.
1: Eu posso elogiar aí os... Elogiar os seguranças e a polícia militar. Agiram rapidamente.
3: Sensacional.
1: Foram muito bem. Parabéns pra ambos.
2: Tiveram que ser rápido mesmo.
3: Mesmo porque na torcida do Corinthians...
0: Mesmo assim, teve um pessoal que começou a jogar coisa.
3: Sim.
1: Então, mas jogaram, eles, na hora que eles foram pro vestiário, jogaram coisas deles.
3: É, eu sei.
0: É o tipo de imbecil. Então, RG, não é tipo... Ah, mano, mas você tá responsabilizando a vítima, você tá desincentivando, talvez, o negócio que é legal do futebol? É que, infelizmente, RG...
2: Eu entendo a sua observação, sabe? E é pertinente.
0: Você, cara, é pai, RG. Você sabe, claro. Imagina você com o teu filho numa situação como essa e você tendo que conter, Domênico, 40 pessoas vindo pra cima de você pra tentar tomar uma camisa que o Neymar deu pro teu filho.
2: Acho difícil você ter esse tipo de reação. Você vai ter que apelar mesmo pra segurança e pras pessoas que possam te proteger.
4: Só trazer aqui a informação de que hoje a Voz do Brasil vai ao ar às 21h.
3: Boa. É
0: boa, não percam, hein?
3: Agora eu tô indo embora, que eu preciso sair mais cedo, só que
0: é meu rodízio. É meu rodízio.
4: É seu rodízio, né? É o seu rodízio. Não, espera, às oito você pode sair.
2: É o rodízio de fanfare.
4: Mas, ó, Ronice. É sobre esse caso aí. É no futebol, é em todo lado. A humanidade tá doente.
1: Tá. Doente.
4: A humanidade tá. Olha, a humanidade, assim, não é querer generalizar, mas o número de pessoas. Sem o menor escrúpulo, sem a menor ética, sem a menor educação. Cara.
3: Tá cada vez pior.
4: É desanimador. É desanimador. É assalto, é violência. Pô, esse caso ontem é um absurdo. A gente vive assistindo absurdos diariamente.
2: É, um atrás do outro.
4: É um atrás do outro.
3: Impressionante. Cara, eu vi um lance hoje. Eu falei, pô, mano, e realmente vem com isso tudo que nós estamos falando, né? O cara parou, tava discutindo no trânsito, uma picape, carro grandão, e um menorzinho lá, o carro menor, tá? Não sei nem qual que é a marca dos carros aí, mas enfim, um era maior, outro... Esse da picape, tava discutindo, daqui a pouco ele sai, tem imagens.
0: Ah, eu vi esse bagulho. Você
3: viu isso? Ele sai, ele dá a volta, ele vem com tudo, mas ele arregaça a traseira do carro. Sim. Ele joga o carro, não sei, 10, 15 metros longe.
0: Eu vi, mano.
3: Ele quase matou o cara. Então, Sombra, é
4: aquela pancada pode matar mesmo.
3: Lógico.
0: Vai tentar ver.
3: Eu não sei
0: se tá.
3: Depois não vi se
0: o cara morreu, virou a rua e foi embora. Vai embora, velho. Vai embora,
3: cara.
0: Vai embora, já tinha, mas já foi. É o que o
3: Sombra tá comentando.
0: É, não adianta.
3: O povo tá um nervosismo à flor da pele.
4: A galera tá doente. Infelizmente, eu acho que, cara...
3: Feia coisa, cara.
4: Não é querer filosofar, não, mas assim... os tempos hoje, eles deixam as pessoas mais ansiosas.
0: Sim.
4: E não é só hoje. Eu digo de muitos anos para cá, a vida está deixando o ser humano mais ansioso. É a questão da falta de dinheiro.
0: Cobrança.
4: A questão da cobrança. Eu vou falar aqui, ó, isso aqui. Você hoje tem na sua cara tudo que pode te prejudicar. Tudo aquilo que pode fazer com que você se sinta menor, tudo aquilo que possa mostrar que, olha, por exemplo, esse negócio da IA. A IA é extremamente útil. Aí o pessoal começa a ler. É assim, vamos lá. Trabalhos que a IA vai destruir. Porra, meu.
3: Aí você
4: cita a profissão do cara. O cara que trabalha naquilo... E que tem, por exemplo, 40, 50 anos, ele fala assim, onde que eu vou me recolocar? Estou dando só um exemplo de coisas que deixam hoje, por exemplo, o ser humano extremamente ansioso, nervoso, e aí detona, e aí a gente tem a questão da falta de educação. Essas, eu juro, eu sei que o humano vai até dizer, olha, tem até advogado, médico que age como um animal.
0: É que o futebol, ele potencializa a imbecilidade, viu, Sombra?
4: É, então, mano, mas isso, assim, né? Essa imbecilidade, ela não era latente nos anos 50 e 60.
3: É, nem...
4: Hoje é.
3: Nem 70.
4: Então, depois de 80, mas... eu acho
2: que... Não, 70 não era.
4: Eu acho que os tempos estão fazendo nós perdermos a cabeça.
0: O pessoal tá muito mais agressivo do que era, né?
4: Mas de uma agressividade enorme, enorme.
3: A feia coisa, viu?
0: Mas, ô Sombra, basta você pegar, por exemplo, a blindagem de carro. Blindagem de carro hoje, né? Exato. Hoje é um negócio até teoricamente mais popular, claro que não é pra todo mundo, porque infelizmente custa muito ainda e deveria ser um negócio mais barato. Mas, cara, hoje tem pessoas que ao invés de comprar um carro melhor, o cara compra um carro inferior ao que ele gostaria de ter e já manda blindar. Porque, infelizmente, você vai falar, ah, mas gastar dinheiro com blindagem. Sim, hoje deixou de ser luxo. Hoje é necessidade, cara.
4: Não, ainda é luxo, mas é necessidade. Mas nunca deixa de ser luxo, porque 90 pau, 100 pau...
0: É, sim, não é pra qualquer um. Mas é um cara que às vezes gostaria de ter um carro melhor, ele não tem porque ele quer investir num inferior e numa blindagem.
3: Mas infelizmente é isso.
0: É por isso que eu
4: mesmo uso assim, isso só tá ao alcance de 1% da população.
0: Sim, sim. Mas é por isso, Sombra, que eu uso as coisas pra mudar meu estado de consciência. Você entendeu? Pra fugir dessa realidade que a gente vive. É. Aí os caras passam pistola. Maluco. Os caras passam pistola na tua cara, você não vê seu
4: pai. Ah, isso!
0: Outro dia ele foi passando o meio das letras, Domênico Gato. Ele voltou parecendo uma andorinha, RG.
4: É.
0: Um bigode que não era dele, mano.
4: Olha. Já o peixe. Já o Ademir. Já o RG batendo com o binguelo na cara do mano. Binguelo. 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Let's
0: go! É, agora com vocês aí, mano.
4: Eita, nós,
0: hein? Ei, que beleza.
4: Ah. Tem o Ademir depenando uma galinha. Que
0: ai. Quem você vai...
4: Você faz E que é isso aí? É trabalho?
0: Ô, mas tá com hepatite naquela foto lá, hein, velho? Você viu? O Ademir tá amarelo, velho, naquela outra foto.
4: Ele
0: lá.
4: Tá mais coradinho. Tá
2: é, lá. É a luz, é a luz.
4: Hepatite, é a luz, pô. É a iluminação.
1: Bom, beleza, hein?
4: Ali é uma galinha, é um molho pardo, hein?
2: É. Eu vou
1: E no tempero azeite de oliva, né, RG?
4: É. A outra ali é macumba.
2: Eu vou ser sucinto, viu, seu Beto? É. Pra poder deixar o Quintino deitar e rolar, porque sempre aí. Foi nossa, o cara mais
4: massacrado. Meteu um garro agora, hein?
2: Não, mas é verdade. Que é o cara mais massacrado aqui, mais sacaneado aqui é o Ademir. Então tem todo o direito de, porra, deitar, rolar e esfregar na cara.
0: O Ademir, ele tá lógico. Segurando. Sabe quando você vai fazer xique-xique, você fica segurando assim, ó?
2: Mas
0: já dá cara.
2: Mas
0: até Beto, barulho na cara do mano.
2: Nenhuma novidade aí?
0: Tem.
2: Então manda
0: Arthur.
2: Aí. Arthur.
0: Arthur confirmado. Fechou? Aí. Fechado. Fechou. Aí.
1: 30 anos.
0: Bom, hein? 30 anos. Arthur fica até dezembro, né, Quintino? Podendo isso. Estender por mais um, não é isso?
2: Então... Vamos...
1: Exatamente.
2: Vamos torcer.
1: É bala, né? Mas vai dar uma reforçada no meio-campo do Santos. Vamos... Acho que não joga desde maio, hein?
2: É, vamos torcer aí pra que...
0: Não, vamos parabenizar agora também nosso presida, né, RG? Olha o esforço que o cara fez pra trazer.
2: Vamos torcer aí pra que não venha machucado.
1: Parabeniza o pai do Neymar, que pagou o transfer ban também, mano. Por favor.
2: Não venha machucado, né? Não tenha problema aí. Mas, ô Kita...
1: Curte o momento também, RG.
2: É, claro. Eu acho que foi uma vitória e... importantíssimo esses três pontos, claro, né? Ninguém discute isso, e um jogo grande em cima de um rival, nada disso se discute e não se desmerece essa vitória. Agora, o que eu queria dizer é o seguinte, e vou ser repetitivo, o Santos, o Corinthians, o São Paulo, dos quatro times aqui, os grandes de São Paulo, esses três citados por mim estão, na minha opinião, na mesma condição. Eles têm a mesma condição, ou as mesmas condições. Futebol fraco, jogadores fracos, time fraco, tecnicamente fraco, são exatamente iguais. Vou repetir, são times que não conseguem disputar contra Palmeiras, contra Cruzeiro, contra Atlético Mineiro, e contra Flamengo.
4: Desculpa, Flamengo é meu filho.
2: Na minha humilde opinião. Contra o restante do brasileiro, é isso. O Santos ganhou do Corinthians? Sim, ganhou. Agora, isso me dá o direito de acreditar ao Santos uma sequência legal de vitórias? Não. Não. Eu não sei se eu posso confiar nesse time do Santos. Tem estabilidade? Não sei. Eu tenho que esperar o próximo jogo, eu tenho que esperar o próximo resultado para comemorar ou para ficar aqui, puta, lamentando a instabilidade do meu time. Porque às vezes apresenta o individualismo, às vezes apresenta o coletivo. Às vezes não tem porra nenhuma, nem coletivo, nem individualismo, não tem nada. Não tem nada. E a prática, a história está aí, no Campeonato Brasileiro. Você ganha um clássico, aí você perde ponto para Mirassol, aí você perde ponto para Chapecoense. Quer dizer, então é isso, gente. Esse é o nosso time, esse é o time do Santos. Legal, quando a gente ganhava, pô, vamos comemorar, vamos vibrar, mas isso não nos credencia como torcedor a entender que, olha, agora passou a fase ruim e é só vitória e vamos alcançar o nosso objetivo. Não, nosso objetivo, 45 pontos. Vamos lutar e muito para tentar chegar nesses 45 pontos.
1: Isso aí.
2: Essa é a verdade. Vamos lutar e muito. Então, qualquer coisa fora desse contexto, respeito. O torcedor está na dele. Pode acreditar, pode achar que eu estou falando bobagem. Tem todo o direito. Ele é um torcedor e torcedor é exatamente para isso. Com relação ao acontecido, ao ocorrido no estádio lá do Corinthians, com relação ao garoto, acho que o Mano já colocou, já disse tudo, foi muito bem, é isso aí, e infelizmente temos que, não vai ser, acredito, a última vez, né, e nós vamos ter, infelizmente, mais dessas situações, mas é o que está acontecendo, cara, é a evolução dos tempos e a involução de alguns seres humanos. Então, paciência. Quintino, deita e rola e se precisar de azeite me chama.
3: Na mão, Quintino, fala pra ele não fechar o olho não, hein? A jorrada na cara não vai com o olho fechado.
5: Quintino tá sempre no banheiro desde ontem.
3: Não, mas pera lá, eu não tô de todo triste também, porque o Santos é meu segundo time. Pô. Então, tamo aí, Kiki, é nóis, ó. Tô meio feliz.
1: Vamos lá, é verdade. Santos não é mais rival. Santos não é mais rival. Das quatro maiores rendas de Itaquera, três são do Santos. Foi ver o Neymar. O Neymar é ídolo do Santos.
3: Hã? Não, você falou que o Neymar é ídolo nacional.
1: Ídolo nacional, mas joga em qual time? Obrigado.
3: Tá bom, momentaneamente tá no Santos, mas você falou ele.
1: O substituto do Messi ontem não arrumou nada, né? Que eu passei aqui três semanas falando que ouvindo que o Garro é o substituto do Messi.
5: Mas aonde? Só se for quando ele.
3: O Messi não.
5: Só se, peraí. Só se.
3: Não, ele é o herdeiro da camisa 10, não é substituto do Messi.
1: O maior artilheiro da seleção da Holanda, ele jogou ontem. Eu tô esperando ele entrar em campo, cara. O homem da faixa. Nada.
3: Nada.
1: O Guiné Mbappé, também não vi.
3: Né? Mas quase empatou o jogo, hein?
1: O cidadão aí falou que era o Gui Mbappé, né?
3: Não, era o Mbappatson, que eu falava.
1: Gente, deixa eu falar primeiro. O Cabeça de Tigela falou que o Santos é um time primitivo.
3: Falei, mano, tá nervoso.
1: Primitivo é o ataque do time dele. É inócuo, infértil e eunuco. Pra quem não sabe o que é eunuco, é um cidadão que castrou a genitália. Esse é o eunuco. Porque não teve a capacidade de fazer um miserável. Tá aí, ó, eunuco de faraó. Até cantei essa música ontem. Eunuco de faraó.
3: Que porra é essa? Eu nunca ouvi, mano.
1: Eunuco de faraó foi pra casa de Potifar. Eunuco de faraó.
5: Mas desencana, a música é ruim, mas o que vale é a ideia.
1: É, isso aí. Voltando. Esse ataque medíocre aí. O Corinthians é nosso filho. Dos últimos quatro jogos, não ganhou nenhum do Santos. É o momento. Foi estabelecida essa regra aqui no estádio 97. É o momento. Então o momento é meu. Há quatro jogos eu não sei o que é perder pra esse time primitivo.
3: Ai, nossa. Eu não sei o que é perder. Você inventa um termo pra você.
1: Primitivo. Entendeu? Não, eu tô fazendo de sacanagem. Usando o teu termo. Entendeu? Outra coisa, é uma pena que a Letícia não tá aqui. E há duas, três semanas, tive até recorte aí no nosso Instagram.
3: Putz.
1: Ela falou assim, o Neymar só joga contra, só joga e ganha de time pequeno. Você tem razão, Letícia. O Neymar só joga e ganha de time pequeno. Nossa. Ganhamos de mais um time pequeno ontem. Você tem razão, Letícia. Eu dou a mão ao palmatória. O Neymar, agora são 4 jogos, RG, do Neymar fora de casa. Ainda tem imbecil lacrador político aí que diz que ele não é importante pro Santos, que o Santos joga melhor sem ele. 4 jogos fora de casa. 2 na Copa do Brasil, contra Remo e Curitiba, e 2 no Brasileiro. Sabe o que aconteceu nesses 4 jogos com o Neymar? 4 vitórias. Mesmo sem explosão, não é o prime do Neymar, deitou ontem no nosso novo salão de festa, que é o estádio de Itaquera. Que ele é nosso, sabe?
4: Salão
1: de festa. É nosso, já que eles não pagaram, é nosso, RG. Cidadão. A gente deita, faz o que quer, mija de porta aberta. Ontem eu urinei, de porta aberta.
0: Deixa eu só trazer aqui.
1: Urinei de porta aberta, sabe por quê? Meu goleiro não fez uma defesa.
4: Fecha a porta, cidadão.
0: Aí não.
1: Eu fiz assim, ó.
0: Você é um fraco,
1: cidadão. E balancei lá dentro.
4: Que isso?
1: Balancei lá dentro, cara. Balancei.
0: Você, ó.
1: Olha o que eu fiz ontem lá.
0: Ó, pra você ter uma ideia, como ele fez. Pega o histórico. Vamos trazer aqui,
1: São
0: 23 jogos. São 23 jogos na Neoquímica Arena. São 12 vitórias do Corinthians, 3 vitórias do Santos e 8 empates.
3: Mal recorte recente.
0: Não, os últimos 4 jogos, o Santos tem 2 empates e 2 vitórias.
3: Então?
0: Foi a primeira vitória em Campeonato Brasileiro na Vila Belmiro, time da Vila Belmiro, dentro de Itaquera. Então você não traga informações errôneas, como jornalista que é, o senhor tem a decência, tem a bom caráter,
1: de ontem,
0: não seja vagabundo.
1: Filho, não, você falou, tô falando salão de ontem.
0: Festa, falando de festa, ontem você vai lá e ganha direto.
1: Eu mijei de porta aberta.
2: Ele tá destacando, eu urinei de porta aberta. Os últimos 4 jogos, então deixa ele falar.
0: Não, mas ele não pode ser mentiroso.
1: Eu urinei de festa, porta aberta.
0: Toma essa mijada aí. Entendeu?
1: Urinei de porta aberta na tua casa.
4: Como é que foi aí? Faz de novo que o pessoal...
1: Aqui, foi assim, Domênico. Eu mirei no vaso e fiz assim, ó.
0: Lavou o chão.
1: E joguei metade no chão. Joguei metade no chão.
0: Tem uma ideia, Domênico, desses jogos aí dos 4 últimos que ele falou, de fato, 2 vitórias do Santos e 2 empates, 3 foram na Vila. Esses coitados dentro da Química Arena tem 3 vitórias contra 12 do Corinthians e 8 empates.
4: Mas perdeu.
0: Então não é salão de festa, não. Beleza, entendeu? Perdi, mas não vem querer jogar
1: termos. Não, é o mais novo salão de festa.
2: É o meu novo clássico salão de festa. Foram vencer de vocês. Vocês são uma vergonha,
0: velho. Somos mesmo, velho.
1: Perdeu uma vergonha, velho. Ontem foi o 8º clássico. Oitavo clássico. Nós perdemos 3. Empatamos 4 e ganhamos 1. Desses trouxas aí, ó.
0: Eu me sinto
1: nojado. Desses trouxas na casa deles. Urinando de porta aberta. Eu quase evacuei. Mas aí eu achei que era sacanagem evacuar lá dentro.
0: O Corinthians pro Santos, em 2 jogos, ele conseguiu aí fazer um ponto, velho. Empatamos no primeiro turno e perdemos ontem. Esse time primitivo, esse time horroroso.
4: Deitado, hein?
0: Deitado aonde?
1: Eu nunca de dar.
0: Parabéns, Corinthians.
1: O ataque do
0: necessitado.
1: Boa, o ataque do Corinthians é o eunuco de Itaquera, Domênico.
0: Mas o Corinthians hoje, o RG número 2, ele tem o segundo pior ataque empatado com o Inter. Ele só perde da Chapecoense, que é uma merda.
4: Tem o Corinthians?
0: Corinthians e Inter tem os 2 piores ataques depois da Chapecoense, sim.
2: Ô, louco. Tá ruim de ataque.
4: Esse ataque, esse aqui é campeão da Libertadores.
0: Então, mas é aquele... É o futebol tântrico. Tá segurando pra fazer onde precisa.
4: Não segura muito, não, hein? Tá 7 da zona.
0: Ainda vou cair, velho. Deixa eu falar. Nem que eu quisesse pra dar emoção no campeonato, consigo cair.
4: Ah, é? Tem 14 rodadas ainda.
0: O Corinthians precisa, Sombra, de um aproveitamento patético de 1 ponto por rodada pra escapar, velho. Não tem como cair. Não tem como.
3: Perde da Chapecoense é confronto direto.
0: Cuidado, não tem como.
3: Eu falo por experiência própria.
0: Mas vai ganhar. Domingão vão ganhar dos caras. Infelizmente,
1: a diferença do Corinthians pro Santos é 3 pontos só, hein?
0: Pô, precisa fazer 3 pontos, você precisa de 5 rodadas, velho. Você tá de brincadeira.
4: Pior, ou jogar com o Corinthians de novo.
0: Verdade,
4: mas acabou. É o do Vitória?
0: É Vitória ou Chapecoense?
4: Vitória, 24 gols. Chapecoense, então. 25. Aí Inter e Corinthians com 26.
0: Então, o Corinthians...
4: São os piores ataques.
0: O Vitória, então, eu achei que tivesse ainda... Ainda mais gols aí do que a Chape. Mas o Corinthians, ele tá entre os piores. Ou seja, ele tá em terceiro, empatado ali com
2: o Inter. Essa é a falta que o menino faz quando eles ficam zoando ele aí, o tal de Yuri Alberto, velho.
0: Não, mas o Yuri Alberto, RG, eu cansei de falar, eu xinguei ele muito, cara, mas na penúltima lesão dele eu parei de xingar.
1: Falou que era o Finazzi bonito.
0: Então, aí o Finazzi falou, não, pega meus números agora... aí, eu tinha um aproveitamento melhor. É verdade, me respondeu o Finazzi.
4: O Neymar disse que quarta-feira é pra entrar no jogo, sabe que é difícil, mas tipo, ah, vamos jogar com
0: ele. Aí falou, vou me divertir quarta-feira.
4: Vamos me divertir quarta-feira.
0: Não, mas se vira 2x0 pro Santos, Sombra.
4: Aí,
0: meu Deus. RG, vai, vamos.
2: Não, pra cima dos caras, esse jogo. Esse resultado só depende única e exclusivamente do Palmeiras, cara.
0: E eu não sei até que ponto. Eu não sei até que ponto, RG. Agora eu vou falar sério.
2: Já foi.
0: Tá de brincadeira. Eu não sei até que ponto.
6: Não foi ainda não.
0: Não, mas ó, eu não sei até que ponto. Eu não sei até que ponto. E o Corinthians, uma dessa, Sombra, ele não fez de propósito pra ressuscitar o Santos e o Santos batendo
6: no porto.
0: Pode ser, eu não sei até que ponto, porque o Corinthians tá tranquilo no brasileiro. Foi legal,
6: porque o Santista tá ontem brasileiro.
0: Tava gongado. Então... O Corinthians ontem, a expectativa era de tomar 3-4, os caras foram lá e ganharam lá. Aí quarta-feira vai jogar leve. Ressuscitando
6: os caras.
0: Vai deixar, então, deixa quieto.
6: Mas numa dessa,
0: ó. Pensa no domingo. Quem é domingo, Quintino, RG?
6: E se sai 1x0
1: pro Santos de Porto Alegre? Então, em Porto Alegre.
0: Esse daí vocês têm que se preocupar.
6: Esse quarta-feira aí é o jogo aí, é 6 pontos, hein?
0: Sim, mas, ó, vou te falar. Ó, agora para pra pensar.
6: 6
0: pontos. Ó, deixa eu de lado o clubismo. Ai, mano, fanfarrão, trouxa, não sei o quê. RG número 2. O jogo de quarta-feira, você sabe que era público zero. Se tivesse tomado taca ontem, era público zero.
1: Vendeu tudo
0: Santos,
1: já.
0: A torcida do Santos não ia comprar. Claro. A torcida do Santos, ela só passou a comprar e acreditar depois do que o Corinthians, de maneira assim heróica, o Corinthians foi lá e deu a mão pro Santos. Falou, vem cá, acreditamos. Sabe, tipo aquele negócio de segundo time mesmo, nós acreditamos em vocês. Putz. O Corinthians, ele fez uma preleção ontem de 90 minutos contra o Santos, falando, dá pra eliminar os porcos. Então o negócio é o seguinte, mas é verdade, era público zero quarta-feira, agora a torcida do Santos esgotou os ingressos depois do jogo contra o Corinthians, e numa dessa, 1x0 sombrar pro Santos com 15 minutos, mano, o jogo é outro, mano. O jogo é outro.
4: As circunstâncias mudam.
2: Só depende do Palmeiras.
0: Só depende de nós, RG, temos que apoiar.
4: É assim, acho que o Palmeiras também não vai com tudo nesse jogo.
1: Não. Não vai, vai poupar.
0: Né? Não sei se vai poupar.
1: Olha, eu acho que os dois vão com alternativos, tá? Os dois.
4: Eu acho que alguns jogadores do Palmeiras vão ficar no banco. É, pra eventualidade. Bem.
6: Eu acho que o Palmeiras deve jogar com 3 zagueiros.
0: Isso é certeza.
6: Não é informação, mas
0: isso é certeza. Porque
6: o Barbosa volta. É. Ele vai jogar com 3 zagueiros, os dois volantes que sempre jogam. Ele não vai deixar o Marlon e o Andrés de fora desse jogo. E o resto já
4: agora,
6: sabe o que ele vai fazer.
4: O Santos também tem que poupar, porque acho que o grande jogo do Santos é domingo.
0: O Neymar joga quarta, ou Quintino?
1: Joga. Ele diz que quer jogar.
2: Segundo ele,
1: falou ontem lá na coletiva RG, acompanhou, que tinha separado trava, mandou a... Eu não vou falar o nome da empresa que patrocina ele, porque não patrocina a gente. Então não vou fazer propaganda de graça. A empresa que patrocina o Neymar mandou fazer uma chuteira de cravo menor lá pra jogar no sintético... Semana passada, deixando claro que foi uma escolha do Cuca e da comissão técnica o fato dele não ter jogado no Nubank Park. E diz que ele quer jogar quarta-feira. Eu, conhecendo um pouco o Cuca, conhecendo como Santos, em termos de gestão, pensa, eu acredito que ele vai ficar no banco, mas tem aí os treinos de amanhã. De amanhã
0: porque só, né? Esse jogo aí, né, o Quintino, o Santos vai precisar de uma força muito grande pra, e não vai poder se cuidar, porque... tem que se cuidar lá atrás,
4: olha, meu. Tudo é uma maravilha, ganhou do Corinthians. Perde pro Inter no domingo?
0: Exato.
1: Não, então, Sobrão, o Santos tá 2 pontos só da zona, porque todo mundo ganhou.
4: A mesma coisa São Paulo, ganha do Bragantino, perde pro Galo.
0: Não, e tem o Remo hoje, hein? Não, o único resultado que não ajudou...
6: Ele sobe a coisa, hein?
0: Foi o Internacional que perdeu 3-2, o resto foi tudo ruim os resultados.
1: Todos pontuaram,
0: inclusive até isso nós estragamos aí.
6: Ó, mas o bagulho é o seguinte, o que a gente não tava falando aí, que tá acreditando num time alternativo aí do Santos pra partida de quarta-feira, se fizer isso é um tiro no pé. Porque agora, mano, depois dessa vitória no Clássico, e por mais que tenha esse 3x0 contra, RG, tem que subir uma ladeira do cacete, mas a torcida já vai pra um jogo desse com uma expectativa diferente do que iria.
0: Não, mas
6: se tivesse empatado o jogo ontem, já chegava morto, tá ligado?
2: O torcedor vai,
0: mano. Eu acho que mesmo se não tivesse...
1: Além do jogo do Inter, gente, além do jogo do Inter, o Santos acredita muito. Nesse aí o Santos acredita. A gestão, inclusive, tá apostando as fichas dela pra reeleição nessa competição que eu vou falar. Dia 5... E 19, o Santos tem 2 jogos contra o Atlético Mineiro nas quartas de final da Sul-Americana. Então, tu fazer um esforço hérculo na quarta-feira contra o Palmeiras, outra coisa, o Santos, nesse ano, Se eu ganho de 3 gols de diferença de um time da Série A do futebol brasileiro,
3: foi Soletre, Hércules.
7: Contra quem foi? Contra quem foi?
1: Hércules. Contra o Vasco só.
7: Foi com a 3-0?
1: Foi a única vez que ganhou de um time de Série A por 3 gols de diferença. E aí depois pega o Inter,
3: o Vasco.
1: Volta contra o Atlético Mineiro na Vila, tem mais um jogo pelo Brasileiro e pega o Atlético lá na Arena MRV num tapetinho também. Então, eu não acredito em força máxima e olha, eu não emito a minha opinião pra fazer média com ninguém. Eu, se sou treinador, meto time misto porque a Copa do Brasil foi legal, mas acabou. Claro. Não dá mais, acabou. Aí. O Santos não tem. Elenco pra ter de competição.
7: A gente tá pregando, mas o torcedor não vai entender isso, não.
2: Eu sei, mas a gente tá pregando aqui que o Santos não tem condições de ficar em 3 frentes, cara. Como é que agora o Santos vai quarta-feira para meter... O
7: Palmeiras com 3 já tá difícil.
2: Para meter 3 ou 4 no Palmeiras para depois segurar contra o Inter no próximo final de semana. Pô, vocês estão de brincadeira aí.
1: E até para entrar os corneteiros, aí falou para o Mano, rapidinho, Bento.
7: Uma brecha, né?
3: Fala aí.
1: Emerson Palmieri, falei com o staff do jogador sábado. Aqui Palmieri. Em Santos já era dado como certo. Palmieri tem dupla cidadania, revelado no Santos. Foi campeão europeu pela seleção da Itália, foi campeão da Champions League pelo Chelsea, foi campeão da Conference League acho que foi pelo West Ham, ele ganhou tudo quanto é título lá ele joga de lateral esquerdo. E o Santos foi atrás dele, depois que saiu do transfer ban. Palavras do staff do Emerson Palmieri: agora a negociação está entre os clubes, o que é mais difícil. Palavra do staff do Emerson Palmieri. O negócio é o seguinte: o Santos não quer dar nenhuma compensação financeira para o Olympique de Marselha. O Emerson Palmieri foi titular ontem na derrota do Olympique pro Monaco, pelo Campeonato Francês. Acho difícil.
3: E o Rodinei?
1: E o Rodinei, que foi campeão com o Flamengo, né? Jogou muito tempo na Ponte Preta, tá no Olympiacos da Grécia. Foi a informação do meu amigo Vene Casagrande, que trabalhou comigo em outro centro de custo. Eu sei de consulta. Outra empresa. Sim. Eu trabalhava numa tele... Quando o Sombra me tirou da sarjeta, que eu tava na sarjeta mesmo.
3: Sim.
1: Eu tinha sido mandado embora de uma televisão.
3: Legal, aqui em São Paulo. Legal, Sombra, né? Ó, salvou uma vida,
1: e,
3: né?
1: E foi a direção do Santos, não era o Marcelão, mas foi a direção do Santos que pediu minha cabeça lá no outro centro de curso.
3: Mas depois aí o Marcelão te repatriou, falou, não vou deixar essa ouvida
1: desgarrar. Eu tava brilhando aqui no estádio 97, por isso que eu ganhava bem lá, foi em circunstâncias diferentes.
7: Brilha muito no estádio.
2: Quantos anos tem esse Rodinei aí, velho?
1: Rodinei acho que tá com 32 hoje.
3: Ademir e RG, um amigo lá.
1: Mas esse aí eu não tenho informação nenhuma, tá?
3: O Valente falou que o Rodinei tá certo. Quando ele me manda é porque rolou mesmo. O Olympiacos já liberou, ele vai viajar pro Brasil aí, o Rodinei.
1: Então, o Santos tem acordo verbal com ele, mas precisa dar a liberação, velho, do Olympiacos. 34, RG. 34, acabei de checar.
2: Meu Deus do céu.
1: Bom, eu tô achando que o Santos quer ressuscitar o Luciano do Vale e fazer um time de master, hein? Arthur, 30. Rodinei, 34.
2: Jesus amado.
1: Neymar, 34. Gabigol, 30. Schmidt, 32. Arão. Vamos fazer... ressuscita. Então, vamos pegar o Cafuringa, Rivelino.
2: O problema não é ressuscitar. O problema é quanto esses caras vão ganhar.
3: E o Sombra? Passando informação.
1: E tem o negócio do Rainer também, né? Aí, da operação Rainer. O Vila Nova soltou uma nota hoje, né? Tem uma operação aí que pegou o jogador do Vasco aí que tá sendo investigado. David.
3: Já voltou aos treinos.
7: Fizeram mandado de busca e apreensão
2: na casa dele
7: e no centro de treinamento do Vasco, mas diz que não acharam nada.
1: O DVD, jogador de 30 anos, passou pelo Vitória, São Paulo, Fortaleza, né? Operação contra a organização criminosa. Mas eu queria aproveitar aqui a nossa audiência, gente, porque o Renier é um menino que jogou na base com o meu filho. Ele foi preso por desacato à autoridade, mas confundiram o Rainer com o Renier. Quem está sendo pesquisado aí é o Rainer, que também jogou pelo Santos. E o Renier, que passou pelo Santos, soltou uma nota dizendo que uma reportagem vinculada nesta manhã pelo Globo Esporte e pela Globo News associou ele, de forma equivocada, a uma investigação que, segundo ele, nunca teve qualquer relação. O erro ocorreu por uma confusão com outra pessoa de nome semelhante, que atuou em clubes pelos quais ele também passou. A própria equipe de reportagem reconheceu o equívoco e a retificação foi apresentada na Globo News. Faço esse registro, aqui é o Renier falando, com esta serenidade, mas também com firmeza. Meu nome é o que construiu que eu construí ao longo...
0: esse cara, o Quintino?
1: Deixa eu ver. Mas saiu a foto do cara em tudo quanto é lugar aí, rapaz. Ele tá no Azures agora. Mas
7: foi uma investigação que aconteceu.
0: Não, né? Do Vasco isso. É uma coisa. Desse cara que ele tá falando é outra.
1: Bom, mas, não, mas o nome
7: é parecido, né?
1: Mas o Rainer também tá sendo investigado porque ele é muito amigo do Davi Correia e o DVD, né?
0: Bom, mas só pra passar uma informação aqui, Sombra, tá até no nosso Insta aqui. Do Perão, cara, o Perão da Massa.
7: Apareceu? Ah,
0: porra, mano, o Perão da Massa.
1: Eu tenho o presidente, tem que devolver 52 mil pro Santos.
0: Ele foi condenado aí pela primeira vara cível da comarca de Santos aí a devolver 52 mil reais aí pro Santos, porque ele se enganou
1: de cartão. Uso de cartão também. Corporativo.
2: É. Não acredito.
0: Nossa, 52
7: tá brincadeira, velho. Isso virar mania, hein?
0: Casares fazendo escola aí. Casares é fichinha. Andrés, filhão.
7: Andrés que fez primeiro.
0: Casares é fichinha perto do Andrés.
7: Primeiro?
1: Olha, pelo perfume, calcinha.
7: Pelo montante de quem tinha usado para uso mais, pessoal, o Casares de longe. Aqui depois, quando bateu água na bunda aí, no ano passado,
0: devolveu,
7: surgiu,
0: né?
7: O caso do Andrés, ele foi lá e devolveu.
0: Não, assim, mas, nossa, e até o bom gosto, né? O Casares tinha um bom gosto também. Né?
1: Não, mas
0: onde ele
1: lá.
0: Gastou, né?
1: E o Casares foi reeleito ainda, em detalhe.
0: É que
1: teve mais tempo no comando que o Andrés.
0: O negócio do Andrés aqui é o que o Ministério Público apurou aqui e conseguiu achar também. Né?
7: Vai que, né? Bom, Dodozito, já tem corneteiro, já participação dos ouvintes. 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
7: Boa. 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Vamos lá, trazendo agora primeiro corneteiros. 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Cornetas no ar.
9: Salve, salve, rapaziada do Estádio 97. Guilherme de Mauá, São Paulo. Tá explicado porque que o São Paulo ganhou depois de sei lá quantos jogos. O Marcão foi sábado lá no CT da Barra Funda e falou pro Dorival: ei, Dorival, coloca o brinquedo nesse buraco aqui, ó, Dorival. Ei, São Paulo, velho de guerra.
0: Vai, otário. Aí, Dorival, põe o pino nesse buraco, sabe? Tipo... Ah, sim, vai, otário.
7: Pra quem não sabe, depois quiser assistir no começo do programa, o Marcão mostrando como que o Dorival preencheu o brinquedo, brinquedo no buraco.
0: É o teste psicotécnico pra contratar um técnico, RG.
7: É.
0: Não, mas ficou mal isso aí pra você.
1: Ah, se lascar.
0: É igual aquele virgão que vai na zona, RG, que a prima fala pro cara: ó, é assim que faz, menino.
2: Olha lá, olha lá, olha o Marcão.
0: Ah, pro inferno, cowboy, você também.
1: É o Caleri, gol de cabeça.
7: Ah, se lascar. Vamos lá, cornetas.
10: Salve, galera do estádio, Peterson no Limão. Ô, Marcão, negócio meio mal contado hoje no tempo de jogo. Explica aqui pra gente. O Ranieri falou que ele veio com você do Morumbi até a Energia de táxi e que no táxi você deu uma bananinha pra ele. E falou que tava gostoso. Como assim, meu? Mas bananinha? Ué, o rei da noite? Explica aí pra isso nós aí, Marcão. Ô Marcão. Valeu, rapaziada. Um abraço.
4: Não. Isso às vezes deu uma bananinha
3: pro Ranieri. O Ranieri agora tá na pegada atleta também. Aí eu falei pra ele que um pré-treino bacana, aqueles doces de banana. Aí escolheu um pra ele treinar, pra ele ver.
5: Mas era puro, né?
4: Aí você deu uma banana.
5: Era puro?
4: Eu só sei que eu cheguei na rádio.
3: O René tá doidão, hein?
4: Tá fazendo, tá plantando bananeira.
5: Não, ele tava rindo assim, né?
3: Tá doidão. Parecia o Jack Nicholson iluminado.
2: É. Ele tava andando com a motinha dele aqui dentro.
3: Agora tava doidão. Pô, mas a Energia 97 precisava fazer aqueles planos lá de academia, Sombra. Agora todo mundo virou atleta, o seu Bento, o Ranieri, o Portuga, Lelê.
4: Não, não pode discriminar eu e o Domênico, então fica...
3: Exatamente.
2: Portuga,
5: mas virou atleta. É questão de tempo. Também. Os dois é questão de tempo.
3: De tempo do quê? Tomar as injeção aí.
1: Injeção? O Portuga emagreceu bem, injeção, gente. Não. Eu vi ele lá no resort, emagreceu bem.
3: Vou tomar injeção.
5: Vai tomar, sim.
2: Só eu que não enxergo.
3: Vai tomar força. Vai
4: tomar injeção. Vamos lá. Cornetas.
11: Fala, galera do estádio. Aqui é o Vitor Corintiano da Vila Prudente. Queria pedir um favorzinho aí pro Mano, pelo amor de Deus, para de ficar palpitando sobre o Corinthians. Você tá parecendo Portuga já, na boa. Fala que vai dar na cara do Santos, que Santos é filho, toma pau. Fala que vai dar na cara de não sei quem, toma pau. Fala que Pedro Raul é Pedro Rauland, pelo amor de Deus, o cara cai sozinho com a bola. Eu já tô até com medo da Libertadores, que você falou que a gente vai ser campeão. Pelo amor de Deus, mano, fica quietinho, só torce. E você comentando, não dá. Falou, galera, abraço.
3: Não, valeu, põe, de novo, põe de novo.
5: Chamou aí, de pardal do comentário.
3: Não, põe de novo a animação do mano tomando a jorrada.
5: Tá ali, ó, tá rolando aqui.
3: Mas, ó, o dia que você tiver uma rádio, você não me contrata. Valeu, um abraço. Não, mas ô Quintino, isso aí é xixi de quem não bebe água, irmão. Precisa beber mais água.
5: Caramba, hein, velho.
1: Tem que me hidratar mais, né?
4: Essa gema de ovo, meu.
3: Porra.
2: Imagina o cheiro disso aí, velho.
4: Vamos lá.
3: Pelo amor de Deus.
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2: Corneta é muito bom.
12: Fala, rapaziada. Leonardo, flamenguista, Duque de Caxias, Rio de Janeiro. Mandar um áudio aqui pros dois passapano aí do Abel, o seu Bento e o Dodô, que eles falaram ontem na transmissão que o Flamengo meteu 5-1, mas foi com o time reserva do Mirassol. Negativo. O Mirassol naquele jogo jogou só com 3 reserva, os dois volantes e um ponta reserva. O restante era o mesmo time que jogou ontem contra o Palmeiras. Mas uma mentira desses dois passapano aí.
3: Ai, nossa, isso é mijado.
5: É verdade.
3: Cada mijada aí, cowboy.
5: Eu mandei o Gustavo Santos, aí errei, tá? Foi eu que falei. Errei. É verdade, depois eu fui. Você me mostrou aqui ontem, eu não quis ver. Você mostrou aqui a escalação, olhou, eu falei, não.
3: Mas tá vendo, é uma mentira que eles jogam no ar que vira verdade se ninguém combate.
5: Não, senhora,
3: parabéns aí pelo trabalho.
5: Sou que nem você. Eu não sou que nem você.
3: Igual o Cabrini,
5: eu não sou que nem você ficar mentindo. Eu falei, errei, falei.
3: O convite fez igual o Cabrini, mano.
4: Mas só tem um detalhe, né? Por que não marcou esse jogo antes aí do Flamengo?
5: Bom, vai ser agora, quarta, né?
4: Não, tinha que ter marcado antes.
5: Quarta-feira.
4: Agora o Mirassol tá lá embaixo.
3: Mas não tinha agenda, nossa. Começou chororô.
4: E teve que jogar com o Palmeiras. Não é chororô, é questão que...
3: Não tinha data, cacete, vai marcar quando antes.
4: Não tinha data, o Cato. Tinha data, sim.
3: Fala data. Quando
4: que era data? Tinha data, sim.
3: Quando? O Mirassol tava jogando Libertadores, o Flamengo também.
4: Tinha data, sim. É só olhar lá. Eu não vou lembrar, mas a gente falou sobre isso aqui. Tinha data, sim. Não passa pano pra Flamengo. Virou flamenguista agora?
3: Não, eu sou coerente. Eu sou coerente. Mas é isento. O Mirassol tá na Libertadores. Estava até recentemente na Libertadores.
5: Até esse jogo.
3: E não tinha vaga pra poder jogar. Não
4: tinha data. Tinha.
3: Ué, então me traz a data. Não tinha, é muito relativo.
4: É que vocês não prestam atenção no programa.
3: Não, você deveria trazer. Você tem a data exatamente quando poderia ser.
5: Você perdeu do Santos, irmão. Você
3: perdeu. Eu sou isento. Não transforme um assunto em outro.
4: Não transforme um assunto em outro. Ele é flamenguista.
3: Se esqueceu. Vou bater na cara desses coitados. Vou bater na cara.
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14: Fala, mano, seu trouxa. Chupa a galinhada. Santos não é rival, mas engraçado, né? Que todos os recordes é contra o Santos. Recorde de público é do Santos, inclusive nesse estádio do governo aí. Pô, mano, papo reto, na moral, tem que ficar caladinho, irmão. Vocês não têm referência de nada, vocês são pequenos. Ídolo de vocês é Lulinha, é Neto, é Dentinho. Nossa, é Neymar. Pelé, Robinho, Ganso. Olha a diferença de nível, rapaz. Outra, títulos importantes, temos vantagem. Brasileiro temos mais que vocês, Libertadores temos mais que vocês. Aí você pode vir falar, ah, mas o brasileiro é fax e pá. Ah, Se o brasileiro é fax, seu, seu, seu mundial. Seu mundial é o quê? Ah, reclama com a FIFA, reconhecido pela FIFA. É tudo isso que o corintiano fala. Então é o seguinte, irmão, brasileiro você vai lá, pega a fila da CBF e reclama lá, que a CBF reconhece, entendeu? Menor da capital, seu vacilão. Toma essa mijada aí.
0: Peraí, eu já falei.
1: Acabou, hein?
0: Olha os argumentos ridículos dele. Vamos lá. Olha os argumentos ridículos. Primeiro, quando ele fala a respeito de FIFA, vai reclamar com a FIFA. Desculpa, o Mundial do Corinthians tem paternidade, irmão. Mundial do Corinthians tem paternidade. Foi a FIFA que fez, foi a FIFA que executou e tá lá no site dela. Agora, quando você quer falar, por exemplo, de time, a Pelé. Será que tem um voo pra discutir comigo? Essa voz de puberdade que você tem aí, deve ter o quê? 15, 16 anos? Vai falar de Robinho só, Robinho e Ganso, velho. Desculpa, Neymar agora. Vai falar de Pelé, velho. Traz teu vô pra falar comigo. A época que o Santos fazia frente pro Corinthians, desculpa. Era a época que teu vô viu, eu não era vivo.
2: Tá feio pro seu hoje,
1: hein? Robinho, tu não viu dar 8 pedaladas na tua cara, né?
0: Não é um bom dia.
4: Hoje, mano, não deveria ter...
0: A última lembrança que eu tenho do Robinho, ele em Tremembé, Quintino. Eu não lembro de 2001.
2: Aí, apelão.
0: Apelão não, é verdade. A última lembrança que eu tenho dele é ele lá entrando em Tremembé. Não lembro dele em 2001.
4: Tava lá falando até com 2002. A Thaís, aí que a Thaís acabou comprando uma chopeira igual lá do bingo e tal. Falou que você bebe pra cacete também.
0: Bebo, tô bêbado desde ontem. Nossa, nem vi que o porco empatou o jogo, só vi hoje.
2: Pô, aquela chopeira, raiva, aquela chopeira lá é sensacional.
4: É, Murico não tá bem pra fazer o programa hoje.
0: Não tô, mano. Acho que eu vou embora, mano.
1: Hoje não foi um dia bom pra ele.
4: Foi um dia bom.
0: Tunico, apesar do Santos ser meu segundo time, cara, mas não foi um negócio legal, assim, sabe?
4: Não foi legal. Tá sendo legal. Foi legal. Mas, ô, Dodozinho, liga lá. 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
4: Vamos trazer ouvintes. 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Vamos ver quem tá na linha. Alô?
15: Alô?
4: Quem fala?
15: É o Samuca, Sombra.
4: Samuca, ô Samuca, nome completo.
15: Samuel Silva Dias da Fonseca.
4: É, quantos anos?
15: 46.
4: Onde você mora?
15: Vila Nova Cachoeirinha.
0: Zona Norte.
4: VN.
15: Zona Nobre.
4: Oh, boa. Muito bem. RG, 46 anos, cara.
2: Ah, lembrando dos velhos tempos.
4: É,
2: eu e Dodô.
8: O quê, RG?
4: Por quê?
2: Quando a gente jogava samuca lá, lembra?
4: Nossa, que
2: a
4: gente ia lá. Sinuca.
8: Hoje pode.
2: Mas tá relacionado.
4: É, lógico. É sinuca.
0: Hoje pode, velho. Hoje pode, RG.
4: Ô, sinuca,
8: pode errar, que time você torce, sinuca?
15: Ah, é o líder do campeonato brasileiro.
4: Líder é nós.
0: Mas não tá mais tão animado, hein?
4: Líder é nós, Ademir.
0: Não tá mais tão animado, hein?
8: Tá você animado.
0: Empatar com o time do
4: Z4. Tá ele animado, esse time dele aí.
5: Disputando 3 títulos, irmão.
4: Pô, mas não ganha nenhum, hein?
5: Pô, pode, mas só quem tá lá que acontece isso.
0: Nossa, eu vi.
5: É só quem tá lá. É só quem chega lá.
0: Eu vi a coletiva de imprensa do Abel, ele parece também incomodado porque ele vê o São Paulo jogando a bola que tá jogando agora e o Palmeiras jogando esse futebol.
5: Eles vão pegar nós lá ainda, né? Dia 13, né?
0: Nem me lembro, né?
5: Pegar nós lá, né? Vocês têm uma chance só. Uma chance. Vai ser entre o jogo da Libertadores,
0: vai?
5: Então, essa daí é a chance de vocês,
0: velho. É, prioriza a Libertadores, irmão.
5: Vamos ver o que vai acontecer. E aí, Samuca?
0: Se o Xerinho tiver na bota, fi.
5: É, mas, mano, é o seguinte, velho. Agora não tem o que fazer, velho. Você vai ter a faca aqui, igual os caras na Ucrânia lá, e vai pra frente, velho. Não tem o que fazer. Dessa,
0: Xerinho, não sei qual que vai ser o confronto dos caras aí nessa partida, mas se a diferença tiver, se eles vencerem o jogo e vocês não, eles passarem, você manda o time reserva?
5: Pra contra o São Paulo?
0: É.
5: Não, eu acho que vai depender muito do que vai acontecer na quarta-feira com o LDU, né?
0: Mas o desgaste do jogo. Mas, ô Bento, o que eu digo, mano, é com relação à parte psicológica, porque você tá ligado. É o intervalo de um jogo pra outro, mas é mais ou menos o que eu falei do Santos agora. Você
5: vai pegar um morro lá. Lá então, é um morro.
0: Mas mesmo assim, porque, por exemplo, psicologicamente falando, se vocês perderem a liderança, faz quanto tempo o Palmeiras é líder do campeonato? O Palmeiras já tá liderando, eu acho que desde o começo, se bobear. Antes
16: do primeiro turno.
0: É, numa dessas, se vocês perdem a liderança
4: nesse começo nesse não, confronto, que a gente liderou no começo.
5: É verdade, eu
0: não,
5: acho
0: que não, mas é praticamente das primeiras rodadas, acho que da décima em diante, pelo menos. Depois que o Palmeiras tomou a
16: liderança do São Paulo, que não lembro em que rodada, ficou até agora.
0: O São Paulo deve ter sido líder até uma sexta, no máximo.
16: Então, aí o Palmeiras quando tomou, não largou mais.
0: Então, mas aí que tá, Domênico,
16: eu
0: por exemplo.
16: Eu acho que não, pelo que eu lembro.
0: Né? Então, mas a pergunta vai pra vocês dois, pro Samuca também,
5: manda
0: que é ouvinte.
5: Samuca,
16: deixa aí o Samuca
0: responder. Numa dessas, Samuca, se a diferença de Palmeiras e Flamengo depender, por exemplo, do Palmeiras não vencer o jogo e o Flamengo vencer esse confronto. Pega aí quem vai, o Flamengo vai pegar. Quando o Palmeiras pegar o São Paulo, vê qual que é o confronto do Flamengo.
16: Qual que é?
5: Vou abrir aqui.
0: Qual a rodada? Se colocar, eu não sei
5: semana
0: também
5: que
0: qual
5: vem. Dia 13.
0: Se numa dessa, o Palmeiras precisar da vitória pra continuar como líder, você coloca um time alternativo mesmo, tendo depois que pegar a LDU fora de casa?
17: Não, vai com o time completo nos dois.
0: É o que eu acho também, velho.
16: Tem que ir. É Botafogo, depois o Palmeiras pega São Paulo.
0: Então, mas precisa ver o Flamengo, quando ele
16: Corinthians.
0: Pegar.
16: Em Flamengo.
0: Então, Flamengo e Corinthians, numa dessa, se o Palmeiras
16: depois da
0: mandar rodada, um time misto dessa, pra esse mano, jogo, mano.
16: E depois é Grêmio, o Palmeiras pega Grêmio lá, e eles o Bragantino em casa de novo. É.
0: Então, porque numa dessa, o Palmeiras manda um time misto aí contra o São Paulo e não ganha, e o Flamengo numa dessa se vencer e assumir a liderança, psicologicamente pra vocês já é ruim, vocês vão pegar a LDU jogando na casa dos caras lá na altitude,
16: só que tem que
0: perdendo, lembrar, já tendo perdido a liderança do brasileiro.
16: Só que tem que lembrar que eles também jogam a Libertadores. Ah, não, eles não estão na Libertadores.
0: Joga, então. Não estão mais na Copa do Brasil.
5: Eles pegam o Del Valle. Eles pegam o Del Valle fora.
16: Del Valle já?
5: Del Valle fora.
16: Ele tinha jogado. Tá...
5: Del Valle.
16: Já deu já?
5: Já deu, Del Valle.
16: E faltou um jogo.
0: Não, já tá definido.
5: É Del Valle já. Faz tempo. Foi a semana passada, Dodô. Nos pênaltis.
16: Não tinha.
5: Não, no tempo normal, desculpa. E aí, Samuca, e ontem? Como é que você ficou aí? Deu aquela gongada? Como é que você ficou aí?
17: Quando você espera muito do Palmeiras, acontece essas coisas, às vezes eu fico bravo, mas assim...
16: Aliás...
17: Tem que ver também que o time tá cansado, o time tá desfalcado, né? É que o Palmeiras, quando perde ou empata, ninguém fala nada. Mas o Palmeiras tá desfalcado, o Palmeiras tá numa sequência forte. E faltou ontem, claramente faltou perna pro Palmeiras mesmo. O empate acabou saindo bem demais.
16: Ô, mano, você pediu pra mim lembrar quando que poderia ter sido esse jogo? Poderia ter sido contra... O Palmeiras jogou com o Santos a Copa do Brasil, eles não jogaram.
0: Mas pra ver se o Mirassol poderia jogar na data que aconteceu. Ou o Flamengo. Respeitando, assim, por exemplo... Jogar? Respeitando, tipo, o confronto anterior que eles fizeram. Porque às vezes aí, tipo, essa partida que o Santos fez com o Palmeiras, talvez os dois tivessem tido esse tempo hábil de um jogo pra outro pra poder executar.
16: O
0: Palmeiras jogou
16: domingo, o Flamengo também, né?
0: Não lembro.
16: Agora.
0: Não lembro, exatamente. Agora,
16: ontem. Jogou os dois. Mirassol também. Aí você tem que ter 2 dias, é isso?
0: Sim. Acho que é mais até. Já não vou lembrar. Pelo menos 2 dias.
16: Deixa eu ver.
0: Acho que é pelo menos 2 dias ou 3, não sei.
16: Não, se for 3 não dá, porque domingo, segunda, terça, quarta.
0: Acho que são 72 horas que você tem que respeitar de confronto para confronto.
18: Mas esse tipo de confronto, Domênico, já é marcado com bastante antecedência. Não é que os caras marcaram agora esse jogo aí do Flamengo com o Mirassol.
16: Por exemplo.
18: Aí não dava pra saber se eles iam avançar
16: na outra semana, porque estamos falando da semana passada, né? O Flamengo jogou Cruzeiro no sábado à noite.
0: Uhum.
16: Mirassol jogou domingo, 6:30. Poderia jogar na quarta, sim.
0: Mas esse é um problema também que você tem que fazer, por exemplo, numa dessa. Se os times avançam, mas você não pode falar. Você não pode marcar, ou vão marcar um contra quarta-feira?
18: Já é marcado com antecedência. Não,
16: tinha que ter marcado com antecedência.
0: Então, mas você saber não sabia se os caras iam avançar de fase nas competições.
16: Teve o jogo anterior, Palmeiras e Santos. Antes do Palmeiras e Santos, teve um outro que o Flamengo já estava fora. Data Copa do Brasil, que eles não estavam, podia jogar também.
0: Então, mas eles não colocam, por exemplo, em épocas de data de Copa do Brasil, porque eles não sabiam, por exemplo, se numa dessas o time vai estar ou não. Aí você marca um jogo, que aí o Flamengo ou o Mirassol tá numa outra competição, não tem como acontecer. Mas esse bagulho de calendário, eles têm que fazer previamente já. E já deve estar marcado, não tá? A partida do Flamengo com o Mirassol.
5: É quarta agora.
0: Então. Mas agora eu vou defender o Domênico. Eu defendi um pouco o Mano, agora eu vou defender o outro Domênico.
16: Não precisa defesa, não.
0: Não, porque o Flamengo, ele caiu pro Vitória, caiu de forma precoce, caiu logo nas oitavas, que nem o São Paulo com o Juventude. Então daria pra ter marcado sim já, o Domênico.
16: Acho que daria pra ter marcado.
18: Não, mas é um bagulho que precisa ser marcado previamente. Eu não sei
5: se Samuca.
18: Pô, né, caímos faz seis meses na Copa do Brasil.
5: Assim, ô, Samuca, manda, ó, quarta-feira, como é que você tá aí, o seu... Você corre risco? Você acha que é um jogo controlado? Só pra você ter uma ideia, se eu não me engano, o último 3-0, que o... faz mais de 20 anos que o Palmeiras tomou do Santos, hein?
17: Não, assim, é um jogo que dá pro Palmeiras, não fala entrar com um time misto, todo misto, assim, mas dá pra poupar um
5: mais baleado, ali, né?
17: Dá, dá. Já vai
1: igual fez contra o Fortaleza.

0: É a maior pressão, velho.
1: Respeita
0: a RG, pô. Sabe? É a maior pressão, velho. É mó pressão, então, numa dessas, por exemplo...
2: Teu tio vai estar lá tossindo lá, saindo aquela tuberculose do peito dele.
3: Ah, não.
0: Mas, Samuca, numa dessa, mano, 15 minutos de jogo, 1x0 pro Santos, se o Santos tiver com o time completo, é outro jogo, hein, mano?
3: E se o Palmeiras faz 1x0?
0: Não, aí acabou. Não, até se virar 0x0, Domenico, já era.
2: Acabou, isso aí.
3: Não acabou, gente, tem jogo ainda.
0: Não, se o Santos fizer 1x0 no primeiro tempo, tem.
1: Sem clubismo nenhum, sem nada. Se o Santos não meteu 2 gols no Corinthians, ele não vai meter 3 no Palmeiras.
0: Ah, mano, mas é outro jogo, é Copa, vai estar jogando em casa, torcida única.
1: É aquele um jogo em 100 pra dar muito certo mesmo.
3: Fortaleza fez, né, 1x0, né? Não foi isso,
0: porque assim, quando tava não, mas o Santos, sim, ele tem um material humano melhor que o Fortaleza,
3: aí,
0: né?
3: O Palmeiras empatou.
4: Depois tomou
3: Fortaleza
4: o segundo.
3: Tomou um segundo, nós empatamos, tomamos
0: o
3: terceiro.
0: Mas, Domênico, esse jogo contra o Fortaleza, ele já entrou
3: dentro. Então,
0: mas é óbvio, o Palmeiras ia jogar em casa de novo, porque o Fortaleza vendeu o mando pra ganhar R$1 milhão aí, colocar praticamente só palmeirense aí pra ver o jogo, que já tava praticamente ganho. Em termos de material humano, o Santos, vamos lá, ele tem aí um time melhor que o Fortaleza. Tem fatores que podem desequilibrar, como é o caso do Gabigol, do Neymar, enfim. São jogadores aí que
3: pra mim, só o Neymar,
0: perigosos.
3: O Gabigol, pra mim...
0: Ah, mas o Gabigol é embaçado, mas não dá pra achar que tá morto, não.
3: Onde faz gol?
0: É o artilheiro do Santos. É o artilheiro do Santos.
3: Passa pano pra esse cara aí,
4: pô. É o artilheiro do Santos, mas ele... Mas se faz, ele faz gol. Tem que ficar
3: atento. Esse cara é artilheiro do Santos na temporada, porra.
4: Não, eu sei.
0: Mas tá brigando com números, ele é artilheiro do Santos na temporada.
3: Ele é artilheiro de Santos com quantos gols ele fez?
0: Mas é.
3: Quantos gols ele fez?
0: Não sei, tem que perguntar pro Linguiceiro.
2: 21 okay. Na temporada.
3: 21.
0: Aí, no fez mais do que o Tigrinho. Fez mais que o Tigrinho.
2: Na temporada toda.
0: Fez mais que o Tigrinho, em 2 anos. Ué.
3: Pegou tudo num
2: quarto. Vou pegar o número aqui pra não falar a esmo, tá? Mas eu acho que é 21. Deixa eu pegar aqui.
0: Mas já fez mais que o Tigrinho em 2 anos. Então o negócio é o seguinte.
3: Ficou machucado um tempão. Já que
0: azar. Que azar.
3: Não, você não pode comparar um jogador que jogou e outro que não joga.
0: Mas o negócio é o seguinte, mano, o Gabigol...
2: Faz a conta aí, ó, 8 com 5, 13, mais 4, tem 17 gols, Domênico, 17 gols na temporada.
0: Aí, é que você já tá contando os 3 que ele vai fazer da classificação quarta.
3: Tá colocando mais aí.
0: Não, porque a gente tá contando os 3 de quarto.
3: Não, mano, aí 21, 21.
0: Não, foi o que o Quintino falou. Não,
2: quem falou fui eu, o erro foi meu. Não, pera lá,
0: eu já tô contando, então, o Quintino já contou os 3 de quarta, que ele vai fazer os 3 aí, o hat-trick.
3: Vai pedir muito Santos, hein?
0: Pra cacete, meu segundo time. Ué.
3: É legal. O seu Bebê, que você não viu. Nós não estávamos aqui, seu Bebê. E nem o ouvinte, talvez. Não sei se o ouvinte estava. No dia do jogo. No dia do jogo.
2: Qual jogo?
3: Quarta passada.
2: Ah, tá.
3: Este aqui.
0: Ele é vagabundo, aqui, não. O Sombra é vagabundo aqui, mesmo.
3: Eu? Não sei se é o RG, mas.
0: Eu nem tava aqui.
3: Esses aí, todos. Tudo. Tudo. Gritando, aí o Santos é Brasil! Eu não sei, me contaram.
4: Eu não.
3: Você não tava.
4: Porra,
3: você não tava.
4: Você
3: é o Santos. Você é o Santos.
4: Se eu tô falando que o Santos
3: não tem condições
4: de jogar contra o
3: Palmeiras. Mas você tem que torcer.
5: Que dia foi?
3: Quarta passada.
5: Ele tava aqui sim.
3: Mas ele tem. Mas ele é Santista.
5: Ele disse, eu não falei nada.
3: Mas ele é Santista.
4: Mas eu não falei que o Santos. Pô, vocês estão loucos.
3: Agora,
4: eu passei o meu
2: discurso. Quem falou foi o Mano. Quem falou foi o Mano.
3: São Paulo, que gritou.
5: Foi o Mano.
3: Que o Santos é Brasil. O cacete é
0: Mas se eu não torcer pro meu segundo time, eu vou torcer pra quem?
2: Ah, é, teu segundo time mesmo. A tua torcida põe faixa lá a respeito do Santos. Ela reverencia o Neymar dos últimos 4
0: anos. Mas ó, ontem me chamou a atenção um negócio.
2: Não, mas das 4 maiores rendas, 3 são contra o Santos.
3: Agora,
2: é verdade, vocês torcem pro Santos mesmo.
3: Agora o Neymar mostrar bicoleta lá, falando que é a maior torcida, mas a melhor torcida.
0: Mas é óbvio, mano. O Neymar é nóis, mano. Não, mas peraí, foi sincero. Quem fala, a verdade não merece castigo.
3: Eu não imagino o Rogério Ceni cometendo um ato desse.
0: Ó, eu me surpreendi. Ó, mas eu me surpreendi ontem.
3: Você ficou feliz com isso?
4: Anti-Neymar.
3: Você ficou feliz com isso?
4: Não, mas como ficou
3: você
4: feliz?
3: Você também acha a melhor torcida do Brasil,
4: mas Corinthians? O Corinthians só tem torcida.
0: Ué. Mas, gente, essa é uma discussão que não vamos colocar em pauta
3: torcida,
0: aqui.
3: Como assim só tem torcida? Não tem mais nada?
0: Mas, velho, o negócio é o seguinte.
2: Tem muita dívida. Dívida tem.
0: Essa é uma discussão que a gente não pode entrar pra vocês não passar vergonha. Torcida não dá pra vocês pagar pau, não, porque é embaçado
3: mesmo. Ele não falou de tamanho, ele falou de ser melhor.
0: Mas é óbvio, a torcida do Corinthians é diferente de qualquer outra. Vocês são muito de modinha, a torcida do Corinthians apoia mesmo. Agora o negócio é o seguinte.
1: Mas vocês não ganharam ontem.
0: Mas, porque, infelizmente, o meu ataque tá deixando muito a desejar. Mas vai voltar o Yuri Alberto, aí o bicho vai pegar.
2: Eu nunca.
0: Agora o negócio é o seguinte. Eu
2: ataquei o Nuco.
0: Ó, é surpreendente, Domênico, porque ó, eu não sabia que o Santos também tava junto com esses bagulho aí, porque o Ministério Público proibiu aí o Guarani, o Santos e a Ponte.

0: diferente também de estarem também nos clássicos, né?
1: Por quê?
0: Pô,
1: não sei. Torcida visitante, não
0: então, pode. Então, mas por exemplo, é Santos, Guarani e Ponte também, né?
1: Sim.
0: Eu achei que, tipo, eram só os grandes daqui.
1: Não, é os times do interior.
2: Só do interior.
3: Olha que maldoso.
2: Só
3: destacando.
2: Olha a maldade aí.
3: Não. Sem maldade, só destacando. Gente, quando o Maurício afirma, o Santos é o meu segundo tempo, precisa, time,
0: segundo tempo.
3: Precisa deixar claro. É, precisa deixar claro.
0: Você... É brincadeira, né?
3: Não, é que o Memphis tacou fogo no dele, então não tem mais time.
2: Não, podemos
3: esquecer nunca
2: disso. Mas eles passaram pano.
0: O Santos, gente, ó, é mais ou menos igual a Portuguesa. Cara, de verdade, eu não consigo ter raiva, mano. Eu perco do como Palmeiras, assim,
2: não tem
0: velho.
2: Raiva,
0: ah, Domingo, para.
2: Tem, você acabou de falar que
3: tem desespero.
2: Tava dando bufadinha lá no Instagram.
0: Sim, bufadinha. Eu perdi pro Inter, Domênico. Perdi pro Inter. Eu também não vi mais nada de futebol. Fiquei com raiva. Porque eu perdi pro um time, mano. Eu perdi pro um time primitivo, velho.
2: Você acabou de falar que não viu mais nada.
0: Primitivo? Não, o jogo do Corinthians e Inter.
2: Ah, não, mas aí não.
0: Depois que o Corinthians perdeu pro Inter lá, classificação na Copa do Brasil.
2: E
0: aí não vi mais nada.
2: Ó. Gustavo,
4: eu quero falar Samuel, pouco, Samuel. Eu quero ouvir as cornetas. Eu quero ouvir as cornetas.
0: Não, acabou o programa.
2: Samuel.
5: Oi.
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5: Opa.
2: Canta.
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2: Parabéns! Ganhou todos os prêmios, tem 5 dias úteis para retirar, tá bom?
5: É nóis, Sombra!
2: Valeu, cara! Boa. Um abraço para você, boa noite!
5: Valeu, galera!
1: Valeu, Samuca!
2: Valeu! Boa! Tem mais cornetas aqui, mas o Dodô vai falar agora de Della Via.
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2: Já, cornetas. 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Vamos lá! Cordetas chegando!
5: Fala aí, rapaziada. Ups. Boa do Estádio 97!
1: Olha aí!
5: Quem tá falando aqui é Beleléu?
0: Ele não ligou a semana passada!
5: Não,
0: peraí!
5: Não critique o meu Abelão!
0: Tem que pôr! Ligou hoje! Desculpa!
5: Meu treinador campeão, ele já falou, hein? Nos últimos anos aí, ele ganhou 2 Paulistão e tem 2 vice pro Malvadão! Ai, como eu gosto! Deixa ele descontar o ódio dele no microfone! É! Deixa! Deixa ele falar mal do jogador! É! Ele quer o bem do porco! Ai, esse futebol exemplar! Esse futebol de seleção canarinho que o porco joga! É! Eu cheguei! Eu já vi esse filme, hein? É! E sem minha ajudinha, ai, o porco não consegue! Ontem foi a mesma coisa! A gente já espera e o milagre acontece! É! O beijo que é de uma patinha de caranguejo! Boa noite!
0: Cara, vocês deveriam
6: sensacional.
0: Ter vergonha de colocar esse cara agora. É que já se viu, semana passada, o Palmeiras voltou com a diferença de 6, né? Né? Aí eu falei, por que, que o Beleléu não manda mensagem?
6: Tava trabalhando, irmão.
0: Aí agora que voltou, ele
6: pegou e falou, trabalho voluntário. Vocês estão
0: de sacanagem.
6: Trabalho voluntário.
0: Ô, amigão, manda na hora ruim e na hora boa. Só boa fica
6: não,
0: fácil,
6: mas ele
0: né?
6: manda na hora mas ruim.
0: Mas entra na mente de aí vocês, velho.
6: Não, mas não é, mano.
0: Eu adoro o Beleléu.
6: Eu adoro o Beleléu.
0: Só que assim, cara, tem que mandar na hora ruim também. É que
6: ele faz trabalho voluntário.
0: É, sim, faz, sim.
6: Entrega tá sopa pro morador
0: ele de tava, lá, tava lavando Beleléu. Mendigo na VAP, mano.
6: Manda na hora que tá ruim também, hein?
7: Cornetas. Fala, galera do Estádio 97. Boa tarde, Gustavo Rossim, motorista de aplicativo palmeirense. Pessoal, quero que vocês comentem aí sobre a Operação Salvatricas.
6: Verdade.
7: Ai, se aquele pênalti é dado pro Palmeiras, o que que essa mídia tava fazendo hoje, hein? Luciano põe a mão na bola, não é falta, e depois um pênalti mandrake.
6: Sim.
7: Um abraço a todos.
6: Então, explicar pra ele que ele não viu o jogo, Sombra. Então, antes, falando do jogo contra o Curitiba, a própria CBF falou que o São Paulo não teve um pênalti legítimo a seu favor. Certo. Esse é o primeiro lance. Certo. Primeiro lance de ataque do São Paulo contra o Bragantino, o Arthur ganhou uma bola no corpo do zagueiro do Bragantino, o Luciano sai cara a cara com o Volpe. Era 1-0 pro São Paulo. Então, compensaram um erro com outro erro.
0: Ah, aí, o juiz achou que era falta, filhão. O juiz achou que era falta.
6: Aí, ó, tá querendo lamber a virilha do Dorival. Aqui,
0: ah, tá querendo monte de pelo branco.
8: Porque a gente não fica defendendo o Palmeiras aqui. O que acontece é que todo mundo é ajudado e beneficiado. É isso. Só mas que quando é com o Palmeiras,
6: não.
8: Parece que caiu não. O mundo.
0: Para, parabéns.
6: O Palmeiras, certo?
0: Você foi bem.
8: Quando agora. É com o Palmeiras, é esquema não sei o quê. Acontece isso em todos os jogos e todas as rodadas.
6: Ok, mas assim, vamos lá, mas vamos lá.
8: Beleza?
6: O Palmeiras parece aquele desenho do Pica-Pau. Fazendo um piquenique, é um pra mim, um pra você.
8: Não, senhor.
6: Um, dois pra
8: não,
6: mim,
8: senhor.
6: Dois pra você. Um, dois, senhor. Pra mim,
8: ontem o Felipe Anderson tomou a gravata. O juiz não deu nada. Ah, você não viu o lance?
6: Onde foi?
8: Você não viu o lance?
6: No meio do campo?
8: Não, na entrada da área.
6: Ah,
8: foi em cima da linha. Que isso é o Bento o quê?
6: Os caras só podem
8: pisar
6: o lance de pênalti. Foi em cima da linha?
8: Foi em cima da linha.
6: Era pênalti. Já que é pra falar de arbitragem, aquele safado também não marcou a falta no carro. Na entrada da área. E na falta seguinte ele deu a falta que combinou com o gol do Santos. Ali era gol do Corinthians, gol do Garro.
0: Não, mas ó,
6: não fosse, marcou a porra da falta.
0: A casa caía.
8: Vocês acham que a gente só puxa o saco do Palmeiras na arbitragem? Não, Palmeiras não é, demais, erra, não. Ganha, Palmeiras erra, demais. Ganha.
0: É, eu imagino.
6: Pega o São Paulo e Palmeiras, tanto de erro que tá a favor pra vocês.
0: Aonde?
6: Ó, não tem?
8: Teve só um só.
0: Que jogos, isso aí? Olha, ele tá até rindo, cara de pau.
8: Teve só um, aquele lá do Alan, lá do Alan. O Alan nem tá mais aí, vendendo já.
0: Ó, vou falar, um... E aquele da Copa do Brasil que não tinha, não traçava nada.
6: Tá vendo?
0: Aí você não lembra, não, né? Quando vale vaga.
6: Automático.
0: Hein, mano? Ele só não lembra o que convém, sim, pra ele.
6: Operação Salvatrica, aí o cara mandou.
8: É,
6: o cara
8: foi isso Salvatrica. Mesmo, mano. Salvatrica. Também, não sei aí. Não se o Dorival não ligou lá e falou, vou perder minha grana aí.
0: Vou perder meu trampo aqui.
8: Preciso ganhar esse jogo.
0: Vou perder meu trampo aqui.
6: Agora ele acertou o time. Segue aí, Sombra, segue aí.
0: Com as orientações.
6: Lá vem a menina Dorival aí. Pardoval.
0: Vamos lá, mais uma.
9: Boa noite, comunidade do 797, que é Júlio São Paulino, Jardim Herculano. É, cara, e o Pedrinho tava certo mesmo, hein? A grande parte da galinha anda lá, vai pra ver o Neymar, e ontem foi prova disso. Chupa, mano.
6: Não é, cara,
0: nossa senhora.
6: Mas peraí, essa é partida contra o Santos, mano, fora o fato do Neymar, mas é aquela partida gostosa pro cara que às vezes não vai pra estádio, sabe? Fala, pô, é um time que não cheira nem fede, vou levar.
0: Que isso,
6: sabe, tipo,
0: mano?
6: É aquele domingo de sol. Sabe, você fala assim,
0: mas na moral,
6: vou levar minha avó que pra ver o jogo.
0: Isso, mano.
6: Vou levar minha avó que isso, não vai ter confusão.
0: Mas
6: o ouvinte falou, é verdade. A torcida do Corinthians sempre quebra, entre aspas, o recorde lá quando vai jogar o Santos pra ver o Neymar. Então, se eu sou o Neymar, eu levo umas 150 camisas, Sombra, pra jogar pros caras.
8: Não, isso é igual a Leila faz. A Leila, ela coloca no canhão e começa a jogar antes de começar o jogo, ele já pode
6: mais isso. Mas eles não conseguem 150 camisas na temporada. Vai fazer 150 camisas pra dar no jogo? Você é louco, mano?
8: Muito
6: outro bom. Dia, os cara do Santos, ele leva material esportivo em casa pra lavar. É que o Neymar, ele tem três, né,
8: não por tem mês. Nada.
6: Ah, por isso que pediram pro Barreal,
8: ele falou assim, não posso, sentimento não posso. Pior não. No ser humano que o despeito, né?
6: Ah, lógico que tem, lógico
8: uma coisa.
2: Tem. Muito bem, estamos chegando ao final de mais um programa, amanhã tem mais Estádio 97 aqui.
4: Sombra.
2: Na Energia, diga.
4: Preciso mandar um abraço aqui pro Devaldo André, da Zona Leste aí, Ponte Rasa em São Paulo, santista, que tá nos acompanhando e feliz com a vitória do Peixe e Itaquera, lá que é perto da casa dele. Um abraço, Devaldo, obrigado.
0: Ô, soube te dar um beijão na Sossô, minha irmã, que faz aniversário. Oh,
6: parabéns.
0: Soraya faz mais um ano de vida.
6: Da hora. Parabéns.
8: Valeu.
6: E deixa eu só agradecer aí também, Dodô, todo mundo que, porra, quando eu vou pra jogo aí, ô Domênico, é embaçado, realmente aí, a audiência maciça do Estádio 97, parabéns, todo mundo vem trocar ideia. O pessoal aí também, todo mundo espirituoso demais. Então não vou lembrar o nome de todo mundo que me pediu abraço, mas sintam-se abraçados aí, todos vocês que vieram falar comigo, e agradecer a todo mundo que colou mais um ano aí do resort legal, do Estádio 97, Energia na Veia também.
4: Muito bom.
6: É impressionante o carinho que a galera tem com a gente, né? Então obrigado pessoal aí que colou também no muito nosso legal. Resort aí também, todo mundo que veio trocar ideia com a gente, sintam-se abraçados em nome da equipe inteira, tá bom?
8: Valeu galera,
2: valeu. Fantástico. Boa! Fantástico. 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Valeu, gente. Até mais. Até a próxima.

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44: Que te move!
45: Ah, é o Frank.
44: Sim, sou eu!
46: Olha, Frank, falando francamente!
44: Falando francamente, por aqui é o Frank, a gente se fala até 1 com muita música pra você, ó, pra abrir Medusa com Lose Control, Down Guys.

Energia 97, Energia Move, Taylor Swift com Blank Space, ainda Fanny and Cannibals, rolou também Jota Quest, ainda Medusa com Lose Control. 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

Jonas com Luda Chris, aqui na Energia 97, a energia que move, Break Your Heart. Ainda Ted Swims, rolou também Snoop Dogg e ainda Jason Ross mandando I'm Yours. 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Beleza? Agora tem a Madonna.

Black Eyed Peas fechando a hora, Meet Me Halfway, ainda Madonna com Borderline aqui na Energia 97, a energia que te move. Are you ready? A gente se fala logo mais às 10, vem aí Johnny Drum com Night Session, o melhor da House Music pro aplicativo e também pro site.

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